Muito bem, tá aí, você ouviu o louvor soldado. Vamos abaixar aqui, aí, agora deu boa. Você ouviu o louvor aí, soldado ferido, irmã Francilene, lá do Rio Claro do Sul, irmão Luiz Culibaba, toda a família. Deus abençoe a vida de vocês, obrigado pelo carinho da audiência. Nosso amigo irmão Valdir, vou ler a mensagem dele aqui, ó. Mande um alô para os meus irmãos aí de Malé. Estou com muita saudade deles, principalmente os irmãos aí da Vila Carolina. Atenção, irmãos da Vila Carolina. Receba o abraço aí do nosso amigo irmão Valdir, que está lá na Araucária. Irmão Valdir, nós também estamos com saudade de vocês. Deus abençoe a tua vida, irmã Cristina, toda a família sua aí. E que cada dia mais Deus abençoe e você seja muito próspero em sua vida. Quando eu vim em Malé, você sabe onde que o pastor Everaldo mora, e as portas do rancho não tem tramela. Vai ser um prazer recebê-lo e nós tomar aquele chimarrão, aquele mate bem verdinho que você gosta. Com certeza vai ser um prazer para mim receber. Boa noite, meu amigo de fé. Toque um louvor para nós que estamos ouvindo esse abençoado programa. É o meu amigo de todas as terça-feiras, Zeno Rutchensky. Ô Zenão, Deus abençoe sua vida. Obrigado pelo carinho da audiência. Que benção, que maravilha, que benção que estão ligadinhos conosco. Nós estamos muito felizes pela vida de todos vocês. Lembrando que esse programa vai ao ar, né? Todas as terça-feiras, das 8 horas, 8 horas da noite até as 10 da noite. E nós estamos aqui levando a palavra de Deus até você. 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Deus abençoe a sua vida e todo o pessoal aí da Central Autopeça. 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Tá bom, meus irmãos, meus amigos? Deus abençoe a vida de todos vocês. 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E eu tenho certeza que Deus vai recompensá-lo a cada um de vocês que estão conosco. Deus abençoe a vida dos nossos irmãos que estão pela internet. Estamos esperando um pouquinho mais alguns irmãos entrarem aí, né, na live. E eu quero compartilhar uma mensagem com você. Uma mensagem um pouco complicada, mas é o que Deus colocou no meu coração para nós conversarmos hoje aqui. E eu quero falar com você nesta noite sobre grandes conflitos. Quem nunca passou na vida, pelo menos uma vez na vida? Se não passou, se prepare que um dia você pode passar. Mas o verdadeiro pensamento nosso, na verdade, é que você não passe. Que Deus livre você e que você consiga evitar esses grandes conflitos que existem na nossa vida. Mas já nós vem com uma palavra maravilhosa, eu tenho certeza que Deus vai falar no seu coração. Meus irmãos, Deus tem feito coisa linda, Deus tem feito coisa maravilhosa. Alô Lucas, Deus abençoe a sua vida. O Lucas acho que deve estar ouvindo nós também, né? O Lucas, Amanda, Mabê, a Simone, também o Arildo aí da Autoelétrica São José. 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
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Um abraço para todo o pessoal que estão ligadinho conosco também nesta noite maravilhosa, noite de bênção, né? Quero mandar um abraço ao nosso amigo Edson Bueno, que está ligadinho conosco. Alô, Edson Bueno, Deus abençoe a sua vida. Irmã Silmara Santos, nós estivemos lá na Barra Bonita, pregando a palavra de Deus sábado, num culto ação de graça. Alô, Monsélio, alô, irmã Silmara, que saudade daquele culto, né? Mas foi uma bênção de Deus, mas que culto maravilhoso, uma recepção maravilhosa. Encontramos irmãos ali alegre, feliz, servindo a Deus. Meu amigo Luiz e a irmã Céia, alô Céia e Luiz, falei deles aqui, apareceu, estão ligadinhos aí, irmão, irmã Céia, irmão Luiz, estão ligadinhos conosco. Mas eu fiquei, meu Deus do céu, que casal abençoado, Célio, que casal abençoado que você tem. Um porteiro foi me encontrar lá no carro, dando bem-vindo para mim. Eu não sei se eu conhecia ele já, mas, meu Deus, fiquei, ó, muito, muito legal mesmo. E a próxima vez que eu voltar, eu vou posar lá na casa do irmão Luiz e da irmã Céia. Soubesse, tinha ido lá na tua casa. Se perdimos tudo com o Nelson, voltei embora. Cheguei em casa quase uma hora da manhã. Oh, meu Deus do céu. Mas tá bom, Deus tem abençoado nós. Mas na próxima vez eu vou posar lá na tua casa, viu, irmão Luiz? Irmão Luiz vende muda de erva. E você que precisa aqui de Malé comprar muda de erva e não tem onde comprar, e as mudas é bonita, né? É um real a muda. É isso, irmão Luiz? Confirma para mim, mas acho que é isso que ele falou para mim. E depende do que você for pegar, conversa o frete aí, né? Para você ir buscar ou para ele trazer, não tem problema nenhum. Qualquer coisa eu vou junto, não tem problema também. E vai ser bênção de Deus. Então você que precisa comprar mudas de erva, e é bonita as mudas de erva do nosso irmão Luiz, bonita mesmo. Então você pode estar conversando com nós aí, né, no Zap Zap, e nós vamos estar passando mais algumas informações para vocês. Deus abençoe nossos irmãos, então, lá da Barra Bonita, irmão Nelson, Deus abençoe a sua vida, irmã Rosenilda, o Samuel, né, casal abençoado, bênção de Deus. Irmão Claudemir das Neves, alô, meu amigo Chico, eita, Chico Mara, como que tá o piazinho, Chico? Conte para nós aí, como que tá meu amiguinho Manuel? Tá melhorzinho, Manuel? Deus abençoe a vida do Manuel, Deus abençoe a vida do Chico, da Mara, Deus abençoe a vida também do da Isabela, Deus abençoe também a vida do Victor, viu? Hoje eu lembrei. Victor, um abraço para toda a família que estão aí ligadinho conosco. Deus abençoe a vida de vocês, obrigado pelo carinho da audiência, que benção, que maravilha. Nossos irmãos entrando aí na live, Ivonete Pedroso, Ivonete, todas terça-feira, alô Ivonete, a prima velha tá ligadinha conosco também, benção de Deus, um abraço lá em Pinhais, não é São José dos Pinhais, em Pinhais. A paz do Senhor, pastor, agora que voltou a luz aqui, irmã Silmara, eita, estavam sem luz aí, irmã Silmara, eita lá vida, meu Deus do céu. Paz do Senhor, meu irmão, paz do Senhor, Chicão, Deus abençoe a sua vida, irmão Claudemir, meu amigo aqui, deixa eu ver aqui, olha lá, paz do Senhor, meus irmãos, e tem o Valdemir Lopes também, que está ligadinho conosco aí em Bituva, alô, irmão Valdemir, eita, benção de Deus, que povo abençoado. Povo de Deus, povo abençoado, maravilhoso, que maravilha, que bom ter vocês, irmã Aliteia Cornelo, é isso aí, primo, eita vida, benção de Deus, Ivonete, benção de Deus, nossos irmãos ligadinhos conosco, vão colocando seu nome, vão colocando seu pedido de oração, eu vou começar a pregar a palavra de Deus aí, já tem bastante gente na live aí para ouvir, vai compartilhando essa live, vai mandando para mais alguém aí, vai chamando mais alguém. Ô irmão Zaqueu, que palavra linda, Zaqueu, que você deu lá na Barra Bonita, que benção, Zaqueu, né? Zaqueu é nosso amigão, diz que toda a família aí, toda terça-feira, às vezes estão juntos, terça-feira passada, estavam toda a família reunida aí, nosso amigo Rodrigo e a Priscila, enfim, todo o pessoal aí ligadinho conosco aí, Deus abençoe a vida de todos vocês aí, é um carinho maravilhoso, a gente faz uma conexão com esse povo aí, meu Deus do céu, pense num povo abençoado, pense num povo abençoado. A gente anda pregando por aí, a gente faz uma amizade maravilhosa. Nossa amiga, nossa irmã Cleusa Alves, Deus abençoe. Lídia Célia, Deus abençoe sua vida. Deus abençoe, para o Senhor, irmão Iveraldo, para o Senhor. Lídia,
Deus abençoe a tua vida, Lídia. Eita, benção de Deus. Que maravilha, que bom tê-lo você aqui conosco nesta noite. Vai entrando, depois eu vou falando, né? Vou falando o nome de vocês aí, vou mandando um abraço para todo o pessoal aí. Já mandei um abraço pro meu amigo Genésio Ivaniski. Genésio Ivaniski, Deus abençoe a sua vida. Obrigado pelo carinho da audiência, acho que parou aqui o negócio, deixa eu ver se eu consigo. Ver se nós conseguimos colocar aqui.

É, muito bem, voltamos aí, já ajeitamos aí, já ajeitamos, voltamos de volta aí. É normal, ao vivo, né, dá uma pane aí, deu um negócio aí, parou tudo, mas já ajeitamos aí, tá bom. Meus irmãos, hoje nós queremos falar com você, é uma palavra, e a palavra que Deus colocou no meu coração para nós falarmos juntos aqui é sobre conflito. Vamos meditar um pouquinho sobre esta palavra, conflito. O grande conflito é aquele que todos nós vamos nos deparar, né? Ao menos uma vez na vida. Alguém já passou, ou provavelmente você vai passar. Roseli Roguski. Alô, Roseli, Deus abençoe sua vida. Obrigado pelo carinho da audiência. Irmã Lucicleia Inácio, Deus abençoe. Cleusa Alves, Lídia Célia, já falei aqui, Deus abençoe a vida de vocês, obrigado pelo carinho da audiência. Irmão Mário, alô, irmão Mário, um abraço, Deus abençoe sua vida, obrigado pelo carinho. Eita, povo querido, povo abençoado, vai nos ajudando, vai compartilhando a live, vai chamando mais gente. Rafael dos Santos Oliveira, Pai do Senhor Jesus a todos, Deus abençoe meu amigo Rafael, Deus abençoe sua vida, obrigado pelo carinho da audiência, a paz do Senhor a todos. Deus abençoe a vida de vocês. Então nós estamos falando sobre conflito. Quem nunca passou, vai passar, com certeza uma hora você vai deparar com este momento. Pelo menos uma vez na vida. E essa situação, ela é grave, ela é dramática, capaz de destruir a felicidade, promover a dissolução até de uma família ou até levar à morte. O que, que é isso, pastor? O que, que o senhor veio falar na rádio hoje? Escute, vamos até o final. É? Uma pessoa, por exemplo, que descobre que ela está portadora de uma enfermidade incurável, ou que ela precisa se submeter a uma cirurgia de alto risco, certamente enfrentará um grande... Vamos falar a verdade, irmãos. Todos nós cremos em Jesus, cremos em Deus, mas a hora que acontece alguma coisa... Eu estava falando esses dias, na verdade, me aconteceu algo aí no meu olho, né? Deu uma emaranhada aí no olho direito, um problema, mas me tirou a paz, meus irmãos. Já fui no oculista, já está se resolvendo, estamos sendo medicados, está tudo bem. Mas a princípio passei umas duas semanas muito triste, não por falta de confiança, mas estava muito ruim aquilo para mim. Então quando a gente recebe uma notícia dessa, uma notícia de uma enfermidade incurável, ou de uma cirurgia, e essa cirurgia é de alto risco, nós vamos começar a um grande conflito. Da mesma forma, o pai de família que já entrou, na verdade, na casa dos 40 anos e de repente ele perde o emprego. Que situação, não é verdade? Já 40, 40 e poucos, 50 anos, de repente é mandado embora da firma. Olha que complicado seria isso aqui, sabendo que será muito difícil conquistar outro posto de trabalho das mesmas condições. Então o casal, o que acontece? Ele entra em crise. O casal em crise e à beira de uma separação, se a mulher, na verdade, não tiver Deus na vida e não conseguir junto com o marido levar essa situação a um ponto positivo e só olhar para o negativo. Tem mais de 40, onde você vai arrumar emprego? Olha nossas situações, e as crianças, como que vai ficar? Então aqui pode ser gerado um grande conflito e vir até dar uma separação por causa de um emprego que você ganhou a conta depois dos 40. Só estou te falando algumas coisas que podem levar nós a um grande conflito. Nós vemos aqui também o casal em crise, à beira, né, da separação aqui, por causa do conflito, né, da perca do serviço. Conflito dessa natureza precisa ser encarado com o máximo de seriedade possível, a fim de não levar tudo, né, para o negativo, e sim olhar para o positivo. Porém, com a ajuda de Deus, isso é possível, né? E nós vemos aqui algumas coisas, não sei se vai dar tempo hoje, mas eu quero falar na terça que vem, então você que está me acompanhe nas próximas terça-feira, para você saber o que você vai fazer quando você entrar em um conflito. Antes de eu entrar aqui falando o que nós devemos fazer, eu parei no Rafael, irmã Célia Nunes, Deus abençoe sua vida, irmã Célia, é o Célio Nunes. Alô, Célio, Deus abençoe sua vida, sua família, Deus abençoe. Irmão Sandro, alô, Sandro, Deus abençoe sua vida, Sandrão.
aí de União da Vitória, um grande cantor. Deus abençoe a vida do Sandro, ligadinho conosco. Nós louvamos a Deus pela vida do Sandro e também toda a sua família. Deus abençoe a Ellen, deixa eu ver aqui, Ellen Tamires. Deus abençoe Ellen, a sua vida, obrigado pelo carinho. Emanuele Zolondec, eu conheço você. Raquel Santos, Ellen Tamires, Deus abençoe tua vida, obrigado pelo carinho da audiência. Luiz e Céia, já falamos aqui, Deus abençoe Emanuele, estamos na escuta. Alô Emanuele, alô, Deus abençoe o nosso amigo, nosso genro aí, Yuri também, o nosso netinho Telzinho. Irmã de Laura Bonfim, ô meu Deus do céu, quanto tempo que nós não conversávamos, irmã de Laura, irmão Renato, a paz do Senhor, pastor, que saudade de ouvir a sua voz, saudade de vocês, um abraço, irmã de Laura, um abraço, irmão Renato, toda a família que estão sempre ligadinho conosco. Deus abençoe a vida de vocês, boa noite, Ellen, Deus abençoe sua vida. Nós estamos falando de grande conflito, e eu já passei por alguns. Minha filha está me ouvindo, Emanuele, sempre que eu falo sobre isso, o Espírito Santo me faz lembrar de quando ela era tão novinha e nós descobrimos que ela estava com câncer. E o desespero tomou conta da nossa vida. Recém-casado ainda, tinha a Gabriela bem pequenininha. Minha esposa correndo com a minha filha. O povo de Deus orando, rezando. Cada um na sua fé pedindo para Deus. E Deus curou a minha filha, porque Ele é o mesmo ontem, hoje e eternamente. Eu não sei qual é o conflito que você está passando, eu não sei qual é o conflito que você está lidando neste momento. Mas uma coisa eu sei, não se desespere. Não largue a sua cruz, não corte a sua cruz, não desista de Jesus, não deixe Jesus, por nada deste mundo. Porque Ele estará com você todos os momentos. Não deixe Jesus. Independente do conflito que você está vivendo. Irmão Jeremias, ô pastor Jeremias, Deus abençoe a sua vida. Meu amigão, pastor Jeremias, eita vida, Deus abençoe a sua vida. Deixa eu ver, irmã Rosângela, irmão Geraldo, o Guilherme, a Vitória, a Giovana, a família ligadinha conosco, Deus abençoe vocês também. Célio Luna, para o Senhor, pastor Everaldo, aqui é o presbítero Célio da Barra Bonita. Que Deus lhe use como Deus usou aqui na Barra no sábado. Que maravilha, né, irmão Célio? Que mensagem, que coisa linda que Deus fez aí. Então eu não sei, como eu falei, eu não sou onisciente, só Deus é onisciente. Estou falando uma palavra que Deus manda falar para você. Talvez o teu conflito já está durando algum tempo, alguns anos. Mas Deus... Ô, meu amigo Antônio César dos Santos, presbítero César lá de Teixeira Soares. Alô César, Deus abençoe sua vida, obrigado pelo carinho da audiência, que maravilha, que bênção. Irmã Francilene, eita glória de Deus, Deus é maravilhoso, irmã Francilene. Independente de qual conflito você esteja vivendo neste momento, Deus é contigo. Um abraço, né, nosso amigo Irmão César está mandando um abraço aí para todo o pessoal. Irmão Antônio César dos Santos, um abraço para vocês aí. Alô, irmão Antônio César dos Santos, Deus abençoe sua vida. Irmão Jeremias, Deus abençoe sempre sua vida, pastor Everaldo, obrigado. Obrigado, obrigado, gente querida, povo querido, que maravilha, que bom. Que bom, eu não tenho como, o pastor Everaldo é assim mesmo, é chorão mesmo. Começa a falar, começa a lembrar de coisas que Deus fez. O Espírito Santo move o coração da gente. Eu não sei se você ganhou a conta de um emprego e está desempregado, não sei. Eu não sei se o médico disse para você ou para alguém da tua família que tem uma doença incurável e que não tem como resolver, eu não sei. Eu não sei se você recebeu talvez uma notícia ruim ou qual é o conflito que você está vivendo, eu não sei, mas Deus sabe. Qual é o conselho que o pastor Everaldo dá para nós hoje? Primeira coisa, evitá-lo. Tem como, pastor? Em algumas situações tem.
A primeira regra consiste em simplesmente evitar os conflitos. Não se trata fugir deles, o que seria impossível, né? Mas agir de maneira calculada, estratégica, por algum tempo, até que chegue a hora certa de agir. Ô Ellen, como nos traz uma alegria ouvir uma mensagem dessa. Maravilhoso escutar a palavra de Deus. Saudades de vocês. O que, que eu faço, pastor? Estou em um conflito. Tenta evitar esse conflito. Tem conflito que dá para evitar. Por exemplo, uma briga na família. Para que vai brigar? Evite conflito. Para que conflito? Tem alguns que você não consegue, mas tem alguns que nós conseguimos evitar. Para que brigar? Para que falar? Para que soltar uma palavra para magoar? Não fale, guarde para você, chore, vai para o quarto. Faça qualquer coisa, mas evite conflito. Glória a Deus. Glória a Deus. Rodrigo e Priscila estão entrando agora. Irmão Antônio César dos Santos. Ô meu irmão, Deus abençoe a sua vida, irmão Antônio. Nós observamos que quando o povo de Israel sai do Egito, por que que Deus não levou? Ô Rodrigo! Por que que Deus não levou eles pelo caminho mais fácil? Por que deixar 40 anos rodando no deserto até chegar à terra prometida? Porque saiu um povo sem experiência, que estavam 400 anos escravizados, não sabiam lidar com uma espada. Um povo que não sabia nada de guerra. Um povo que não sabia se o inimigo viesse, matava todos eles. Eles não sabiam lutar. Se Deus mandasse eles pelo caminho mais curto, eles iam ter que enfrentar vários inimigos, várias oposições. Eles estavam 400 anos na servidão, não tinham capacidade militar. Então o Senhor evitou que esse confronto, o Senhor evitou que esse conflito poderia ser evitável. E Deus, como Ele é poderoso, Ele sabe. O Senhor evita. Um abraço, meu amigo João Maria Batista da Luz. Deus abençoe sua vida. Ah, irmão Antônio está dizendo aqui que a live dele é às quarta-feiras, 19h30. Irmão Antônio, todas as quarta-feiras, 19h30, ele tem uma live, irmão Antônio, para o povo assistir. Vamos compartilhar aí. Deus abençoe. Um abraço, Rodrigo. Deus abençoe. João Maria Batista da Luz é o Marquinho, né, Marquinho? É você, né? A irmã Sirene completou mais um ano de vida, irmã Sirene. Quase que passei lá comer um pedaço de bolo ontem, fui para Irati. Minha esposa falou, irmã Sirene, completou mais um ano de vida. E parabéns, irmã Sirene, Deus abençoe. Muitos anos de vida, muita saúde, muita paz, muita alegria. Muito tudo. Nós estamos falando sobre conflito, para você que está entrando agora. Existem alguns conflitos que podem ser evitados e alguns não. E aqui nós estamos falando do povo de Israel que saiu do Egito. 400 anos escravizado. E Deus levou eles para um lugar mais comprido, 40 anos até chegar na... né? Tinha um caminho mais curto? Tinha. Mas se Deus mandasse eles pelo caminho mais curto, eles iam morrer, porque não sabiam lutar. Então você veja como que Deus é maravilhoso, Deus é poderoso. Deus é lindo, né? E assim estaria enfraquecendo o povo de Israel. E certamente a jornada deles seria mais complicada. O que que Deus estava fazendo? Deus estava evitando um conflito com ele. Então é porque ele fez isso, porque ainda não era a hora de enfrentá-lo. Vamos falar bem a verdade, irmão. Na vida em que nós vivemos, na igreja que você serve a Deus, no trabalho que você trabalha, tem conflito ou não tem? Às vezes uma pessoa que se levanta contra você, uma pessoa que fala mal de você, a vontade não é falar. A vontade não é levantar um grande conflito naquela hora, não é vontade de ir para cima, não é vontade de falar um monte de coisa, e o Senhor diz, não fala. O Senhor diz, não fala. Fica quieto, evita conflito. Estamos assistindo, bênção de Deus, é isso mesmo, irmão João Maria. Deus abençoe, irmã Edilaura está escrevendo aqui, pastor, peço muita oração por nós. Está muito difícil para nós, saudade do nosso filho que dói. Eu não consigo imaginar, porque eu nunca perdi um filho, mas deve ser uma dor muito triste, irmã. Meu Deus do céu, meu Deus do céu. Meu Deus do céu. Mãe de Laura, irmão Renato. Deus abençoe a vida de vocês. Eu imagino que seja difícil mesmo.
Vamos orar sim, com certeza. Dói demais. Tem dia que parece que não vai suportar, mas vai sim, em nome de Jesus. Pastor Paulo Zolondek, tá ligadinho conosco. Pastor Paulo, Deus abençoe sua vida, obrigado pelo carinho. Eita, benção de Deus, irmã Geni, também o nosso amigo Ezequiel Bueno. Então veja que maravilhoso este Deus que nós servimos. Como eu falo que nós podemos evitar conflito, às vezes se dá uma parada, coloca o pé no freio. Às vezes você para de fazer o que você está fazendo, porque se você for fazer, você vai falar, você vai dar um conflito muito maior, vão se confrontar, então é melhor parar, melhor ouvir a voz de Deus, é melhor evitar esse conflito, é melhor falar o que eu gostaria de falar, é não falar o que eu gostaria de falar, é ficar quieto, é orar, entrar no quarto, fechar a porta e chorar. Irmã de Laura, eu tenho certeza que o Espírito Santo de Deus consola o coração da senhora e do irmão Renato, mas a saudade sempre vai existir. Quero mandar um abraço à família Souza. Hoje nós fomos até ali em Rebouça, na verdade dar o último adeus à nossa irmã Maria Mercedes, que aprove a Deus levar ela para a glória. Irmão Sérgio, irmã Raquel, a Bruna, o Cauã, a Sarinha, estão todos, irmão Eliseu, o Juninho, enfim, os netos aí estão bastante abalados. Família está abalada. Mas só Deus para confortar o coração de vocês. Sônia Damásio. Deus abençoe, Sônia, a sua vida. Obrigado pelo carinho. Deus tem uma bênção para você também. Aleluia. Glória a Deus. Nós estamos falando de conflitos que podem ser evitados e alguns não. Existe um conflito, por exemplo, uma doença incurável, que você vai no médico, o médico está com uma doença incurável, não tem como evitar. Como você vai evitar isso? Não tem, tem que enfrentar. Aí é diferente, você vai enfrentar com muita fé, e Deus vai dar a vitória, em nome de Jesus. Mas existem algumas coisas que nós podemos evitar, meus irmãos. Eu estou falando agora daquilo que nós podemos evitar. É não falar, não fazer, não agir, ponhar o pé no freio, ficar quieto, fechar a boca. Terça-feira que vem nós vamos continuar falando essa palavra, né? Hoje nós queremos falar de mais uma coisa. Primeira coisa é evitá-lo. A segunda coisa que nós podemos fazer, fugir deles. A irmã Sônia Damásio, Pai do Senhor, irmão, eu quero pedir oração para o meu filho Samuel. Com certeza. Com certeza vamos orar, irmã Sônia, deixa com nós. A segunda regra para se lidar com um conflito é fugir dele. Nesse caso não é apenas evitá-lo estrategicamente por um período de tempo, como a situação anterior. É fugir mesmo por reconhecer a nossa vulnerabilidade. Dizendo de uma situação, né, perigosa, porque o inimigo pode... Né? Pastor Darcy, Deus abençoe! O inimigo pode arrumar um laço, na verdade, né? E às vezes um espinho na carne. Né? Ah, mas eu sou crente, eu sou... É, tudo bem. Mas o inimigo sabe arrumar alguma coisa para tirar você fora... É? Fora do caminho. E é perigoso. Então a segunda regra é fugir de conflito, é? Em outras palavras, é fazer o que a Bíblia ensina em 1 Tessalonicenses 5 e 22: abstendo-vos de toda aparência do mal. Se eu falar, vai pegar mal. Se eu fazer, vai pegar mal. Se eu tomar uma atitude, vai pegar mal. É isso aí que a Bíblia nos ensina. Em 1 Coríntios 6,18, o texto é mais explicado ainda. Fugir da prostituição. O próprio Jesus nos fala em Mateus 20, 41, vigiai e orai para que não entreis em tentação. Na verdade, o espírito está pronto, mas a carne é fraca. Então nós podemos fugir. Tem coisas que você pode fugir, fazer como José. Ô Zaqueu, Deus abençoe, pastor, aqui, palavra bonita, linda, lá na Barra, verdade, você também deu uma palavra bonita lá, pai, Deus te usou lá, benção de Deus. Darcia, Pai do Senhor, pastor, Deus abençoe, irmã Liteia. Imagine a minha situação que eu estou vivendo, ô, irmã Liteia. Ô, irmãos, eu sou aquele pastor, na verdade, que eu me compadeço pelas minhas ovelhas, eu sofro por vocês. Mas estamos juntos nesta batalha. Imagine a minha situação. Não deve ser fácil.
não deve ser fácil. Não deve ser fácil. Mas existe alguma coisa que nós conseguimos evitar, que foi o caso que eu já contei do povo de Israel, que Deus, eles deram uma volta maior, porque Deus evitou, porque eles não estavam preparados para enfrentar um problema tão sério. E existem coisas aqui que nós podemos, na verdade, fugir. Eu lembrei do José, né? José é aquele moço que sonhou lá com as estrelas, depois sonhou com a lua. Os irmãos jogaram no poço, venderam como escravo, foi parar na casa de Potifar. A mulher do Potifar se engraçou com ele, foi para a prisão. Meu Deus, quanta coisa aconteceu na vida desse José, Senhor amado. Agora a mulher quer deitar com ele. O marido da mulher, ela diz: olha, tome conta de tudo, só não mexa com a minha mulher. José era fiel a Deus. Ô Jefferson Lima, em Curitiba, Deus abençoe Jefferson, um abraço, Deus abençoe sua vida. A Heloísa, toda a família, Marco Martins, grande pregador da palavra de Deus, conferencista. Rodrigo e Priscila, estamos esperando aqui no Campestrinho e comer um virado com torresmo. Eu vou, pensa um cara que gosta de virado com torresmo, mas vou cobrar mesmo, vou lá, e o dia que eu for lá, eu vou pousar lá na tua casa, Rodrigo. Silvane Santos, Deus abençoe sua vida. Agora José sai e deixa a capa na mão da mulher. A mulher pega e diz: olha, o homem que você colocou aí, ó, olha o que ele fez, está aqui a prova do crime. Foi parar onde, coitado? Foi parar na cadeia. Grande abraço, pastor José Everaldo. Um abraço para vocês também, Deus abençoe. Irmã Sirene. Irmã Sirene aqui está mandando um abraço. Mas o senhor, pastor Everaldo, estamos na audiência desse programa que tem sido uma bênção para o nosso lar. Que maravilha, irmã Sirene. Eu fico muito feliz, muito feliz. Paz do Senhor, Jesus Cristo, meu amigo José Everaldo, estamos na sintonia aqui em Canoinhas. Papai do céu, continue te usando, pastor, usando, meu amigo, avivados até o arrebatamento. É verdade, eu vou mesmo. Grande pregador, Marcos Martins. Pensa num camarada que Deus usa ele. Mas lá na cadeia, Deus honrou ele. Lá na prisão. Aí vem o padeiro, vem o copeiro, né? Esquecem do José. Mas na hora certa, lembraram do José. E o José vai lá, decifra o sonho do rei e vira governador do Egito. O que eu quero dizer com isso? Que vale a pena fugir da aparência do mal. Vale a pena fugir de algumas situações para evitar conflito. Oh, glória! Existe alguma coisa que nós podemos evitar, como Deus estava evitando de colocar Israel na mão do inimigo? Se Deus mandasse eles, às vezes você fica dizendo: mas que Deus mais cruel, tirar o povo de Israel que estava 400 anos vivendo no Egito, agora tira para levar para a terra prometida e fica 40 anos andando ao redor. Mas se eles fossem antes pelo lugar mais curto, eles morreriam à espada do inimigo. Deus estava evitando um conflito. Você não está entendendo, você está aqui me ouvindo nesta noite. Deus está dizendo, você está dizendo que a tua bênção está demorando, que coisa que não chega, e vai aos pés do Senhor e fica reclamando. Deus está evitando um conflito. Se Ele der a bênção que você está precisando, que você está querendo agora, vai dar conflito, vai dar briga, vai dar problema, vai dar discussão, mas no momento certo, Deus vai, eu estou profetizando sobre a sua vida. O tempo está chegando e o momento vai chegar, e você vai atravessar, e você vai chegar à terra prometida. Isso quer dizer que você vai chegar no momento de gozo, você vai chegar no momento de alegria, você vai chegar no momento de paz. A luta vai passar, a alegria vai chegar, a tristeza vai embora, a cura vai chegar, a doença vai ter que sair. Por quê? Porque no momento certo Deus entregará esta vitória, esta bênção para você, se você acredita nesta palavra. Fuja. Evite conflito, fuja deles. A Bíblia nos dá aqui, só nos manda fugir de algo que é maior do que nós. Você não vai vencer.
Você não vai conseguir medir força com o teu inimigo. Você não está preparado. É o povo de Israel. Não estavam preparados para enfrentar o inimigo. Eles iam morrer ao fio da espada. Então Deus estava evitando. Deus está evitando entregar a bênção que você precisa. Ele sabe que você precisa. Mas não está na hora ainda. Não chegou a hora, e eu sei que Deus está falando comigo aqui nesta noite, que na hora certa vai chegar e você vai testemunhar do milagre que Deus está falando, fazendo aqui nesta noite sobre a sua vida, neste lugar.

Alô, Luciana Svirjikoski. A paz do Senhor, pastor, estamos na escuta em São Marco. Em São Marcos, Deus abençoe, minha amiga Luciana. Deus abençoe sua vida, sua família, seu esposo, toda a família. Deus abençoe. Nós estamos falando sobre conflito evitável e não evitável. Tem aquele que você não consegue evitar e tem que crer, e tem que ir para cima, e tem alguns que você pode evitar. E tem alguns que você tem que fugir deles. Aleluia! Glória a Deus. E eu sinto Deus aqui nesta noite. Fuja de alguns. A Bíblia não manda nós fugir por quê? Porque fugir de algo que é maior do que nós. Não tem como. Então ele manda nós fugir. Fugir por quê? Porque a carne é fraca. Fugir por quê, pastor? Porque você não está preparado para vencer. Vai dar desgaste. Vai falar desnecessário. Vai falar coisa que não deve. Vai dar briga e não vai vencer. Então o Senhor manda você: opa, evita esse negócio aí, rapaz. Fuja desse negócio aí. Irmã Litéia, ainda creio num milagre nessa situação toda, porque não existe impossível para Deus. É isso aí, tamo junto. Eu também creio, não tem, tudo é possível a Deus. Irmão Jean, grande pregador da palavra, pastor Jean Kleberson da Silva, Deus abençoe sua vida, irmão Jean. A irmã Linéia lá em Jaguariaíva, ô, irmã, olha quanta gente, meu Deus, olha que povo maravilhoso. Marcos, Deus abençoe sua vida, Marcos. Lucas Roguski, Lucas, Deus abençoe sua vida. Dois santos, estamos em Cascavel ouvindo nós. Quero mandar um abraço aos nossos amigos caminhoneiros. É, tem muitos caminhoneiros aí que estão andando e ouvindo nós aí pela internet. Deus abençoe a vida de vocês. Eita, povo querido, povo abençoado. Deus abençoe a sua viagem. Deus guarde, Deus livre de todo mal, de todo perigo. Vocês aí levem em paz e traga sempre em paz, porque tem uma família querida esperando vocês. Então Deus só manda nós fugir, porque fugir de algo que é maior do que nós, que nós não vamos vencer. Se a carne é fraca, por que você vai enfrentar? Se você sabe que você não vai conseguir, por que vai? Meu Deus do céu! É óbvio que não tem como, se você sabe que não vai vencer. Não vai vencer, então por que que você vai enfrentar uma coisa que você sabe que você vai perder para a carne? Então não vai. Hã? Estamos na escuta aqui em Guaraúninha. Alô, Guaraúninha. Deus abençoe, Marcos. Um abraço. Ei, que benção. Manda um abraço para a mãe, Linéia Soares. Deus abençoe, irmã Derzina. Alô, irmã Derzina. Um abraço. Cleusa Alves. Deus abençoe sua vida. É o povo em Jaguariaíva, é Curitiba, é Paulo Frontin, é Irati, é São Mateus, é São Lourenço, é Barra Bonita, é São João do Triunfo. Meu Deus do céu, que audiência maravilhosa, que bênção de Deus. Ô, povo querido, povo maravilhoso, que Deus abençoe a vida de cada um de vocês. Então nós voltamos a falar aqui quando a mulher de Potifar, na verdade, tentou aqui seduzir o José. Ele não tentou contornar a situação, ou argumentar com ela, ou falar com ela. Não, não, não. O que que ele fez? José, ele fugiu. Saiu correndo. Saiu tão correndo, tão rápido, que deixou até a capa para trás. A Bíblia diz que aquele que está em pé, olha, cuidado para não cair. É o conselho de Paulo, 1 Coríntios 10 e 12. Não se considere forte para resistir a tudo. Em alguns casos, fugir do conflito é a melhor maneira de obter a vitória. Está aí, Thaís Machado. Deus abençoe a sua vida, Thaís. Para que você vai enfrentar uma coisa que você sabe que é maior do que você não tem possibilidade de vencer?
Mas pastor, como é que vai ficar? Pastor, eu vou ficar, eu estou sendo humilhado, os humilhados serão exaltados, na hora certa Deus vai te exaltar. Pare de ver, Deus está falando com alguém, pare de ficar batendo boca, pare de ficar querendo ter a razão, pare de querer colocar a tua posição. O que, que eu faço, pastor? Fecha a boca, coloca um zíper na boca, entra no quarto, fecha a porta e vai falar com Deus. E deixa que Deus vai resolver o problema.

Alegria aqui nos estúdios da rádio. Todas as terça-feira eu venho aqui com muita alegria, com muita paz no coração. Deus está aqui. Na segunda-feira o pastor Eloir está aqui, a sua equipe, levando uma palavra de Deus para o povo também. Na terça-feira eu estou aqui, o que vos fala, eu estou aqui levando a palavra de Deus para vocês. Quarta-feira o pastor Roberto está aqui, no mesmo horário também está levando a palavra de Deus. Quinta-feira o pastor Anderson da Deus e Amor está aqui também, levando uma palavra de Deus para vocês. Sexta não tem ninguém. Quem sabe nós vamos assumir a sexta também. Eita, Lucas Roguski, eu abandonei o serviço em Malé para vir para cá para ver o serviço novo aqui em Cascavel, para eu conseguir um serviço novo. Deus me respondeu. Que maravilha, Lucas. Que benção. Isso aqui é maravilhoso, bênção de Deus. Coloca Deus na frente de tudo. É Deus no centro, gente. Nós sofremos porque nós queremos. Existe a decisão certa e a decisão de Deus, que é a certa e a nossa que nós queremos. Às vezes nós vamos pelo nosso caminho, vai dar errado. Sem falar com Deus, sem conversar qual é a decisão de Deus, não dá certo. Pode até dar certo, mas tem consequência. E aí não adianta chorar. Tem um ditado que diz, depois que o leite derrama, não adianta chorar, tem que limpar. Então, terça-feira que vem eu vou continuar. Nós estamos falando sobre conflito e hoje eu falei sobre evitá-los e falei sobre fugir. Terça-feira nós vamos falar sobre adiar o conflito e também confrontar o conflito também. É, nós vamos falar sobre isso na terça-feira e eu acredito que mais duas, e vamos falando aí para frente. Mais algumas coisas aí que nós precisamos ter para nós vencer esses conflitos. Nós vamos algumas terça-feira falando sobre este conflito, que ele pode ser evitável ou também pode ser o inevitável. O que fazer com o inevitável, que nós vamos ver mais para frente, que nós temos que enfrentar, e o que nós podemos evitar e o que nós podemos fugir dele também. É sobre isso que nós vamos voltar falando. Eu quero orar por você neste momento. São exatamente 21 horas e 49 minutos já. Já está chegando ao final de mais um musical evangélico. Meu Deus, já está terminando. 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Antônio Vilmar Leveluque, glória a Deus, amém, glória a Deus. Célia, Céia Costura, Deus abençoe o pastor. Leva um abraço para a irmã Noemi, mas vou levar com certeza. Deixa comigo. Alô, irmã Noemi. Ela está ouvindo lá. A irmã Noemi está corradinha, ligadinha lá. Eita, irmã Noemi. Deus abençoe. Terminou o seu oração. Ela já vai para casa e já liga o rádio, fica escutando lá o pastor Everaldo, né? Deus abençoe, irmã Noemi, a sua vida. Receba o carinho da irmã Céia Costura. Deus abençoe a vida de vocês. Faça uma oração para mim. O Lucas está pedindo. É já? É já que eu vou fazer uma oração. Mas antes, deixa eu mandar um abraço todo o pessoal falar aqui sobre as... 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

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Ô Lucas, queria muito uma oração, estou passando por uma fase muito difícil. Mas vamos orar. Deus abençoe, leva um abraço para a irmã Noemi. Deus continue abençoando suas vidas, pastor. É a irmã Silmara. É, aí a irmã Silmara e o irmão Célio, lá da Barra Bonita. Vamos orar? Vamos orar, vamos falar com Deus. Senhor nosso Deus, Paizinho querido, temos pregado a Tua Palavra e falado hoje sobre conflitos, Pai. E nós sabemos que existem conflitos que podem ser evitáveis. Existem conflitos, Senhor, que não tem como evitar, nós temos que enfrentar Ele. Mas muitos nós podemos fugir deles, Pai. Nos ajuda a nos fugir da aparência do mal. Nos ajuda, Senhor, nós fugir desses conflitos que vai trazer tanto desgaste para a nossa vida física, espiritual e até mesmo material. Deus, todos nossos amigos que estão nos ouvindo, Senhor, pela internet. Ó Deus, eu quero, Senhor, colocar aqui o Lucas, Pai, que está pedindo oração. Ó Deus, em nome de Jesus, Pai, mais uma mensagem aqui atrás, Senhor, que eu não lembro o nome agora, também pediu oração, Senhor. Entra com providência na vida de todos nossos irmãos e amigos que estão pela internet. Cada um deles precisa de algo. Eu não vou falar o nome porque eu não vou lembrar o nome de todos agora. Mas eu profetizo um milagre sobre a vida do teu filho. Talvez a bênção está demorando, é porque o Senhor está cuidando. É, se mandar para um caminho mais curto, vai morrer, vai dar problema. O Senhor está... Mas vai chegar, eu sei que vai chegar. Ó Deus, aqueles que estão num conflito, Senhor, de enfermidade. Desenganado do médico. O médico diz que não tem jeito, mas a última palavra não é do médico. A última palavra não é da medicina, não é do juiz, não é do promotor, não é de ninguém. A última palavra é do Senhor. É assim que nós cremos. Respeitamos muito as autoridades, médicos e outros. Mas nós sabemos que é o Senhor que comanda tudo. A vida está na mão do Senhor. Eu não posso acrescentar um minuto e nem tirar um minuto na vida de ninguém. Mas o Senhor pode. A nossa vida está nas tuas mãos. Nossos irmãos de Malé e de fora de Malé, Pai. Aonde está esta audiência? Onde está chegando este programa? Ó Deus, em nome de Jesus, eu profetizo um milagre sobre essas vidas. Em nome do Pai, do Filho e do Espírito Santo de Deus. Amém e amém, Jesus. Amém. Deus abençoe a sua vida. Chegamos até o final de mais um Música Evangelho, né? Já está aí 21h55 minutos. Vamos ouvir mais um louvor. E aí já estamos terminando o nosso programa aqui nesta noite maravilhosa, nesta noite de bênção, né? E nós vamos ouvir aqui um louvor muito bonito que eu gosto demais. Soldado Ferido é o louvor que nós vamos estar ouvindo e eu quero oferecer para todos vocês. Vocês que estão aí na escuta pela internet também, esse louvor vai para vocês também, tá bom? Deus abençoe a vida de todos vocês. Fique com nós, terça-feira que vem nós voltamos, né? Amanhã nós vamos estar em Dorizon. Vamos estar em Dorizon, amanhã num grande culto, vamos estar ali pregando a Palavra de Deus. A Escola Bíblica Dominical ali na Vila Carolina também vai estar acontecendo, vai ser uma bênção de Deus. Quinta-feira nós estamos na Vila Carolina com um grande culto da Vitória. Você é o nosso convidado especial para estar conosco. É sábado, um grande culto também, vai ser uma bênção de Deus. E nós temos domingo um grande culto da família. Domingo é o culto da família na sede e nós vamos estar todos nós juntos ali, adorando a Deus também. E junto nesse trabalho. Tá bom, meus irmãos? Deus abençoe a vida de todos vocês. Obrigado pelo carinho da audiência. Vamos ver se tem mais alguém aí que entrou agora para nós falar o nome. Amém, Jesus. A Eli está dizendo amém, Jesus. Um abraço para todos vocês. Obrigado para vocês também. Marcos, coloca nós em oração. Eu vou estar vendo todos os pedidos de oração. Vou colocar no meu caderninho. 3 horas da madrugada. Estamos orando por vocês, tá bom, Marco? Pode ter certeza, já oramos agora e vamos continuar orando. Um abraço a todos vocês, Deus abençoe, fiquem todos com Deus e até terça-feira que vem, se Deus quiser.

Tá aí, você está ouvindo louvor aí, soldado ferido com Midian Lima. Deixa eu mandar um abraço aqui para não deixar para trás aqui. Deixa eu mandar um abraço aos nossos amigos aí que estão ligadinho conosco. Deixa eu ver aqui. A paz do Senhor, irmão, estamos na escuta do seu programa aqui na Vila Carolina e toque um hino para nós, para o meu marido Luiz Carlos Banhuque e Elisângela. Alô, Elisângela, Deus abençoe sua vida também, o Luiz Carlos. Que bênção, que maravilha, estão ligadinho conosco aí na Vila Carolina, irmã Elisângela, irmão Luiz Carlos, família querida, Deus abençoe a vida de vocês. Este louvor aí também vai para o elevo espiritual de vocês. Mas nós vamos deixar tocando mais um aqui e eu quero deixar um hino bem bonito aqui, quero tocar para vocês, tá bom, irmã Elisângela? Deus abençoe a vida de vocês, Deus abençoe o irmão Luiz Carlos, Deus abençoe a vida de todos vocês ligadinho conosco. Nós vamos deixar aqui, vamos ver se vai tocar esse louvor, com Eliane Fernandes, o crente e a Palmeira. Deixa eu ver quem mais que tá conosco. Jefferson, a paz do Senhor, se possível, toque o Banco Vazio. Não vai dar tempo hoje, Jefferson, mas eu vou deixar marcado aqui. Terça-feira que vem é o primeiro que eu vou tocar. Pode deixar, cobre de mim. Meu amigo Sérgio Giboschi, boa noite, pastor. A paz do Senhor, Deus abençoe, obrigado, obrigado, Deus abençoe a vida de vocês. É esse aí, é este povão aí que está conosco. Uma boa noite a todos, fiquem todos com Deus. E terça-feira que vem nós voltamos, se Deus quiser, e com certeza Ele quer.

morte do rei Uzias, Isaías e o Senhor assentado em um alto e sublime trono. E os serafins clamavam uns para os outros, que eles diziam: Santo, Santo, Santo é o Senhor dos exércitos.

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1: Olá, boa noite.
2: Boa noite para você que nos acompanha em todo o país.
1: Terça-feira, 30 de junho de 2026.
2: Vamos ao destaque do dia. Plano Safra 2026-2027.
1: São mais de 525 bilhões de reais em crédito para ampliar a produção agropecuária e fortalecer a renda no campo.
2: Para a agricultura familiar serão destinados mais de 97 bilhões de reais.
1: Um valor recorde para incentivar o cultivo de alimentos saudáveis. Graziele Bezerra.
3: O dinheiro poderá ser aplicado em programas de crédito, seguro agrícola, compras públicas, assistência técnica e extensão rural.
2: E ainda, cúpula do Mercosul.
1: Brasil defende financiamento em obras de infraestrutura na região e combate ao crime organizado.
2: Em reunião no Paraguai, presidente Lula reforça o fortalecimento da integração entre os países sul-americanos.
4: O projeto de integração sul-americano deve estar acima de qualquer divergência ideológica.
1: Vamos falar também sobre ações de saúde para enfrentar efeitos da mudança climática.
2: A ampliação da Força Nacional vai permitir que as equipes alcancem qualquer emergência em até 12 horas. Márcia Fernandes.
5: O Brasil passará a contar com mais 8 bases da Força Nacional do SUS distribuídas por todas as regiões do país.
1: Hoje, na apresentação da Voz do Brasil, Luciana Vasconcelos e Luciano Seixas.
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1: Mais recursos para a agricultura familiar, aquela que produz os alimentos que chegam à mesa dos brasileiros.
2: O governo do Brasil anunciou o Plano Safra 2026-2027 da agricultura familiar com um recorde de financiamento, 97 bilhões e 300 milhões de reais.
1: A repórter Graziele Bezerra acompanha o anúncio do plano neste momento e traz para a gente os detalhes ao vivo. Boa noite, Graziele.
6: Boa noite para você também, Luciano. Boa noite para Luciana e para o ouvinte da Voz do Brasil. Dos 97 bilhões de reais destinados para fomentar a agricultura familiar, mais de 85 bilhões serão destinados ao PRONAF, que é o Programa Nacional de Fortalecimento da Agricultura Familiar. Um aumento de quase 9% do crédito comparado à última safra. O dinheiro poderá ser aplicado em programas de crédito, seguro agrícola, compras públicas, assistência técnica e extensão rural. A ministra do Desenvolvimento Agrário e Agricultura Familiar, Fernanda Machiavelli, destacou as operações de crédito que terão juros reduzidos.
7: Eu estou falando que agora quem quiser produzir alimento nesse país tem juros de 2% para contratar crédito para a agricultura familiar para quem quer produzir alimentos. E se quiser produzir alimento orgânico ou agroecológico, a taxa de juros, presidente, agora é 1%.
6: E o plano também amplia o limite de crédito para a unidade familiar de 53 para 74 mil reais. Outra novidade dessa edição é o PRONAF de habitação. Quem vive no campo vai poder fazer financiamentos com limite de 10 mil reais para reformar a casa ou fazer instalações sanitárias. Serão 5 anos para quitar, além de desconto de até 40% para quem pagar a conta em dia. Outra novidade é o Terra à Mesa Garantia Safra, com mais de 400 milhões de reais destinados à inclusão produtiva, adaptação climática e fortalecimento da produção de alimentos para mais de 60 mil famílias do semiárido brasileiro. O governo do Brasil também anunciou programas para melhorar a governança no campo e agilizar a regularização fundiária de imóveis rurais, públicos e privados. Devolvo para vocês, Luciano, Luciana.
2: Obrigada, Graziele, pelas informações ao vivo aqui na Voz do Brasil.
1: E para o agronegócio, o governo do Brasil anunciou um plano safra também com valor recorde.
2: São mais de 525 bilhões de reais com taxas de juros reduzidas.
1: O plano traz incentivos também para os produtores comprometidos com a agricultura sustentável.
8: O Plano Safra 2026-2027 é o maior da história destinado à agricultura empresarial. Ao todo, o governo do Brasil anunciou nesta terça-feira 525 bilhões e 100 milhões de reais em linhas de crédito para médios e grandes produtores rurais. São quase 9 bilhões de reais a mais que na safra anterior. O objetivo é fortalecer a produção agropecuária, ampliar a oferta de alimentos e manter o Brasil entre os maiores produtores e exportadores do mundo. Do total anunciado, 384 bilhões e 900 milhões de reais serão destinados ao custeio da produção e à comercialização da safra. Outros 140 bilhões e 200 milhões de reais vão financiar investimentos em irrigação, armazenagem, inovação tecnológica, compra de máquinas e equipamentos, recuperação de áreas produtivas e geração de energia renovável.
9: O presidente em exercício, Geraldo Alckmin, disse que os números representam um compromisso do governo com a produção de alimentos e investimentos no campo.
10: Ano passado, batemos recorde de produção e a expectativa esse ano é de 353 milhões de toneladas.
8: Outra novidade é a redução das taxas de juros em linhas estratégicas de financiamento. No Pronamp, programa voltado aos médios produtores rurais, a taxa caiu para 9% ao ano. Também houve redução em programas voltados à irrigação, agricultura sustentável, armazenagem e inovação. A expectativa é ampliar o acesso ao crédito e estimular novos investimentos no campo que já exporta e produz números recordes, disse André de Paula, ministro da Agricultura e Pecuária.
11: O agronegócio brasileiro representa hoje cerca de um quarto de toda a riqueza produzida no país. O PIB da agropecuária cresceu 11,7% o ano passado. Um entre cada quatro empregos de brasileiros está ligado ao agro.
8: O Plano Safra também amplia os incentivos para práticas sustentáveis. É mais oportunidade para quem produz, destacou o ministro da Fazenda, Dário Durigan.
12: Tivemos também os bônus que incentivam sustentabilidade no agronegócio, que podem dar um prêmio de 0,5 pontos percentuais, seja para quem tem o CAR normalizado, seja para quem adota boas práticas agropecuárias no sentido da sustentabilidade.
8: Desde 2023, o governo do Brasil tem ampliado os recursos à agricultura empresarial. Nos últimos quatro anos, foram quatro recordes, saindo de 364 bilhões para mais de 525 bilhões. Milhões de reais. Reportagem Pablo Mundim.
2: Brasil, Argentina, Uruguai e Paraguai. Esses países formam o Mercosul, que reúne 73% do território sul-americano.
1: Responsável por 65% do PIB da região, o bloco se reuniu hoje em Assunção, no Paraguai, para definir estratégias que fortalecem os países.
13: O encontro reúne líderes dos países membros e associados do Mercosul em Assunção, no Paraguai. Nesta cúpula do bloco, o objetivo é discutir medidas para aprofundar a integração regional, fortalecer o comércio, a agenda social e o desenvolvimento. Durante o discurso, o presidente Lula defendeu o fortalecimento da integração entre os países sul-americanos.
4: O Mercosul permanece como o principal espaço institucional em uma região cada vez mais polarizada. O projeto de integração sul-americano deve estar acima de qualquer divergência ideológica.
13: Lula anunciou também que fará uma proposta de aumento da contribuição brasileira ao FOSEM, fundo que financia obras de infraestrutura e projetos sociais para reduzir desigualdades entre os países do bloco.
4: O Mercosul precisa fazer diferença na vida das pessoas. Desde a sua criação, o FOSEM já financiou mais de 1.000 quilômetros de rodovias, 680 quilômetros de ferrovias, 750 quilômetros de linha de transmissão elétrica, 100 quilômetros de rede de saneamento básico. Estamos prontos para lançar o FOSEM 2 e aumentar a contribuição brasileira com aporte de 100 milhões de dólares anuais ao longo de uma década.
13: Na área de segurança, Lula defendeu a cooperação internacional para o combate ao crime organizado e ao tráfico de drogas.
4: Em parceria com a Interpol, estamos implementando nova iniciativa para o enfrentamento do crime organizado na América do Sul, cuja sede será o escritório regional da Interpol em Buenos Aires. O Brasil vai custear a presença de delegados dos 12 países da região na capital argentina por um ano, para ampliar a coordenação no combate ao tráfico internacional de drogas e crime organizado.
13: Durante o encontro, foi aprovado o reconhecimento de meios de autenticação e identificação digital entre os países membros. Com essa medida, pessoas que moram na Argentina, Uruguai e Paraguai poderão acessar a plataforma gov.br para autenticação de documentos nos países estrangeiros, por exemplo. Para entrar em vigor, os legislativos de cada país terão de aprovar a iniciativa. Reportagem Luciana Colares de Holanda.
2: E durante a cúpula do Mercosul em Assunção, no Paraguai, o presidente Lula prestou solidariedade ao povo da Venezuela, afetado por um forte terremoto na semana passada.
1: Ele pediu um minuto de silêncio e disse que momentos como esse, com tantas vidas perdidas, demonstram a importância da solidariedade e da cooperação regional.
2: Para ampliar a cooperação humanitária do Brasil com a Venezuela, o ministro da Defesa, José Múcio Monteiro, chegou hoje à capital Caracas, onde se reuniu com a presidente encarregada do país, Delcy Rodrigues.
1: Múcio visitou também o hospital de campanha montado pela Marinha do Brasil, que é especializado em assistência cirúrgica de emergência.
2: A unidade de saúde tem capacidade para realizar cirurgias e intervenções ortopédicas sob anestesia, além de oferecer suporte avançado de vida e cuidados intensivos em até 30 leitos.
1: O ministro José Múcio Monteiro disse que o Brasil vai atuar em duas frentes. Inicialmente com apoio humanitário para o momento de emergência e posteriormente ajudando na reconstrução do país.
14: Hoje está chegando aqui o nosso quinto KC-390, trazendo mantimentos, trazendo ajuda. E nós estamos querendo ver onde é que nós podemos ajudar mais, fazer uma coisa ordenada. Por isso que o presidente nos mandou os três para que nós conversássemos para ver quais as prioridades nesse momento.
2: Fim do conflito Estados Unidos e Irã e a situação do petróleo se normalizando internacionalmente, o governo do Brasil começou a retirada gradual de incentivos que tinham sido concedidos a produtores.
1: A partir de amanhã deixa de vigorar um deles, a subvenção de 35 centavos por litro de diesel.
15: Depois de quase 2 meses de medidas para conter o impacto da crise no Oriente Médio sobre os combustíveis, o governo começa a desmontar o pacote criado durante o conflito entre Estados Unidos e Irã. Nesta terça-feira, foi anunciada a retirada de uma das medidas de apoio que estava em vigor, a subvenção de 35 centavos por litro concedida ao diesel. O desconto havia sido criado para impedir que a alta no preço internacional do petróleo afetasse os preços aqui no Brasil. De acordo com o ministro da Fazenda, Dário Durigan, com o fim do conflito, não há mais sentido manter o benefício.
16: A gente foi atento e pronto para colocar as medidas de pé para não ser sócio da guerra e mitigar preço, também seremos atentos e teremos prontidão na retirada e na reversão das medidas. Nós estamos hoje com o Brent, que não está exatamente no mesmo patamar do período pré-guerra, mas também já diminuiu bastante em relação ao período mais dramático ali da guerra, que mais nos impactou.
15: O governo avalia agora a retirada de outra subvenção, de R$1,12 por litro de diesel e do desconto de 44 centavos no preço da gasolina, também adotados para diminuir os impactos da crise. O ministro do Planejamento e Orçamento, Bruno Moretti, disse que a retirada desses benefícios será gradual.
17: A gente vai se adaptando, retirando gradualmente as subvenções para que a gente tenha todas as condições para manter a nossa meta de resultado primário para o exercício sendo naturalmente perseguida. Nós vamos cumpri-la de maneira então que a gente preenche todas as condições que a gente falou desde o começo aqui. Proteger a população é o primeiro ponto, acomodar e amortecer choques de preço com a responsabilidade fiscal, com neutralidade fiscal.
15: O ataque dos Estados Unidos ao Irã levou o país persa a fechar o Estreito de Hormuz, rota por onde passa a quantidade expressiva de petróleo. A tensão elevou o preço do barril e gerou preocupação com o abastecimento mundial. No Brasil, o diesel é essencial para o transporte de cargas. Há 2 semanas, Estados Unidos e Irã assinaram um acordo de paz, finalizando o conflito. Reportagem Luana Karen.
2: O Brasil está em alerta com a volta do fenômeno climático El Niño ao país.
1: As ondas de calor são apontadas como um risco a quase todo o território nacional.
2: As projeções para os próximos 2 anos indicam secas severas no norte e nordeste e chuvas intensas com risco de inundações no sul.
1: O El Niño é um fenômeno climático que ocorre quando as águas do Oceano Pacífico se aquecem de forma anormal.
2: As mudanças trazem impactos diretos na saúde pública, como prematuridade de bebês e surgimento de comorbidades maternas.
1: Um estudo da Fiocruz estima que nos últimos 20 anos, 120 mil mortes estavam diretamente relacionadas ao aumento da temperatura média do planeta.
2: E para conter os impactos, o Ministério da Saúde anunciou hoje um pacote de ações para reforçar medidas de prevenção a desastres.
5: Para ampliar a capacidade de resposta do SUS aos efeitos do El Niño e de outros eventos climáticos extremos, foi anunciado um pacote de medidas nesta terça-feira. Entre elas, o Brasil passará a contar com mais 8 bases da Força Nacional do SUS distribuídas por todas as regiões do país. Com o reforço, as equipes terão capacidade de chegar a qualquer emergência em menos de 1 dia. O anúncio foi feito pelo ministro da Saúde, Alexandre Padilha.
18: A base regional, nós vamos poder botar 47 pessoas e equipamentos em 12 horas. Então, nós estamos aumentando 20 vezes mais a nossa capacidade de pronta resposta.
5: As iniciativas incluem ainda a implantação de centros de informação em saúde e clima nas 5 regiões do país, para ajudar no monitoramento de riscos em tempo real, e o lançamento do painel nacional de calor extremo, que vai disponibilizar previsões diárias para todos os municípios brasileiros. O ministro Alexandre Padilha destacou a importância da integração entre essas informações e os dados de saúde da população.
18: Permite cada vez mais o planejamento antecipado, saber que você vai ter nos próximos 5 dias uma onda de calor e ter certeza que tem na unidade de saúde os produtos, medicamentos, a preparação para os pacientes para reduzir o risco de óbitos, de danos à saúde.
5: As medidas integram o AdaptaSUS, que prepara o Sistema Único para Emergências e propõe ações para proteger a população. Estão previstas quase 100 metas para serem executadas até 2035, com investimentos de cerca de 10 bilhões de reais. Reportagem Márcia Fernandes.
1: A lei que restringe o uso de celulares nas escolas entrou em vigor no ano passado. De lá para cá, algumas mudanças já são perceptíveis no ambiente escolar.
2: É o que aponta um levantamento do Ministério da Educação, divulgado hoje, e que mostra aumento na participação dos estudantes e na concentração durante as aulas.
19: Os dados revelam que 92% das escolas públicas e privadas da educação básica já aderiram à lei que restringe o uso de celulares nas instituições escolares. De acordo com a diretora de apoio à gestão educacional da Secretaria de Educação Básica do MEC, Anita Stephanie, a restrição segue um movimento mundial e busca o uso saudável dos celulares no ambiente escolar.
20: É um movimento mundial a questão do uso mais cuidadoso. A gente vem apoiando os municípios e os estados para conseguirem a implementação dessa lei.
19: A pesquisa também mostra os principais desafios de aplicar a restrição. 39% das escolas relatam dificuldade para conquistar a adesão dos estudantes às novas regras. 31% das instituições também dizem ter dificuldade para realizar a fiscalização contínua durante aulas e intervalos. 97% concordam que a medida contribuiu para aumentar a participação dos estudantes nas atividades pedagógicas. Segundo Kátia Schweikart, secretária de Educação Básica do Ministério da Educação, a medida é uma forma de posicionar o lugar da tecnologia no fazer educacional.
21: A lei que trata da restrição do uso de celulares, ela tenta ser uma forma da gente posicionar o lugar da tecnologia no fazer educacional, especialmente de crianças, adolescentes, mas não só, dos jovens e adultos também. E essa relação dos adultos com as crianças é que ainda é o nosso maior desafio.
19: Os resultados também indicam que 71% discordam que a restrição do celular limita o desenvolvimento de habilidades digitais. Para o professor Rodrigo Alves Basílio, a medida restritiva contribui para melhorar a concentração e a socialização e também reduz conflitos e a ansiedade dos estudantes.
22: Eles tinham excesso de informação. Não
0: no decorrer do tempo, eles foram aprendendo a conviver. A melhora é evidente a nível de aprendizado, a nível de concentração, a nível cognitivo.
19: Os pais também concordam que um ano depois da implementação da lei, as mudanças já são perceptíveis.
3: Tirando o celular de cena, né? Isso com certeza vai agregar em amizade, boas conversas.
22: Elas têm que ter contato com outras crianças ao vivo, então elas só têm um ambiente escolar para se interagir.
19: Nesta etapa foram divulgados os resultados referentes à percepção dos gestores escolares. Os dados relativos aos professores serão apresentados no segundo semestre desse ano. Reportagem Thaís Antônio.
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0: Brasil abre mais de 70 mil vagas de emprego com carteira assinada em maio.
1: O destaque ficou com o setor de serviços, responsável por mais da metade dos novos postos de trabalho.
0: Resultado do novo CAGED, divulgado hoje pelo Ministério do Trabalho e Emprego.
1: Nos últimos 12 meses, o saldo é a criação de mais de 1 milhão de vínculos formais.
2: Em maio deste ano, foram criados 72.960 postos de trabalho com carteira assinada no país, de acordo com dados do novo CAGED, Cadastro Geral de Empregados e Desempregados. Os cinco grandes grupamentos de atividades econômicas registraram saldos positivos no mês, sendo que o maior crescimento foi no setor de serviços. Apesar disso, o desempenho para o mês foi inferior ao dos anos anteriores. O ministro do Trabalho e Emprego, Luiz Marinho, falou dos impactos da política internacional na economia brasileira e destacou que o Brasil tem conseguido ainda assim permanecer com resultados positivos.
3: Mas não podemos esquecer também das tarifas e do efeito guerra que criou um transtorno danado no mercado global. Felizmente, nós estamos conseguindo manter a economia positiva. Não fosse os mais em ordem de 500 novos mercados abertos, seguramente as consequências teriam sido muito, muito maior do que foi para a economia brasileira. Isso levou com que a gente consiga estar gerando empregos e estarmos no menor índice de desemprego da história do Brasil.
2: No acumulado do ano, o mercado gerou pouco mais de 767 mil novas vagas, um crescimento de 1,6%, alcançando um estoque de 47.877.000 vínculos formais de trabalho na economia. Nos últimos 12 meses, no recorte entre junho de 2025 e maio de 2026, o saldo é de 1.132.000 novos empregos com carteira assinada gerados no país. Reportagem Natália Koslik.
0: E destaque para a criação de empregos formais de brasileiros que fazem parte do CAD Único.
1: Do total de vagas ocupadas de janeiro a abril, mais de 87% são de pessoas em situação de vulnerabilidade, que integram programas sociais do governo do Brasil.
0: Entre os beneficiários do Bolsa Família, o saldo de emprego chegou a mais de 438 mil postos, o que representa 62,6% do total.
1: As informações são do Ministério do Desenvolvimento e Assistência Social, Família e Combate à Fome.
0: O ministro da Secretaria-Geral da Presidência da República, Guilherme Boulos, defendeu mais uma vez o fim da escala 6x1 hoje, durante o programa Bom Dia Ministro, produzido pela empresa Brasil de Comunicação.
1: Em entrevista a emissoras de rádio, Boulos disse que a pauta precisa avançar no Congresso.
4: Nós estamos falando de dar tempo de descanso para as pessoas. Nós estamos falando de tirar milhões de brasileiros da exaustão, de garantir que possam ter mais tempo com a sua família. Não foi por acaso que essa pauta ganhou força. Não foi por acaso que essa pauta tomou as redes sociais, tomou as ruas. É porque é uma pauta que ela significa um grito de liberdade para o trabalhador brasileiro.
0: Boulos disse ainda que o governo do Brasil está comprometido com os direitos de motoristas e entregadores que trabalham por aplicativos.
1: Os financiamentos de motos pelo Move Brasil poderão ser contratados a partir do dia 13 de julho.
0: Inscrições para o ENAMED, o Exame Nacional de Avaliação da Formação Médica, foram prorrogadas até quarta-feira, dia 1º de julho.
1: O novo prazo também vale para os pedidos de atendimento especializado e de uso do nome social.
0: As provas estão marcadas para o dia 13 de setembro.
1: O exame é obrigatório para estudantes que estão concluindo o curso de medicina e inscritos pelas instituições de ensino.
0: As inscrições devem ser feitas exclusivamente pelo sistema disponível em enamed.inep.gov.br.
1: E essas foram as notícias do governo do Brasil.
0: A realização da Secretaria de Comunicação Social da Presidência da República.
1: Com produção da empresa Brasil de Comunicação.
0: Fica agora com as notícias do Poder Judiciário e do Congresso Nacional. Boa noite.
1: Boa noite para você e até amanhã.

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2: Em cumprimento à decisão do STF, grupo criado para aperfeiçoar o sistema remuneratório da magistratura realiza primeira reunião.
3: STJ define que pensão por morte e auxílio reclusão a menores de 16 anos não retroagem se pedido é posterior ao prazo legal.
2: Trabalhadores portuários avulsos vão poder ter as horas de descanso entre uma jornada de trabalho e outra flexibilizada.
3: Boa noite, eu sou Marcela Luiza.
2: E eu sou Walter Lima.
3: O presidente do Supremo Tribunal Federal e do Conselho Nacional de Justiça, o ministro Edson Fachin, abriu hoje os trabalhos do grupo criado para aperfeiçoar o sistema remuneratório da magistratura em cumprimento à decisão do Supremo Tribunal Federal.
2: A primeira reunião foi no Conselho Nacional de Justiça, Marta Ferreira.
4: O grupo tem a atribuição de analisar questões relacionadas à remuneração da magistratura, com foco na uniformização, padronização, transparência e previsibilidade das parcelas remuneratórias, além de propor soluções normativas voltadas à superação de obstáculos identificados na aplicação do sistema constitucional de remuneração. O grupo terá prazo de 180 dias para concluir as atividades.
3: O ministro Flávio Dino, presidente da primeira turma do STF, apresentou na sessão desta terça-feira um balanço das atividades do colegiado no primeiro semestre de 2026.
2: A turma realizou 37 sessões, sendo 10 presenciais e 27 virtuais, e julgou 3.973 processos.
3: Já o ministro Gilmar Mendes, presidente da segunda turma do Supremo Tribunal Federal, apresentou um balanço dos trabalhos do colegiado durante a gestão dele, iniciada em agosto do ano passado. A sessão marcou o encerramento da presidência do decano da Suprema Corte, que será sucedido pelo ministro Luiz Fux.
2: Em 15 sessões presenciais e 42 sessões virtuais ordinárias e 4 extraordinárias, o colegiado julgou 8.740 processos. O ministro Gilmar Mendes reforçou ainda o compromisso da turma com a proteção dos direitos e das garantias individuais na análise de processos de natureza penal.
3: Pensão por morte e auxílio reclusão para menores de 16 anos de idade não retroagem se o pedido para os benefícios for feito após o prazo legal.
2: Esse entendimento foi firmado pelo STJ em recurso repetitivo e, com isso, deve orientar juízes e tribunais de todo o país. Fátima Uchoa.
5: De acordo com a relatora na primeira sessão do STJ, ministra Maria Tereza de Assis Moura, a alteração feita pela Lei 13.846 de 2019 passou a prever o pagamento retroativo dos valores se o pedido for feito em até 180 dias após o óbito, no caso de pensão por morte, e após a prisão, no caso de auxílio reclusão. Fora do prazo, o pagamento vai retroagir apenas à data do pedido no INSS. A ministra ainda destacou que, se o fato aconteceu antes de 18 de janeiro de 2019, a norma nova não se aplica, ainda que o benefício tenha sido requerido na vigência da mudança legislativa.
3: Trabalhadores portuários avulsos vão poder ter as horas de descanso entre uma jornada de trabalho e outra flexibilizadas.
2: Diferente da contratação regular, esses profissionais se oferecem para trabalhar de acordo com a demanda nos portos. Rocine Gomes.
6: A decisão por flexibilizar a interjornada da categoria foi definida hoje no Tribunal Superior do Trabalho. Para que ocorra essa alteração, sindicatos, administradoras e o Ministério Público alinharam 8 fatores. Dentre eles, eventos climáticos, insuficiência de trabalhadores e atraso do navio. A próxima etapa é definir numa nova audiência o valor da hora extra que será pago se o portuário tiver um descanso inferior às 11 horas entre uma jornada e outra.
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0: Eu sou Humberto Pinheiro.
1: E estes são os destaques de hoje do Jornal do Senado, que começa agora.
0: Senado começa a discutir PEC dos agentes de saúde e de edemias.
1: Comissão aprova restrição a ultraprocessados em cantinas escolares.
0: Avança a inclusão de educação financeira nos currículos dos ensinos fundamental e médio.
1: Boa noite.
2: Boa noite.
1: Refrigerantes, salgadinhos e outros alimentos ultraprocessados podem perder de vez o espaço nas escolas.
0: Avançou no Senado uma proposta que proíbe a venda e a publicidade desses produtos nas instituições de ensino e determina que as cantinas ofereçam ao menos uma opção de lanche saudável. O repórter Rodrigo Rezende explica.
3: A publicidade e a venda de alimentos ultraprocessados ou com alto teor de calorias, gordura saturada, gordura trans, açúcar livre e sal podem ser proibidas em estabelecimentos de ensino. Esse é o objetivo de proposta do senador Jacques Wagner, do PT da Bahia, aprovada pela Comissão de Educação. O projeto, relatado pela senadora doutora Eudócia, do PSDB de Alagoas, ainda aponta que as cantinas deverão oferecer para consumo, diariamente, pelo menos uma opção de lanche que contribua para a saúde dos escolares e que valorize a cultura alimentar local. Para a doutora Eudócia, essa é uma questão que envolve saúde, aprendizagem e qualidade de vida dos estudantes.
4: Porque não adianta o PNAE estabelecer com nutricionistas, com colegas que têm responsabilidades de promover a alimentação saudável nas nossas crianças e adolescentes e, de uma forma contrária, nós temos dentro dessa escola cantinas que vendem alimentos que não são saudáveis.
3: As cantinas ainda deverão disponibilizar pelo menos uma opção de alimento ou preparação e uma opção de bebida aos estudantes que tenham necessidades alimentares especiais, tais como diabetes, doença celíaca, intolerância à lactose e outras alergias. Fica ainda proibida nas escolas de educação infantil que atendem crianças menores de 2 anos a oferta de preparações ou produtos que contenham açúcar. A proibição da publicidade nas escolas inclui a promoção dos produtos por meio do patrocínio de atividades escolares, inclusive extracurriculares, divulgação de apresentações especiais e distribuição de brindes ou prêmios. A proposta segue para análise da Comissão de Assuntos Sociais.
1: E seguiu para o plenário a proposta que determina o ensino de educação financeira nas escolas.
0: Segundo o texto aprovado hoje na Comissão de Educação do Senado, o assunto deverá ser tratado de forma articulada em outras matérias do currículo escolar. Repórter Márcio Maturana.
5: Alunos do ensino fundamental e do ensino médio podem passar a receber educação financeira, segundo um projeto aprovado pela Comissão de Educação e Cultura, que segue para a votação no plenário do Senado. O relatório foi lido pelo senador Humberto Costa, do PT de Pernambuco.
6: Em um país marcado por elevados índices de endividamento das famílias e por uma cultura em que o diálogo sobre finanças permanece com frequência um tabu nos diversos ambientes, inclusive o doméstico, a escola assume papel relevante na disseminação de competências financeiras básicas.
5: Pelo projeto, a educação financeira fica incorporada à Lei de Diretrizes e Bases da Educação Nacional como um tema transversal. Isso significa que não vai ser criada uma disciplina específica, mas o assunto vai ser tratado de forma articulada em outras matérias do currículo.
1: O senador Humberto Costa, do PT de Pernambuco, criticou o excesso de publicidade das bets durante as transmissões da Copa do Mundo. Segundo ele, a divulgação intensa das apostas esportivas incentiva os jogos de azar, com impactos negativos, especialmente para crianças e adolescentes. O parlamentar também citou a investigação aberta pela Secretaria Nacional do Consumidor sobre a publicidade das empresas durante o torneio.
0: Humberto Costa defendeu regras mais rígidas para o setor e lembrou que apresentou um projeto de lei que prevê o aumento da idade mínima dos apostadores para 21 anos, limites à publicidade e medidas para evitar o superendividamento. A proposta está em análise na Comissão de Transparência e Defesa do Consumidor.
7: A paixão pelo esporte, pelo nosso futebol, não pode ser associada e confundida com esse câncer social que são as apostas promovidas pelas bets.
1: Na mesma linha, o senador senador Eduardo Girão, do Novo, do Ceará, defendeu regras mais rígidas para as plataformas de apostas esportivas

0: e afirmou que apoiaria uma proposta para proibir as bets no país.
1: Segundo ele, os prejuízos envolvem endividamento, problemas de saúde mental e impacto sobre as famílias.
2: É um assunto que transcende muito eventuais divergências do campo da direita, da esquerda, contra governo e a favor do governo. É humanidade. Se o governo Lula fizer a proibição, encaminhar um projeto para proibir, eu sou o primeiro a votar e parabenizar o presidente por esta medida.
0: Os soldados da borracha, trabalhadores recrutados para extrair látex na Amazônia durante a Segunda Guerra Mundial, podem passar a receber um abono natalino.
1: O benefício foi aprovado pela Comissão de Assuntos Econômicos em decisão terminativa. Se não houver recurso para análise no plenário, a proposta seguirá para a Câmara dos Deputados. A repórter Marcela Cunha traz mais informações.
3: A proposta beneficia os seringueiros recrutados pelo governo brasileiro para trabalhar na Amazônia durante a Segunda Guerra Mundial, na extração de látex. Eles já têm direito a uma pensão de 2 salários mínimos por mês e passariam a receber em dezembro uma espécie de 13º no mesmo valor. Para o relator senador Alan Rick, do Republicanos do Acre, a medida corrige uma desigualdade, já que o bônus de fim de ano só era pago aos pracinhas, os militares que lutaram em campos de batalha na Itália.
4: O seringueiro tinha que sair com seu terçado, de madrugada com a sua poronga na cabeça, que era a lanterna do seringueiro, com a sua espingarda para se proteger das onças e dos outros bichos. Eles se esforçaram, lutaram para produzir a borracha para o esforço de guerra do Brasil na Segunda Guerra Mundial.
3: Entre 1943 e 1945, cerca de 60 mil brasileiros, principalmente jovens do Nordeste, foram levados para a Amazônia para produzir borracha para os aliados. O autor da proposta, senador Confúcio Moura, do MDB de Rondônia, disse que o impacto financeiro da medida é inferior a R$1.500.000 por ano.
0: E o Senado Federal iniciou hoje as discussões sobre a proposta de emenda à Constituição que estabelece o direito à aposentadoria diferenciada aos agentes comunitários de saúde e aos agentes de combate às endemias.
1: A PEC ainda regulamenta o vínculo funcional da categoria. Repórter Douglas Castilho.
5: Na prática, a proposta estabelece a idade mínima de 57 anos para mulheres e 60 anos para homens, condicionada à comprovação de 25 anos de tempo de contribuição e de efetivo exercício profissional, com regras de transição para os agentes que já ingressaram no serviço público ou estejam em atividade. O texto também assegura a estabilidade, vedando a contratação temporária ou terceirizada desses profissionais, salvo na hipótese de emergências em saúde pública. O relator da proposta, senador Irajá, do PSD do Tocantins, ressaltou a importância da PEC, relembrando a atuação dos agentes na pandemia de Covid-19.
6: Se não fosse a atuação dos nossos agentes de saúde, nós teríamos ultrapassado a casa de milhões de brasileiros que teriam morrido naquela tragédia. Sem contar o trabalho dioturno que os agentes fazem, a saúde preventiva nas famílias.
5: O texto determina ainda que a União prestará assistência financeira aos estados e municípios para compensar o aumento das despesas com essas aposentadorias. O senador Irajá chegou a propor um rito especial para a votação em que a decisão final seria tomada hoje, mas o presidente do Senado, a quem cabe a última palavra, ponderou que o rito tradicional seria o mais indicado, mantendo a discussão em 5 sessões de primeiro turno e mais 3 em segundo turno e 2 votações.
0: E seguiu para a sanção presidencial o projeto que autoriza a venda e o uso de sprays de pimenta para a defesa pessoal de mulheres. A proposta também cria um programa nacional de capacitação sobre o uso do item e os limites da legítima defesa.
1: Mulheres maiores de 18 anos poderão adquirir o spray e adolescentes de 16 a 18 anos com a autorização dos responsáveis. O texto seguiu para a sanção presidencial. Mais detalhes sobre esse projeto você acompanha ao longo da programação da Rádio Senado.
0: Com edição de Paula Groba e trabalhos técnicos de João Lira, o Jornal do Senado fica por aqui. Acompanhe agora as notícias da Câmara dos Deputados. Boa noite.
1: Boa noite e até amanhã.

0: Comissão aprova série de atividades para informar população sobre fibromialgia.
1: Relator de propostas sobre faturamento dos microempreendedores individuais quer incluir reajuste automático anual no texto.
0: E aumento do faturamento dos MEIs deve ser debatido pelo plenário.
1: Boa noite. Aprovada a proposta que estabelece atividades para conscientizar a população sobre fibromialgia. A repórter Paula Bittar acompanhou a votação e explica mais sobre essa doença e o texto aprovado.
0: A Comissão de Constituição e Justiça da Câmara aprovou uma proposta que cria ações de conscientização sobre a fibromialgia. A fibromialgia é uma síndrome que se caracteriza por dores generalizadas, principalmente na musculatura. Também pode causar fadiga, distúrbios no sono, alterações de memória e atenção. Ansiedade, depressão e alterações intestinais podem ainda acometer os pacientes. Segundo a Sociedade Brasileira de Reumatologia, a doença é relativamente comum e afeta cerca de 2 a 3% da população brasileira. A incidência é maior em mulheres entre 30 e 50 anos. A proposta insere as ações na lei que criou o Dia Nacional de Conscientização e Enfrentamento da Fibromialgia, comemorado anualmente em 12 de maio. O texto aprovado estabelece que durante o mês de maio será realizada a campanha Maio Roxo de conscientização sobre a fibromialgia. A campanha incluirá, entre outros pontos, a publicação de informações em redes sociais e sites em linguagem simples e acessível sobre dor crônica, fibromialgia, direito a tratamento adequado, acesso à assistência farmacêutica e benefícios de práticas integrativas e complementares e o incentivo à educação continuada para profissionais de saúde, conforme foco no atendimento humanizado, no diagnóstico precoce e no tratamento adequado. Durante a discussão do texto na comissão, o deputado Pompeu de Matos, do PDT do Rio Grande do Sul, ressaltou o caráter silencioso da fibromialgia e a necessidade da tomada de ações.
2: Essas pessoas não estão sozinhas. A doença é silenciosa, mas nós estamos vendo, ouvindo, acolhendo, sentindo a manifestação dessas pessoas. Elas não são isoladas no mundo. E quanto mais nós avançarmos no sentido de reconhecer, de apoiar, de fazer o enfrentamento, melhor será o tratamento, o amparo e a proteção a essas pessoas.
0: A proposta que cria ações de conscientização sobre a fibromialgia já pode seguir para análise do Senado, a menos que haja recurso para votação pelo plenário da Câmara. Da Rádio Câmara, de Brasília, Paula Bittar.
3: Segurança Pública.
0: Delegado Palumbo, do Podemos de São Paulo, solicita a aprovação de seu projeto para extinguir a progressão de regime a presos. Critica a lentidão na votação de outras propostas que buscam acabar com o auxílio reclusão e as saídas temporárias e cobra o endurecimento de leis penais.
1: Na opinião de delegado Palumbo, a segurança pública eficaz exige a união dos três poderes, o fim das audiências de custódia e o apoio às guardas municipais. Para ele, a falta de punições rigorosas penaliza diretamente o trabalhador que fica exposto à violência urbana diariamente.
0: Ranieri Paulino, do PL, lamenta a morte do engenheiro civil Rubens Fernando da Costa Filho, morto a tiros em Guarabira, na Paraíba. O deputado presta solidariedade aos familiares e amigos da vítima e defende a rápida apuração do caso pelas autoridades competentes.
1: No entendimento de Ranieri Paulino, o episódio reforça a necessidade de promover a cultura da paz e o enfrentamento de todas as formas de violência. Segundo o parlamentar, o caso mobiliza a população paraibana em torno do pedido por justiça.
3: Relações Exteriores.
0: Helder Salomão, do PT do Espírito Santo, critica declarações e iniciativas atribuídas a integrantes da família Bolsonaro nas relações com os Estados Unidos. Ele alega que medidas como a defesa de tarifas sobre produtos brasileiros e ataques ao PIX contrariam a soberania do país.
1: Helder Salomão sustenta que representantes públicos devem priorizar a defesa dos interesses do Brasil nas relações internacionais. Segundo o parlamentar, a atuação política deve estar voltada à proteção da economia nacional e ao fortalecimento das instituições brasileiras.
0: Chico Alencar, do PSOL do Rio de Janeiro, presta solidariedade à população da Venezuela afetada por um terremoto. O deputado defende a mobilização da comunidade internacional para apoiar os milhares de atingidos.
1: Chico Alencar também exalta a assistência do Brasil ao país vizinho e acrescenta que a cooperação internacional tem função importante na reconstrução das áreas afetadas. Segundo ele, a solidariedade deve orientar a resposta a qualquer crise humanitária.
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3: Transportes.
0: Nas palavras de Jorge Araújo, do PP da Bahia, as obras de mobilidade urbana e serviços públicos do governo estadual não têm atendido às expectativas da população. O deputado cita a implantação do VLT de Salvador e reclama da demora na conclusão do projeto.
1: Jorge Araújo também aponta problemas nas áreas da saúde e da infraestrutura rodoviária da Bahia. Segundo o parlamentar, é necessário ampliar os investimentos para melhorar o atendimento na rede pública de saúde e as condições das estradas que cortam o estado.
0: Ricardo Maia, do MDB, celebra a liberação de 66 milhões de reais para a construção do primeiro viaduto do sertão da Bahia, viabilizada pelo DENIT, e que vai ligar Heliópolis a Cícero Dantas. Segundo ele, a obra reforça o compromisso do Executivo Federal em melhorar a vida das pessoas.
1: Ricardo Maia também anuncia a entrega de um hospital de câncer em Alagoinhas e de vans de saúde para as cidades de Fátima, Ribeira do Pombal, Cano e Jeremoabo. Os repasses têm origem nas emendas destinadas pelo parlamentar para socorrer pequenos municípios baianos.
0: Durante viagem ao norte e noroeste de Mato Grosso, Rodrigo Dazaele, do PL, relata que cidadãos apontaram dificuldades em vários setores. Entre elas, ele cita que a condição ruim das rodovias atrapalha a logística e impede o desenvolvimento regional.
1: Rodrigo Dazaele também cobra maior agilidade na liberação de licenças ambientais para obras de infraestrutura. Segundo o parlamentar, a burocracia atrapalha atividades produtivas e prejudica a população.
3: Economia.
0: Benedita da Silva, do PT do Rio de Janeiro, destaca o lançamento do programa Desenrola Adimplentes, do governo federal. A deputada informa que a iniciativa permite que trabalhadores com dívidas de até 15 mil reais e histórico de pagamentos em dia tenham acesso à renegociação de crédito com juros reduzidos.
1: Benedita da Silva também ressalta o FIES empreendedor, voltado a estudantes que quitaram regularmente o financiamento estudantil. Ela entende que a medida amplia o acesso ao crédito para a abertura de pequenos negócios e incentiva o empreendedorismo.
0: Messias Donato, do União do Espírito Santo, condena o anúncio de mais de 520 milhões de reais em publicidade e propaganda, afirmando que o investimento visa mascarar a falta de resultados do governo positivos nas áreas de segurança pública e saúde.
1: Em sua leitura, o Brasil passa por uma instabilidade tributária e sofre um desgaste crescente no cenário internacional. De acordo com Messias Donato, o setor produtivo, especialmente o agronegócio, também está desamparado, resultando em impactos negativos para a economia nacional.
0: Pastor Henrique Vieira, do PSOL do Rio de Janeiro, questiona o patrimônio do líder religioso Edir Macedo e a expansão de seu grupo empresarial. Para o deputado, é necessário acompanhar a apuração sobre possíveis irregularidades e garantir transparência na gestão desses recursos.
1: Segundo o pastor Henrique Vieira, o crescimento de conglomerados econômicos ligados a instituições religiosas exige fiscalização. Ele afirma que a defesa das investigações não representa um ataque à fé, mas uma forma de preservar a credibilidade das instituições religiosas.
0: Bom Gás, do PT do Rio Grande do Sul, defende a proibição das bets no Brasil, sob o argumento de que as apostas online podem levar ao vício e ao endividamento das famílias. O deputado lembra que a chamada ludopatia é reconhecida pela Organização Mundial da Saúde como um transtorno.
1: Bom Gás aponta que a proposta apresentada pela bancada do PT proíbe a oferta, a promoção e a exploração de apostas de cota fixa no país. Ele explica que o texto também prevê sofreu bloqueio de acessos, a remoção de aplicativos e a interrupção de fluxos financeiros ligados às bets.
0: Jorge Guetem, do Republicanos de Santa Catarina, defende a atualização dos limites de faturamento do MEI, das microempresas e das empresas de pequeno porte. Para ele, a defasagem da legislação tem levado empreendedores a perderem benefícios mesmo sem aumento real de renda.
5: O limite de faturamento do MEI permanece congelado em R$ 81 mil desde 2018. Nesse intervalo, a inflação corroeu significativamente o poder de compra do empreendedor brasileiro. Em termos reais, muitos faturam praticamente o mesmo que faturavam anos atrás, mas são tratados pela legislação como se tivessem enriquecido. Atualizar esse teto não significa criar privilégios, significa apenas restabelecer o valor real originalmente previsto para essa categoria.
1: Jorge Guetem acredita que a proposta facilita a transição entre regimes tributários, amplia a possibilidade de contratação e reduz a informalidade. Ele também argumenta que a medida fortalece o empreendedorismo, estimula a geração de empregos e diminui a burocracia.
0: E o deputado Jorge Guetem também participou de um encontro no Ceará em que representantes do setor produtivo defenderam o reajuste automático anual do MEI. O repórter Murilo Souza acompanhou o evento que fez parte do programa Câmara pelo Brasil.
6: Representantes do setor produtivo cearense defenderam a criação de um mecanismo de reajuste automático para o teto de faturamento do microempreendedor individual, o MEI. A proposta foi apresentada durante seminário promovido em Fortaleza pela Comissão Especial da Câmara dos Deputados, que analisa o aumento do limite anual de faturamento da categoria. Hoje, o teto é de R$ 81 mil reais por ano e está congelado desde 2018. Para empresários e entidades, a falta de atualização pela inflação prejudica milhares de pequenos empregos e pode estimular a informalidade. O relator da proposta, deputado Jorge Guetem, do Republicanos de Santa Catarina, afirmou que vai incluir no parecer um mecanismo de correção anual do teto do MEI. Segundo ele, já existe entendimento com o governo para elevar o limite de faturamento de R$ 81 mil para R$ 130 mil por ano e permitir a contratação de mais um funcionário. Jorge Guetem também anunciou que o relatório vai prever uma medida para reduzir os impactos da eventual mudança nas regras da jornada de trabalho sobre micro e pequenas empresas. Pela proposta, empresas que precisarem contratar novos funcionários durante a transição terão isenção da contribuição previdenciária desses trabalhadores por 2 anos.
5: Nós queremos incluir no nosso relatório uma forma de mitigar o impacto que vai causar principalmente nos pequenos negócios, essa alteração da jornada e da escala. Então, nós queremos, no mínimo por 2 anos, que quando a empresa tiver que contratar mais funcionários por causa da mudança da escala da jornada, que ela tenha isenção da contribuição previdenciária.
6: As sugestões apresentadas no seminário de Fortaleza serão incorporadas ao relatório final do projeto, que ainda será votado pela comissão especial antes de seguir para análise do plenário da Câmara. A reunião faz parte do programa Câmara pelo Brasil, que faz reuniões estaduais para discutir assuntos que estão na pauta do Parlamento. Da Rádio Câmara de Brasília, Murilo Souza.
1: O aumento no faturamento dos MEIs deve ser debatido pelo plenário da Câmara. Uma proposta do Executivo sobre o tema foi entregue pelo presidente Luiz Inácio Lula da Silva ao presidente da Câmara, Hugo Mota, ontem.
0: A entrega da proposta ocorreu durante encontro no Palácio do Planalto. Segundo Mota, o texto do governo amplia o limite do MEI para R$ 110 mil reais já no próximo ano e R$ 140 mil reais em 2028. O aumento pode ser debatido em comissão geral no plenário amanhã. A repórter Silvia Munhato tem as informações.
7: O presidente da Câmara, deputado Hugo Mota, do Republicanos da Paraíba, anunciou a pauta do plenário para esta semana, ainda sem alguns projetos que ele considera importantes, mas que dependem de acordo entre os líderes partidários.
8: Porque nós queremos votar o projeto que aumenta o valor de faturamento dos MEIs, dos microempreendedores individuais, nós queremos votar o projeto que regulamenta a inteligência artificial, nós queremos votar o projeto da misoginia e tantos outros temas que são muito importantes e de interesse interesse das bancadas aqui da casa.
7: A correção dos limites de faturamento de pequenas empresas vem sendo negociada com o governo, mas deve entrar no debate de plenário em sessão solene, em homenagem ao Dia das Micro e Pequenas Empresas, marcada para quarta-feira. Já o projeto que punha misoginia ou ódio contra mulheres não tem consenso entre os líderes, como explicou o líder da oposição, deputado Cabo Gilberto Silva, do PL da Paraíba.
9: Primeiro que o texto aprovado no Senado Federal está péssimo em vários pontos e posteriormente não foi atendida às solicitações da bancada feminina da oposição e nesse tema, obviamente eu como líder da oposição tenho que obedecer estritamente a elas e daí não teve acordo.
7: A deputada Talíria Petrone, do PSOL do Rio de Janeiro, vice-líder do PSOL, diz que a oposição quer penas mais específicas para o crime de misoginia, com garantias para a liberdade religiosa.
10: A Constituição já prevê liberdade religiosa, então, mas há um desejo da bancada da extrema-direita em especial de garantir, no meu entendimento, a liberdade para agredir mulheres, porque nem no âmbito das igrejas, nem no espaço de culto, é possível agredir mulheres. Isso não é um tema de esquerda ou direita, é um tema que tem a ver com dignidade das mulheres brasileiras.
7: A pauta do plenário para essa terça-feira conta com um requerimento de urgência para o projeto que reduz a área de proteção ambiental da Baleia Franca em Santa Catarina. Entre os projetos estão o que institui o Programa Nacional de Assistência Integral às Pessoas com Epilepsia e o que autoriza a instalação em todo o território nacional de câmeras de reconhecimento facial nas estações ferroviárias e rodoviárias. Outro projeto amplia o controle sanitário e as punições para fraudes e publicidade enganosa em torno dos suplementos alimentares. Também pode ser votado o projeto que trata do tempo máximo de espera para atendimento de crianças e adolescentes no sistema de saúde. O plenário ainda pode votar uma proposta de emenda à Constituição que permite que a entidade de representação de municípios de âmbito nacional possa propor ação direta de inconstitucionalidade e ação declaratória de constitucionalidade. Da Rádio Câmara de Brasília, Silvia Minhato.
1: As informações sobre o resultado das votações de hoje estarão na edição de amanhã.
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0: Otone de Paula, do PSD do Rio de Janeiro, presta solidariedade à ex-primeira-dama Michele Bolsonaro e à senadora Damaris Alves diante de críticas e ataques públicos. O deputado condena as declarações dirigidas às duas lideranças políticas e pede mais respeito no debate público.
1: Otone de Paula avalia que divergências envolvendo integrantes do campo conservador podem enfraquecer a atuação da oposição ao longo do ano. De acordo com o parlamentar, é necessário preservar a unidade política e evitar conflitos que prejudiquem o debate democrático.
0: Charles Fernandes, do PSD da Bahia, registra a comemoração dos 40 anos do Rotary Clube de Guanambi e a posse da nova diretoria da entidade. Ele destaca a trajetória da instituição e a sua atuação contínua em ações voltadas ao desenvolvimento da comunidade.
1: Charles Fernandes relata que, ao longo de 4 décadas, o Rotary promoveu iniciativas nas áreas de saúde, educação e assistência social. O deputado também menciona o passeio ciclístico que a organização promove para arrecadar recursos destinados a projetos beneficentes.
0: Aloysio Mendes, do Republicanos, parabenizou São Pedro dos Crentes pela realização da 15ª Cavalgada, ocorrida entre os dias 27 e 28 de junho. Na avaliação do parlamentar, o evento contou com o maior público já registrado e se consolidou como a maior festa do sul do Maranhão.
1: Aloysio Mendes agradeceu a recepção que recebeu na cidade, elogiou a gestão municipal pela organização da festa, cumprimentou as lideranças regionais presentes e reforçou que vai vai continuar apoiando o município para manter o alto padrão das festividades e o desenvolvimento local.
0: Termina agora o jornal Câmara dos Deputados, produzido pela Rádio Câmara, com trabalhos técnicos de Everson Urani e apresentação de José Carlos Andrade e Paula Bittar. Boa noite.
1: Uma ótima noite para você. A Voz do Brasil volta amanhã.
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2: 11:18.
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2: Fala, turma! Beleza? Tudo bem? Tô chegando por aqui com mais uma edição do nosso Hora Sertaneja nesta terça-feira, hoje dia 30 de junho de 2026. Paulinho tá na área e pra começar o programa de hoje tem Maiara e Maraíza e o Coração Infectado.

0: fechando pra gente, Cleiton e Romário na Minha Terra, Até no Amor, Paula Fernandes e mais o César Menotti Fabiano, Entre a Serpente e a Estrela. Tem mais, já já, depois do break.
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0: 11 horas e 30 minutos.
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0: No ar em todo lugar tem Israel e Rodolfo, Depende a Revolução.

Quarto, quarto 67, teve Moça do Cabelo Preto com Léo e Rafael e mais João Neto e Frederico, revelação aqui na melhor rádio do Brasil. A gente volta já. Hora sertaneja. 11:42.

0: Fechando pra gente, Eduardo Costa, linda, linda, teve Bocadinho com Vanessa Camargo, Paula Matos, também a Laona Prado, Em Todo Lugar, participação do Nando Reis, eu volto já. Hora sertaneja. 11:56.
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0: No ar em todo lugar, trem bom, tem Rio Negro e Solimões.

0: Divisão de Bens é o som do Gabriel Gaba pra gente. Rolou ainda Jazz e Jadson, Correndo Risco e Migalhas, com João Bosco e Vinícius. A gente volta já com a segunda hora de programa.
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4: No ar em todo lugar, alimentando vontades, Zeneto e Cristiano.

0: Fechando por aqui, Bruno Marrone, Coração de Isca. Teve também Solange Almeida, Saudade no Mundo. E daí Lara, Bebo e Choro. Fechou? Um abraço, fiquem todos com Deus e até amanhã. 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
1: 12:50

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1: Meia-noite 57. Meia-noite 57. Meia-noite 57. Meia-noite 57.

Esse é o nosso Songs of Love para todo o Brasil. E que prazer imenso de estar com vocês a partir de agora, trazendo os grandes hits, os grandes sucessos e convidando você para viajar comigo no planeta chamado amor. E você, como é que você está por aí? Tudo bem? Eu sou o Júnior Pinheiro e quero convidar você para vir comigo a partir de agora, nessa terça-feira, para mandar aquele alusão bem especial para vocês, hein? A gente começa muito bem com Cool and the Gang, Cherries.

0: Encerrando muito bem o primeiro bloco, Phil Collins, One More Night, aqui na programação mais gostosa do seu rádio. Você curtiu? Eu fico feliz de estar aqui juntinho com vocês. Obrigado mesmo pelo seu carinho, obrigado mesmo pelo seu dia. Sem continuar com a gente, bora mandar aquele alusão bem especial. A gente vai fazer o seguinte, ó, nós vamos dar uma palhinha aqui agora.
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0: Muito bem, voltamos e agora tem Extreme More Than Worlds. Aumenta aí, baby.

0: demais, hein? Esse é o nosso Songs of Love para todo o Brasil. Sucessaço com Spice Girls, To Become One. E daí? Tá curtindo por aí? Continue com a gente. Para você que tá pertinho do seu amor, todo instante, aumenta mais volume, hein? Já já eu volto, baby. Não sai daí.
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0: Encerrando muito bem a primeira hora com Gavin James, I'm Missing You. E você, tá curtindo por aí? Hoje é terça-feira, último dia do mês de junho. Continue com a gente, mandando aquele alusão bem especial, que daqui a pouquinho a gente volta.
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0: Muito bem, voltamos aqui no nosso Songs of Love para todo o Brasil. Stevie Wonder, aumenta.

0: Demais. Esse é o nosso Songs of Love para todo o Brasil. E você curtiu? Continue com a gente, hein? Já, já eu estou de volta.
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0: demais em Spend Ballet True aqui no nosso Songs of God. Bom, a gente vai fazer o seguinte agora, vamos dar uma paradinha bem rápida. Daqui a pouquinho eu tô de volta com muito mais sucesso pra você, hein? Eu espero você por aqui. Não sai daí. Esse é o nosso Songs of Love, só música lindona aqui na nossa rádio. Já pediu sua música? Tô esperando você por aqui, hein?
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0: Encerrando por aqui mais uma edição do nosso Songs of Love para todo o Brasil. Que prazer, hein? Que alegria. Fiquem todos com Deus, um beijo no seu coração. A gente volta amanhã com muito mais hit e com muito mais sucesso pra você, combinado? Beijo e até lá. Tchau, tchau.
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1: É boiadeira.
2: É boiadeira.
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0: Ana de Vida.
1: Não, a princesa, gente.

0: 4:20.
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apaixonada. Alô, gente amiga do meu coração. É hora de Sertão Caboclo. É hora de tocar umas modas bonitas, umas modas traiadas, né? Uns modão lá do fundão do baú na sua quarta-feira, dia 1º de julho. Aliás, estamos começando um novo mês, né? Muito obrigado a você que tá começando esse mês de julho aqui junto com a nossa programação, escolhendo a nossa rádio para começar um novo tempo, e eu tenho certeza que será muito especial. Muito obrigado a você da cidade do campo, muito obrigado a você e toda a região que a partir de agora tá com o rádio ligado, ouvido grudadinho aí no aparelho para curtir 2 horas com o melhor da viola. E pra gente começar bem, tem trio Parada Dura, Casa da Avenida.

0: Amigo Sincero, poeta e trovador, teve Goiânia e Paranaense, o Trono da Saudade, Gilberto e Gilmar, Fome de Amor e Trio Parada Dura, Casa da Avenida. É um sucesso mais top do que outro, é uma moda mais jeitosa que a outra aqui no seu Sertão Caboclo.
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0: Quarto, 1º de julho, e o Sertão Caboclo já de volta por aqui, levando aquela música gostosa pra você com aquele sucesso que a gente ama. Bom, essa daqui eu quero oferecer lá pro seu Ditão que tá curtindo aí. Ele tá mandando pra Neiva, pra Wellington e também pra dona Sininha, Sininha, né, que tá ligada aí junto com a gente. Muito obrigado pela companhia. Essa galera é lá do sítio, né? Estão sempre acompanhando aqui a nossa programação. Valeu. Quem mais? O Pedrão tá aqui junto com a gente. Fala, meu parceiro. Abração pra você, pra todo mundo aí. Obrigado pela sintonia. Às 4 da madrugada. Abel e Caim chegando.

0: rastro da lua cheia, Almir Sater. Teve Gino e Geno, sofre você, menos eu. César e Paulinho, meu sertão, e ainda Bel e Caim, às 4 da madrugada. Sertão Caboclo, meu filho, é o melhor do modão de viola, é o melhor da música sertaneja no seu lado.
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0: 4:45.
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2: Já voltamos neste dia 1 de julho, quarta-feira gostosa, recheados de música boa, com muito modão bonito pra você. A próxima é um clássico, mas antes eu quero convidar quem tá aí curtindo o nosso programa, nossa programação, tá a fim de participar, tá a fim de mandar um alusão, oferecer uma música, mandar um abraço pra alguém ou simplesmente registrar a companhia, participa aí, fique à vontade, tá liberado, viu? É só você acessar a plataforma, o site, né? pedidomusical.com.br, pedidomusical.com.br, e manda o seu valor, vai ser bom demais ter você por aqui. Tá chegando o Tião Carreiro e Pardinho.

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0: Vizinho e Limeira. Pé na Tábua. Teve ainda Tonique Tinoco, Mineiro Sufocato, Dudu Caidalvan, Receita de Amor e Ferreirinha. Tião Carreiro e Pardinho aqui na nossa programação. A gente continua por aqui, juntinhos, na melhor programação do seu rádio, com o Sertão Caboclo, aqui na sua sintonia, com o melhor da viola.
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3: 4:59.
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0: Sertão Caboclo, meu filho, o melhor do sertanejão pra você. Tá chegando mais um, abrindo para aqui o quarto bloco dessa quarta-feira gostosa, 1º de julho. Ao som de Pedro Mendes e da Estrada, Ébrio

0: Martírio, é de Bagi Miltinho. Tivemos ainda Guilherme Gustavo, Homem de Pedra, Camargo e Odilon, Caboclo Magoado e Pedro Bento e Zé da Estrada, linda canção, né? Ébrio de Amor, fechando por aqui a primeira hora do Sertão Caboclo. Daqui a pouquinho tem mais 60 minutos de pura viola, de puro modão caipira.
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2: Aô, paixão! Já estamos de volta com Sertão Caboclo, levando aqui no seu rádio o melhor do sertanejo viola, o melhor do sertanejo raiz. A música, né, que tem cheiro de mato, que tem cheiro de poeira da estrada e que a gente adora cantar aqui no programa, aqui na programação. Quero mandar um abração bem especial para todo mundo que tá aí curtindo e nos acompanhando no comércio da cidade. Sei que tem muita gente no comércio sintonizado, curtindo o nosso programa. Então, muito obrigado mesmo pela audiência, pelo carinho de todos vocês, tá bom? Vamos lá que tá chegando mais uma. Agora é com Suline Marroeiro, é do fundão do baú. É pra lá que a gente vai viajar, resgatando sucesso de Suline Marroeiro, Rei da Invernada.
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0: Pereira, modão bonito, Serjão Reis. Tivemos ainda Teodoro e Sampaio, dinheiro emprestado, pezinho de anjo, Zé Garoto e Timboré. Passou ainda o Sulino e Marroeiro, rei da invernada. E coisa boa, né? Só modão sertanejo de viola, raiz, só modão bruto mesmo, aqui na programação da rádio. Daqui a pouquinho tem Daniel e Abel e Caim.
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0: 5:26.
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2: Sertão Caboclo, o melhor da música sertaneja, o melhor da viola, sempre resgatando os clássicos que a gente ama, que a gente canta. Quero mandar um abração bem especial lá pra Fátima, que tá acompanhando a gente. Manda um abração bem especial lá pro Valdir, o Donizete, a nossa amiga ouvinte, a dona Maria, mandando pro esposo, né? O Raulino e todo esse pessoal maravilhoso, muito obrigado pela sintonia e pelo carinho sempre com a gente. Vamos de moda! Capricha aí no volume, que é sucesso com Daniel e Abel e Caim, pescador e catireiro.

0: Você é Minha Razão, Barreirito. Teve Zilo e Zalo, Chora Coração. E ainda Ju Mineiro e Marciano, Benza Deus e Daniel, com Abel e Caim, Pescador e Catireiro. Vamos juntinhos, levando moda boa e sucesso clássico sertanejo raiz para você aqui na programação daqui a pouquinho com mais dois blocos, hein? Não desgruda, não.
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2: 5:39.
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4: Quem aí é apaixonado pela viola? Quem aí tá preparado para curtir mais um modão raiz? Vamos lá, quero todo mundo aqui junto comigo, quero todo mundo na nossa audiência, quero todo mundo sintonizado e cantando junto com a gente essa próxima aqui. 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Meu itinerário é você, Ronaldo Viola e João Carvalho.

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0: modão bonito pra todo mundo que tá aqui junto com a gente, curtindo e acompanhando o que há de melhor na raiz. Daqui a pouquinho tem mais Viola Chorando bonito aqui na programação do Sertão Caboclo.
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0: Sertão Caboclo, o melhor da música sertaneja aqui na sua rádio, o melhor da viola. E de quebra também tem aquela música romântica, apaixonada sertaneja, né? Que a gente não abre mão e você sabe que no último bloco é todinho dedicado pra ela. Bora então? Chico Rei Paraná, Você Me Enganou.

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1: Bom dia, caros irmãos e irmãs em Cristo. Espero que estejam todos bem na paz e alegria de Nosso Senhor. Com a graça de Deus, temos a oportunidade de iniciar um novo mês. Mês este, onde temos a oportunidade de agradecer ao Senhor pelo dom da vida e suplicar que não cesse de destinar a nós as suas graças e bênçãos. Sendo assim, para a nossa reflexão do dia de hoje, nós temos o Evangelho de nosso Senhor Jesus Cristo segundo São Mateus, capítulo 12, versículo 43 ao 50, onde ouvimos a seguinte mensagem: quando o espírito impuro sai de um homem, ele percorre as regiões áridas em busca de descanso, mas não o encontra. Então diz consigo mesmo: vou tornar a minha morada de onde saí. Ao chegar, encontra-a desocupada, varrida e arrumada. Então vai tomar consigo mais 7 espíritos piores do que ele, lá entram e se instalam. E o último estado deste homem torna-se pior que o primeiro. Assim sucederá igualmente a esta geração má. Ainda falava às multidões, e eis que sua mãe e seus irmãos estavam do lado de fora, procurando falar-lhe. Alguém lhe disse: eis que tua mãe e teus irmãos estão lá fora, procurando falar contigo. A aquele que lhe falou, Jesus respondeu: quem é minha mãe e quem são os meus irmãos? Mostrando com a mão os seus discípulos, disse: eis minha mãe e meus irmãos, pois todo aquele que faz a vontade do meu Pai, que está nos céus, este é meu irmão, minha irmã e minha mãe. Palavra do Senhor, graças a Deus. Caros filhos e filhas de Deus, acabamos de ouvir a mensagem que apresenta a questão da volta ofensiva de um espírito impuro. E, no segundo momento, a reflexão a respeito da verdadeira família de Jesus Cristo. Voltando, então, o nosso olhar para a mensagem que acabamos de ouvir, nós vemos dois ensinamentos para o dia de hoje. À primeira vista, eles parecem até distintos, mas transmitem uma mesma mensagem. Ou seja, caros irmãos e irmãs, a necessidade de um coração que seja verdadeiramente ocupado por Deus e de uma vida de discípulo que realiza a vontade do Senhor. Olhando para a questão do espírito impuro que sai da pessoa, mas volta e encontra a casa vazia, limpa e arrumada, como está vazia, o espírito retorna com outros ainda piores. Essa imagem nos ensina que não basta simplesmente a conversão, ou evitar ou abandonar o pecado, ou até mesmo afastar-se do mal. É necessário preencher o nosso coração, que simboliza a nossa casa interior, com a presença de Deus. Afinal de contas, um coração vazio torna-se vulnerável e facilmente enganável pelo maligno. Irmãos e irmãs, o Jesus quer mostrar que a oração, a palavra, os sacramentos, a caridade, a fraternidade, a justiça e a vivência em comunidade são o que ocupam esse espaço ao mesmo tempo fortalecem a nossa espiritualidade e também a nossa fé. Na segunda parte do Evangelho, onde Jesus é comunicado que sua mãe e seus irmãos o procuram, nós temos uma resposta que, num primeiro momento, parece agressiva ou até mesmo ríspida demais, quando Jesus diz: "Quem faz a vontade de meu Pai que está nos céus, esse é meu irmão, minha irmã e minha mãe. Quem mais, pergunto a vocês, realizou a vontade do Pai do que Maria Santíssima, não é mesmo?" Com isso, Jesus está querendo mostrar ou colocar Maria como um modelo de discipulado, aquela que deu o seu sim e tornou o plano de Deus facilmente acessível ao ser humano, ou seja, através do sim de Maria, Cristo se encarna e traz para a humanidade a salvação. Jesus não está diminuindo a importância de sua família, muito menos de Maria. Conforme disse, revela o que torna alguém verdadeiramente próximo dele. É alguém que acolhe e vive a vontade de Deus. Por isso, Maria é o maior exemplo disso, pois ela disse: "Faça-se em mim segundo a tua palavra." Por isso, irmãos e irmãs, a reflexão que fica então para finalizarmos a nossa mensagem da Bíblia: não basta limpar a casa, é preciso preenchê-la com a presença de Deus. Não basta somente dizer que conhece Jesus, é preciso viver como um verdadeiro seguidor fazendo a vontade de Deus, para que assim possamos então fazer parte da verdadeira família de Cristo, que é formada por aqueles que escutam a palavra e a colocam em prática, para que possamos alcançar todos estes propósitos e ensinamentos do dia de hoje. Que a bênção de Deus Todo-Poderoso desça sobre nós, permaneça conosco para sempre, em nome do Pai, do Filho e do Espírito Santo. Amém. Um ótimo dia a todos e que Deus vos abençoe.

0: Tá chovendo aí, aqui tá chovendo. Tá chovendo aí, aqui tá chovendo.
1: Tô namorando.
0: Tá chovendo aí, aqui tá chovendo. Aqui tava chovendo e agora já choveu.
2: Tá chovendo só fora, dentro de casa tá tudo seco ainda, por enquanto.
0: Tá chovendo sim, querida, tudo molhado por fora, uma vareira, não dá nem de caminhar pelo redor.
3: Tá tudo seco por dentro, uma demora, né, minha gente? É chuvarada lá por fora, chuvarada lá por fora, e aí pra dentro de casa, nos pisos, nas paredes, vertendo água também, né, minha gente? Tudo uma moiadura, uma moiadura, uma moiadura, que não tem cabimento. E não é só aqui, Malé, é o Paraná inteiro, minha gente. É só olhar nas redes sociais aí, todo mundo, várias reportagens sobre o que vem acontecendo, né? Com as altas umidades aí nas residências, nos pisos, verte água das paredes, do piso. Minha soberana, não tem, né? É só ligar o ventiladorzão no último, que daí seca, né? Barbaridade. Minha gente, bom dia, bom dia, bom dia, bom dia, bom dia, Malé, bom dia, região, bom dia, meu povo, bom dia, minha pova, pessoal do campo e da cidade, muito bom dia pra todos, bom dia pra todas, vamos acordando, vamos levantando, vamos se mexendo, minha gente, que nós estamos chegando aqui em mais uma manhã, em mais uma manhã, é amanhã de quarta-feira, primeiro de julho, mês de julho, seja bem-vindo. Vai chegando o mês de julho, minha gente, quarta-feira de

E assim por diante, né? Mas vamos seguindo por aí, minha gente. Nós aqui, chuva lá fora, pinga aqui dentro. E vamos que vamos, e dele que dele, desde que chuva. Eita, mundo redondo. Dona Edinei Stemposki, que tá por aqui já conosco. A vida é feita de capítulos e cada um deles traz lições únicas. Alguns dias ensinam paciência, outros revelam força, e há aqueles que nos convidam a recomeçar. Tudo tem um propósito, com certeza. Belo pensamento do dia, Dona Edinei, esse aí divino. Bom dia, bom dia. Bom dia, seu Alberto. Bom dia, seu Alberto. Bom dia, Dona Maria, seu Alberto. Já pedindo uma cadela baia cedinho já. Bom dia, Dona Estela Travinsky. Bom dia, Marcos Ivaniski. Bom dia, Dona Ivone Kalicheski. Bom dia, seu Rogério Giboski. Como é que estamos? Bom dia, tudo certo, tudo certo. Vamos para mais um dia de luta. É, um abraço para Dona Wanda. Quem manda aí é o Fabinho. Alô, seu Fabinho. Bom dia para o senhor. Deixe que chova, de tanta chuva até Boitatá tá andando no escuro. Bom dia, meu grande amigo, um abençoado dia pra você e sua família. Ei, todos os ouvintes, toque a música décima Deus do Bezerro. É o grande Isaías Carvosca, que é o nome do Chiru, é o nome do gaúcho. Bom dia, Lídia, Dona Lídia Ferençovic, bom dia, seu Ezequias, bom dia, Leio Marchak, bom dia, Marta Banyuk, bom dia, Oienhé Corindiano, bom dia, bom dia, bom dia, abençoado mês de julho para todos nós, é a Dona Elisete de Lima, bom dia, ótimo mês de julho para todos nós, é a Dona Vera Datkoski, bom dia, Greia, toque a música Baile na Serra, estou na escuta, já é a Dona Sueli Cheslak, bom dia, seu Geraldo Borrum também já tá por aí, minha gente, é todo mundo chegando. Eu falo pra você, meu amigo Galo aí, o Lauro, né? Grande Lauro, já tá na escuta, pessoal do Agro, bom dia. Seu Luiz Gustavo Granteschi também já marcando presença com a gente, bom dia. Bom dia, seu Gustavo Granteschi, como é que tá o senhor aí? Ele, a Gustavo, vem que já tá aí peleando, já tá peleando, já tá aí. Daqui a pouco já vai ali na Igreja Matriz São Pedro já começar os preparativos aí para a festa do padroeiro neste domingo, minha gente. E hoje é o último dia pra encomendar o frango assado, você que gosta de frango assado da festa. Hoje é o último dia para fazer a sua encomenda. É, não esquece que vamos ter sorteio de cartela do bingo. Vamos ter o que mais aqui? Vamos ter sorteio de frango lá na sexta-feira aqui para a festa, meu amigo. E tudo mais, tá? E pra começar o mês de julho, hoje já vamos começar a fazer o sorteio aqui, o sorteio numa cartela lá pro bingo da festa aí do padroeiro São Pedro, tá, minha gente? Hoje vai aí, vai mandando mensagem, né? Então vamos sortear uma cartela aí, um oferecimento do nosso amigo Evaldo Pianada, nosso amigo Evaldo lá da Pianassol, o homem velho que tá patrocinando a cartela de bingo, e já vamos sortear hoje uma já, então. Já vamos pregar fogo hoje numa cartela do bingo ali da igreja, da festa da Igreja Matriz São Pedro, da festa do padroeiro. Vai mandando mensagem, quer concorrer à cartela do bingo? Manda pra nós então, que a festa é nesse domingo, a festa do padroeiro São Pedro ali na Igreja Matriz. Bom dia, minha gente, vai curtindo uma cadela, vai então, bom dia.

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3: É, minha gente, não para não, já estamos chegando na hora dos avisos e recados do Graia por aqui, falta bem pouquinho, tá bom, minha gente? Já vamos aqui bem ligeirinho aqui, vamos conferindo umas mensagens aqui. É, atenção, quero ganhar a cartela do bingo. É, vai que hoje dá certo, né? O Hélio, a Elizabeth e a Elisa, né? Toda a família Márcia querendo concorrer. Bom dia, quero concorrer à cartela do bingo da Festa Matriz São Pedro. É a Lindanir Bergamin Pavani, pessoal da Agrodu, bom dia, compadre Geraldo Melo, que quer concorrer à cartela do bingo também. Bom dia, Greg, acabou a moleza, hoje já tive que madrugar, acabou as férias, um bom mês de julho. Seu Antônio, eu te acho, né, que tava sabendo, um dia conversei com a professora Vilma, e o Antônio tá lá na chácara, agora dorme um pouquinho mais, é, tem o cantinho lá que pega o radinho, mas ele já acorda um pouquinho mais tarde, tá de férias, tem que aproveitar mesmo, né, seu Antônio? Bom retorno, então, bom trabalho, seu Antônio. O Tcheslak, professora Vilma, bom dia. A Ana Polanski também quer concorrer à cartela, do bingo. O Reginaldo Leal pediu a música Fuscão Preto e quer concorrer à cartela do bingo. Dona Maria de Mil quer concorrer à cartela do bingo da festa da Igreja Matriz São Pedro, festa do Padroeiro, é neste domingo. Bom dia, quero participar do sorteio da cartela do bingo também. A Eulália Kurzidlowski, alô Silvio Knech, Ana Paula Chu, bom dia. Geraldo Toucas, bom dia pra Eliceia, bom dia pro Miguelito Placta, pessoal da MP Borracharia, bom dia, Miguel, como é que você tá? Pia véia, bem bom. Márcia Maia, bom dia. Sueli Ostrowski também quer concorrer à cartela do bingo, minha gente, eu já volto com os avisos.

0: Eu falei que eu já voltava com os avisos e recados do Grêmio, gente, então vamos lá nessa manhã, mês de julho iniciando, minha gente, dia 1º de julho, seja bem-vindo ao mês de julho, traga calmaria, traga tempos tranquilos, né? 1º de julho de 2026, quarta-feira, 1º de julho, 182 dias do ano se passaram, 183 dias para finalizar o mesmo, chegamos na metade do ano e não tem chororô, né, minha gente? 13ª semana comum, período da lua cheia. Olha, conservem vosso batismo como escudo, a fé como capacete, o amor como lança, a paciência como armadura. Santo Inácio de Antioquia, quem escreveu este belíssimo pensamento do dia. Santos do dia, para suas orações, agradecimentos e pedidos de bênçãos, Santa Assunta Marquete, Santo Teodorico, Santo Araão e Santo Domiciano. São os santos do dia de hoje. Rogai por nós, para suas orações, agradecimentos e pedidos de bênçãos. Bom dia, Malé. Bom dia, região. Olha a cotação agrícola, né, minha gente? Preços fechados ainda no dia de ontem, finalzinho do dia de ontem aí, né? 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Cotação agrícola, preços fechados no dia de ontem: feijão preto, R$190, milho amarelo, R$54. Saca da soja, R$118. Saca do trigo, R$68. Arroba do boi, R$335. Arroba da vaca, R$295. Suíno em pé, tipo carne, o quilo, temos aqui a R$5,45. E a erva mate em folha, posta lá na indústria, lá na ervateira, não reage, né? E é o mesmo R$18. Arroba da erva mate, foi a cotação agrícola, segundo a Ciab, para a região de Irati. 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Hoje temos aqui sol com muitas nuvens durante o dia, períodos de céu nublado, noite com muitas nuvens, previsão aqui de garoas, né? 0,2 milímetros é a previsão para hoje. Vamos ver o que acontece. Máximas de 23, mínimas de 13, né, minha gente? Muita estabilidade aí, né? Vai chuva, vem chuva, vai chuva, vem granizo e tá assim em todo o Paraná, em todo o sul, né? Paraná e Santa Catarina aí principalmente. Olha, amanhã, sol com muitas nuvens, pancadas de chuva à tarde e à noite, previsão de 1 milímetro, máximas de 21, mínimas de 13. Na sexta, dia de sol com algumas nuvens e névoa ao amanhecer, noite com poucas nuvens, máximas de 16, mínimas de 6 graus. No sábado, sol com muitas nuvens durante o dia, períodos de nublado, noite com muitas nuvens, máximas de 14, mínimas de 6 graus. No domingo, sol com muitas nuvens durante o dia, períodos de céu nublado, noite com muitas nuvens, máximas de 14, mínimas de 8 graus. Esta foi a previsão do tempo, segundo o site Clima Tempo. Vamos ver o que acontece realmente aí. Muita estabilidade, né, minha gente? Muita estabilidade. Aguardamos os próximos capítulos. Previsão do tempo já está passada para vocês também. 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Olha, minha gente, a Prefeitura de Malé informa que o Departamento da Junta do Serviço Militar e o Setor de Identificação, ali responsável pela emissão da carteira de identidade, estão em férias, né? Os serviços serão retomados normalmente a partir do dia 6 de julho, lá na próxima segunda-feira. Agradecemos a compreensão de toda a população. Olha, informamos que em razão do período eleitoral, em cumprimento às normas e orientações vigentes para os órgãos públicos, a Agência do Trabalhador avisa que não realizará mais divulgação de vagas de emprego por meio das redes sociais nesse período. Essa medida tem caráter temporário e visa garantir o cumprimento da legislação eleitoral. As vagas de emprego continuarão sendo disponibilizadas normalmente e poderão ser consultadas diretamente na Agência do Trabalhador por meio de atendimento presencial. Desde já agradecemos a compreensão de todos e para prestar atendimento e auxiliar os trabalhadores empregados de Malé, é só procurar ali a Agência do Trabalhador. Vem aí, minha gente, a Feira Cultural e Rota do Turismo. O tema, Ivana Kupala, isso mesmo. É Feira Cultural e Rota do Turismo, Ivana Kupala. A Secretaria Municipal de Cultura e Turismo, em parceria com o Grupo Ucraniano Spomen, convida toda a comunidade para viver uma experiência incrível, repleta de tradição, cultura e encantamento. Programação especial no dia 11 de julho, no Centro de Eventos de Malé, das 14 às 17 horas, baile da melhor idade com harmonia fandangueira. Às 17 horas, bingão e sorteio da rifa. Às 7:30, cerimônia oficial e acendimento da tradicional fogueira da Ivana Kupala. Às 8:30, baile com harmonia fandangueira e lançamento do videoclipe da música nova Mentirosa. Durante o evento, os visitantes poderão conhecer e vivenciar as tradições da celebração da Ivana Kupala, uma das festas mais marcantes da cultura ucraniana, que simboliza a união entre a natureza, fé, cultura e comunidade. Inscrições para a Rota do Turismo, vagas limitadas. Saída do Centro de Eventos é Secretaria Municipal de Cultura e Turismo. WhatsApp 42 988 61 1356, 42 988 61 1356. Prepare-se para um evento incrível em Malé. Esperamos você no dia 11 de julho. É a Feira Cultural e Rota do Turismo, tema Ivana Kupala. Olha, minha gente, atenção, hein? 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Atenção, avisos das igrejas. Olha, a Nossa Senhora do Rosário de Rio Claro do Sul avisa que dia 3, às 19 horas, tem missa do apostolado de oração na matriz. Dia 3, às 19 horas, missa do apostolado de oração na matriz lá em Rio Claro do Sul, na paróquia Nossa Senhora do Rosário. Avisos da Igreja Matriz São Pedro. Olha, hoje é quarta-feira, dia 1º, 8 horas da manhã, missa na colônia Rio Bonito, 9:30 da manhã, missa na colônia Dúcio, 11 horas da manhã, missa na colônia Vera Cruz, 13 horas, missa na colônia Lajeado de Cima, 19 horas na Matriz, novena e missa, hoje quarta-feira. Amanhã, quinta-feira, 8 horas da manhã, missa na Colônia 2, Capela Nossa Senhora de Fátima, 9:30 da manhã, missa na Colônia Marcela, 11 horas da manhã, missa na Capela Santa Margarida, 19 horas na Matriz, Santa Missa e primeiro é o dia do Tríduo de São Pedro. Olha, sexta-feira, temos aqui, minha gente, sexta-feira, 8 horas da manhã, missa na colônia Salto Braço do Putinga, 9:30 da manhã, missa na colônia 4, 11 horas da manhã, missa na colônia 3, 13 horas, missa na colônia Concórdia, 19 horas, na matriz, missa e acolhida dos novos membros do apostolado de oração e segundo dia do tríduo ao São Pedro. Sábado, 8 horas da manhã, missa na colônia Santa Cruz do Monte Claro, 9:30 da manhã, missa na colônia Charqueada, 11 horas da manhã, missa na colônia Faxinal dos Troian, 19 horas, missa na matriz e terceiro dia do tríduo a São Pedro. Domingo, 9 horas da manhã, Santa Missa na Matriz, jubileu dos 75 anos da Matriz São Pedro e logo após a tradicional carreata, bênção dos veículos e a grandiosa festa do padroeiro São Pedro na Igreja Matriz neste domingo. Certo, minha gente, todos convidados, então venha participar você também. Olha, temos aqui aviso da Igreja Sagrado Coração de Jesus. Hoje, quarta-feira, dia 1º, na Matriz Sagrado Coração de Jesus, na, melhor dizendo, na Matriz Capela do Seminário, às 18 horas, tem Divina Liturgia, hoje, quarta-feira. Amanhã, quinta-feira, dia 2, tem visita aos idosos. Na sexta-feira, dia 3, visita aos idosos. E na Matriz Sagrado Coração, às 18 horas, Divina Liturgia, na sexta-feira. No sábado, dia 4, na Matriz, às 18 horas, Divina Liturgia. E no domingo, dia 5, às 8:30 da manhã, Divina Liturgia, avisos da Igreja Sagrado Coração de Jesus. Olha, minha gente, é neste domingo, é grandiosa festa do padroeiro São Pedro, isso mesmo, padroeiro São Pedro, neste domingo tem grandiosa festa na Matriz, em especial 75 anos, é jubileu de 75 anos da paróquia Matriz São Pedro. Santa Missa às 9 horas, em seguida a bênção dos veículos, 12 horas tem delicioso almoço, hein? É, no almoço tem um churrascão caprichado com alcatra desossada, também sob encomenda tem costela, carne de porco, galeto e frango assado. Atenção, encomendas de frango assado recheado sob encomenda. Hoje é o último dia para fazer a encomenda do frango assado ali da festa da Matriz São Pedro. 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Encomenda de frango assado. Hoje é o último dia. Às 16 horas, temos o baile show com os filhos do Rio Grande, né? Além de bingo, leilão e os demais divertimentos tradicionais da festa do padroeiro. Às 18 horas tem o bingão eletrônico com diversos prêmios. Primeiro prêmio R$5.000, segundo prêmio R$3.000, terceiro prêmio R$1.000, quarto prêmio R$1.000, cartela R$10, levar caneta. Não esquece a animação, é, minha gente, é com os filhos do Rio Grande, é a tradicional festa do padroeiro São Pedro neste domingo em Malé. Lembrando que a partir da manhã já teremos venda aí, é, dos produtos da cozinha, né, minha gente? Aí já começam amanhã as vendas dos produtos da cozinha ali da Igreja Matriz São Pedro. Olha a grandiosa festa também na Igreja Nossa Senhora Rainha da Paz, no Lajeado de Baixo, no dia 2 de agosto. 2 de agosto, festa na Igreja Nossa Senhora Rainha da Paz, lá no Lajeado de Baixo, marca já na sua agenda. Atenção, vende-se óleo queimado. Atenção, vende-se óleo queimado. Interessados tratar no 999-90-8020. 999-90-8020. Olha, bombeiros comunitários de Malé nos informam que ontem, às 11 horas da manhã, atendimento à queda de pessoa em via pública e às 12:25, atendimento à vítima em uma crise convulsiva. Ambos os masculinos encaminhados pela ambulância de plantão do hospital de, até o hospital, do, ambulância de plantão da Secretaria de Saúde ao Hospital de Caridade São Pedro. Internados no dia de hoje, nossos agradecimentos aos bombeiros comunitários aí pelo atendimento à nossa população e pelas informações repassadas. Bombeiros comunitários de Malé feitos, avisos do hospital. Celso Alibosque do centro está melhor. Cecília de Lima, do bairro dos Limas, passa bem. João Miguel Doronco, de Dorizon, passa bem. Os demais internados não querem seus nomes divulgados. A todos, boas melhoras, uma ótima recuperação. A toda a equipe do hospital, um ótimo dia, um bom trabalho a toda a equipe aí do Hospital de Caridade São Pedro. Certo, minha gente, aniversariantes do dia. Olha, hoje, dia 1º de julho, aniversário do Krilek, né? Seu Sérgio Zayats, o Krilek está de aniversário hoje. Já homenagem do seu filho Marcelo, já cedo aí, parabéns, um abraço do Grai, tudo de bom. Hoje é aniversário do Fernando Jank, também lá da Access Informática, também aqui do Mariano Grushinski, da Edi Vlodartic, do Januário Vassilkio, da Silvia Chagas, da Cleidiane Musel, Leonice também de aniversário hoje, Ana Clarice Ferreira, Joel Drovenoski, José Kovalchuk, Maria de Lourdes Concou, Pedro Francisco de Lima, Sérgio Otrati, Júnior Inácio, Reginaldo Chorney, a Karina Ferreira da Silva, Tiago Osos, está de aniversário hoje, Tiago, Carlos Salchuk também, Adriana Tala, o Rafael Novatos, que é o popular 20, o nosso veterinário, é nosso marujo aí, né? O 20, para quem não sabe, o 20 é veterinário aí, né? E faz o acompanhamento das cargas de gado de navio, né? Que vão lá pro Líbano, lá pro Egito, lá pra onde mais lá, mas o homem velho viaja aí nos navios carregados aí, 2.000 bois, 3.000 bois, faz as viajadas aí de 20, 30, 40 dias, e ele que é o veterinário responsável dessas cargas aí de gado aí, é a de navio aí que saem aqui do Brasil, saem de Portugal, saem de vários locais de homem velho aqui, e só pra avisar, tá na estrada, não, tá no mar que tá viajando o homem velho. Também aniversário hoje da Rafaela Gerden Schimbelski, da Inês Kulish e da Marici Uniati. Parabéns, felicidade, saúde, paz, alegria aos aniversariantes do dia.
1: Parabéns pra você, feliz aniversário.
0: Feliz aniversário, parabéns e tudo de bom aos aniversariantes do dia. Continuamos com as notícias da região, conferindo por aqui. Olha, temporal com granizo, ventos fortes, destelha dezenas casas em General Carneiro. É na noite de ontem, então forte aí, né? Temporal com granizo e tudo mais atingiu General Carneiro. Olha, temos aqui ainda quase 50 pessoas continuam desaparecidas na Venezuela, é o que diz aí as ONGs, né, minha gente? Barbaridade, ainda não terminou lá, minha gente. Teremos o que aqui? Atenção, escondido embaixo de uma caminhonete, homem é preso na zona rural em Irati, estava escondido embaixo da caminhonete, preso por porte ilegal de arma de fogo. Olha, temporal foi registrado, a chuva de granizo atinge vários pontos em União da Vitória e Porto União, também chuva de granizo em Canoinhas e Iriniópolis. Minha gente, não tá fácil não, minha gente, tá chuvarada pra todo lado aí. Árvore cai sobre residência no interior de São Mateus do Sul, mobilizou o corpo de bombeiros também no dia de ontem. Limpeza preventiva do Rio Torino evita transbordamento após forte chuva na madrugada em General Carneiro. Foi feita a limpeza do rio lá e já funcionou, né? Porque General Carneiro dava essas chuvas torrenciais, sempre alagava tudo o centro lá. Dessa vez, até o momento, está funcionando. Balsa do Santa Cruz do Timbó tem travessia suspensa após elevação do nível do Rio Iguaçu. Também temos aqui flagrante na escuridão, homem escala prédio e furta fios de faculdade em Canoinhas e a polícia acabou prendendo o mesmo em flagrante. O que mais que temos por aqui? Rio Iguaçu registra alta de 60 centímetros em 24 horas em União da Vitória. Motocicleta furtada em Irati é encontrada em Imbituva após denúncia. Homem é preso em flagrante por furto em supermercado de São Mateus do Sul. Olha, fortes chuvas provocam alagamentos, queda de árvores e falta de energia em São João do Triunfo. O que mais que temos por aqui? São esses destaques, notícias que eu tinha pra você, tá bom, minha gente? Qualquer novidade, posso voltar a qualquer momento. Aqui também nós tivemos ontem ainda algumas localidades de Malé, estávamos sem energia ali, lá do Santa Cruz, também alagando o tradicional ponto de alagamento lá no Santa Cruz ontem. Mais comunidades aí do interior estavam sem luz no dia de ontem ainda aqui em Malé. Notícias do mundo, minha gente, vamos lá. Mais de 8 mil pessoas morreram em ações policiais no Rio de Janeiro desde 2019. Olha o que mais que temos aqui. Trump declara ganhos de pelo menos 1,4 bilhões em criptomoedas. A respirar sem desespero, o venezuelano conta como foi, ficou 48 horas sobre os escombros. 50 mil pessoas ainda estão desaparecidas aí de vítimas do terremoto. Copa do Mundo, minha gente, ontem o México ganhou 2-0. França ganhou 3-0. O que mais aqui? A Noruega também ganhou 2-1 e é o próximo adversário do Brasil no domingo. Lembrando, no domingo tem festa do Padroeiro e tem jogo do Brasil. Vai ter um telão transmitido o jogo ao vivo lá durante a festa do Padroeiro São Pedro. Terá um telão, estão ali mostrando ao vivo o jogo da Copa aí do Brasil e Noruega, 5 horas da tarde nesse domingo. Hoje tem Inglaterra e República do Congo, né? Bélgica e Senegal, Estados Unidos e Bósnia são os jogos de hoje. Certo, minha gente? Destaques, notícias e tudo que eu tinha para contar para você, já contei. Eu já volto com o ganhador aí da cartela do bingo aí da festa do Padroeiro São Pedro. Mas antes, bom dia, seu Luiz Robaschkevich. Bom dia, seu Nelson Ferreira, seu Joelcio Miranda. Bom dia, dona Casemira, lá de Rio Claro do Sul. Bom dia, seu Mítio. Bom dia, Lina Cláudia. Bom dia, dona Tereza Orne. Bom dia, dona Júlia. Bom dia, seu Wilson Chagas. Bom dia, Elza Ostrowski. Bom dia, Shirley Roguski. Bom dia para Laura e para o Silvestre Pirok. Bom dia para Eliceia, para o Adriano Rafael. Bom dia. Bom dia para Márcia Maia. Bom dia, Laura Tisca. Bom dia, Teodósia. Mais uma vez, bom dia, meu povo.
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0: Gente, não é fácil, mas também não é muito difícil. Bom dia pra você que tá acordando agora. Chega mais, chegou no finalzinho do programa. Vai só pra escutar o tchau, né? Vai só pra escutar o tchau. Tem que chegar muito tarde, né, minha gente? Não dá pra escutar um bom dia. bem do tipo, né? Não dá nem pra participar das promoções aí, né? Do sorteio, né? Acorda um pouquinho mais cedo e vem participar com a gente, né? Depois começa os avisos aí, não dá tempo mais nada, né? Só pra passar aqui ligeiramente sorteio do dia de hoje. É, bom dia, bom dia, bom dia, bom dia, olha aqui. Ah, bom dia, bom dia. Cadê? Eu quero participar do sorteio da cartela do Bingão. Tá aqui o ganhador hoje, foi o seu Alfredo Gimbarski. Alfredo Gimbarski, alô, seu Alfredo Gimbarski. Bom dia pro senhor, parabéns. Faturou a cartela do Bingo. Alô, seu Alfredo, tá na escuta. Se estiver ouvindo, retirar a sua cartela do Bingo lá na Piana Sol. Eu já vou repassar lá para o seu Evaldo. E é só retirar, né? É só retirar a cartela do Bingo, né? Lembrando que 5 mil, 3 mil, 1.000 e 1.000, né? 4 prêmios aí do Bingo. Beleza, Guimba Véio? Já deu joinha aqui, tava na escuta, então aquele abraço. Bom dia, Silvana Secula. Bom dia, Aguinaldo dos Santos. Chegaram bem no finalzinho. Me despeço por aqui. Um ótimo dia. Bom dia, Malé. Bom dia, região. Até amanhã. E amanhã tem mais sorteio, né? Só ligar o radinho e ficar ligado que vai ter no sorteio para amanhã e da Festa da Matriz São Pedro neste domingo, tá? 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Fala com o pessoal do Conselho Econômico, faça sua encomenda de frango assado. Tchau, obrigado. Bom

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1: Olá, amigos ouvintes de todo o estado do Paraná. Uma boa quarta-feira a todos. Estamos aqui falando direto dos estúdios da Farcom, a Federação das Rádios Comunitárias do Estado do Paraná. Eu sou Darlan Martins e apresento a partir de agora o programa Fala Paraná, o programa da família paranaense. Junto comigo estão Magno Pinelli e Adriele de Oliveira. Olá, Magno, seja bem-vindo ao nosso programa desta quarta-feira.
2: Olá, Darlan e Adriele. Olá, ouvintes do programa Fala Paraná. Hoje é dia 1º de julho, vamos então com a previsão do tempo para o nosso estado. O tempo fica mais estável em todo o Paraná. Durante a tarde, o sol aparece na maior parte do estado. Apenas no oeste e sudoeste pode chover, com chance de chuva forte. As temperaturas sobem em todas as regiões, passando dos 20 graus e podendo chegar perto dos 30 graus no noroeste. Curitiba tem hoje mínima de 13, máxima 24 graus. Cascavel, mínima 16, máxima 24 graus. Paranavaí tem mínima 17, máxima 27 graus. Pato Branco, mínima de 15, máxima 23 graus. Estamos chegando novamente para apresentar este programa da Farcom, em parceria com as rádios comunitárias do estado do Paraná.
1: Olá, Adriele, seja bem-vinda ao nosso Fala Paraná de hoje. Vamos saudar nossos amigos paranaenses que nos ouvem através de uma das nossas mais de 150 rádios parceiras da Farcom.
3: Olá, Darlan e Magno, olá, ouvintes do Fala Paraná. Hoje vamos mandar um abraço especial para os nossos amigos de Mercedes, que nos ouvem pela Mercedes FM, de Missal, que nos ouvem pela Nativa FM, de Moreira Salles, que nos ouvem pela Lara FM, de Morretes, que nos ouvem pela Graciosa FM, e de Munhoz de Melo, que nos ouvem pela Munhoz FM.
1: Muito bem, Adriele, o nosso carinho a todos os nossos amigos ouvintes, em especial das cidades que você acabou de citar. Vamos então abrir os nossos trabalhos, trazendo as principais manchetes do dia.
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2: Os principais jornais do estado trazem hoje as seguintes manchetes. Pela Gazeta do Povo, Justiça reintegra posse de antigo prédio da Polícia Federal invadido há meses no centro de Curitiba.
3: Ainda no plano estadual, o jornal Folha de Londrina traz hoje: apesar de recorde, plano Safra traz linhas de crédito pouco atrativas, aponta a FAEP.
2: Encerrando o giro das manchetes estaduais, temos o portal G1. Paraná tem chuvas de granizo com pedras do tamanho de ovos e camada de gelo com 30 centímetros de altura. Julgamento de acusado de agredir a ex no Paraná é adiado por 2 anos devido a jogo do Brasil na Copa.
1: Estas são as manchetes das notícias de hoje, dos principais jornais e sites do estado. E a seguir, fique conosco, pois está no ar o programa Fala Paraná.
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1: Muito bem, estamos de volta com o Fala Paraná. Para iniciarmos os nossos giros de notícias pelas mais diversas regiões do nosso estado, através das nossas rádios parceiras da Farcom. Vamos então para o primeiro giro de hoje. Magno, por onde vamos começar a nossa viagem pelo Paraná?
2: Darlan, neste primeiro giro de notícias desta quarta-feira, vamos até a região do litoral paranaense. Estamos na linha com o repórter Anderson Pires, da Rádio Ativa FM de Matinhos. Olá, Anderson. O que você traz de notícias desta região para nossos ouvintes do programa Fala Paraná?
6: Olá, ouvintes do Fala Paraná. Uma conquista histórica para a segurança pública do litoral paranaense. O governo do estado oficializou a criação do 35º Batalhão da Polícia Militar, que terá sede em Matinhos. O decreto foi assinado pelo governador Carlos Massa Ratinho Júnior após a aprovação unânime do projeto pela Assembleia Legislativa do Paraná. A nova unidade será responsável pelo policiamento ostensivo em Matinhos, Guaratuba e Pontal do Paraná, descentralizando o atendimento que até então era realizado pelo 9º Batalhão da Polícia Militar, sediado em Paranaguá. Com a mudança, este 9º Batalhão passa a concentrar suas operações em Paranaguá, Antonina, Morretes e Guaraqueçaba, enquanto o novo batalhão permitirá uma resposta mais rápida para as ocorrências e um reforço na segurança da população e dos turistas que visitam o litoral durante a temporada de verão. O prefeito de Matinhos, Eduardo Dalmoura, comemorou esta conquista e destacou que o município já doou o terreno onde será construída a sede da nova unidade.
7: Fico muito feliz que passou pela Assembleia Legislativa do Estado do Paraná o 35º Batalhão da Polícia Militar do Litoral, que vai ser aqui em Matinhos e vai abranger Pontal do Sul, Guaratuba e Matinhos, claro. E aonde o município de Matinhos já doou terreno para a Polícia Militar para que seja feito esse batalhão.
6: Anderson Pires, da Rádio Ativa FM de Matinhos, para todo o estado do Paraná, no programa Fala Paraná.
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1: Vocês ouviram então o primeiro giro de notícias regionais do programa de hoje, trazido por uma das nossas rádios parceiras. E já vamos direto com mais informações exclusivas, agora de outra região do estado. Adriele, conte pra gente para onde vamos e qual repórter está na linha aguardando para participar conosco.
3: Darlan, vamos agora até a região noroeste do estado. Estamos na linha com a repórter Carol Gonçalves, da Rádio Tapejara FM de Tapejara. Olá, Carol. O que você traz de notícias dessa região para os nossos ouvintes do programa Fala Paraná?
8: Olá, ouvintes do programa Fala Paraná. A Prefeitura de Tapejara segue investindo em melhorias que garantem mais segurança, qualidade e bem-estar para a população. Na área da educação, por meio da Secretaria Municipal de Educação, foram realizadas importantes reformas na Escola Municipal Tancredo de Almeida Neves, incluindo manutenção de calhas, reparos estruturais em trincas e fissuras, além da renovação da pintura em diversos ambientes. As melhorias proporcionam mais conforto e um espaço adequado para o aprendizado dos alunos. Já por meio da Secretaria de Obras, a Administração Municipal também intensificou os trabalhos de infraestrutura, com a construção e instalação de mais de 100 tampas de bueiro, além da colocação de grades de proteção em pontos estratégicos da cidade. As ações têm como objetivo prevenir acidentes, melhorar o escoamento da água da chuva e contribuir para a conservação das vias públicas. Os serviços foram realizados em diferentes bairros, priorizando locais com maior necessidade e circulação de pessoas e veículos, atendendo também solicitações da comunidade. A Prefeitura Prefeitura destaca que os investimentos e as ações da manutenção continuam, reforçando o compromisso com a melhoria da infraestrutura, da educação e da qualidade de vida para a população de Tapejara. Repórter Carol Gonçalves, de Tapejara, Paraná, para o programa Fala Paraná.
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1: Amigos paranaenses, vocês ouviram o nosso segundo giro de notícias regionais pelas rádios parceiras da Farcom. Fique ligado, porque daqui a pouco teremos uma nova rodada.
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1: Para você que nos ouve em cada canto deste maravilhoso estado do Paraná, através da rádio comunitária e da sua cidade, é sempre um prazer estar aqui contigo. E agora vamos trazer informação e conhecimento com o nosso quadro temático de hoje. Magno, conte pra gente quem estará conosco e qual o tema do quadro do dia.
2: Darlan, o nosso quadro temático de hoje é com Henrique Bolzani, que irá abordar o tema crime de sonegação fiscal. Vamos conferir.
9: Você pergunta, o Ministério Público responde.
10: O que é sonegação fiscal? O promotor de justiça, Henrique Bolzani, responde.
11: Sonegação fiscal é crime previsto pelo ordenamento jurídico por meio da Lei 8.137, de 1990. Esta lei define algumas condutas tipificadas como crime contra a ordem tributária. As principais estão previstas no artigo 1º e artigo 2º. O artigo 1º define as condutas tidas como fraudulentas, como omitir informação, prestar declaração falsa à autoridade fazendária, fraudar a fiscalização tributária, inserindo elementos inexatos em alguma nota fiscal ou documento de natureza fiscal, falsificar nota fiscal, negar ou deixar de fornecer nota fiscal, todas essas condutas com a finalidade de suprimir ou reduzir qualquer tributo. Já o artigo 2º prevê algumas condutas, como por exemplo, a hipótese em que o contribuinte, embora tenha declarado para o fisco o imposto ou tributo devido, ele deixa de recolhê-lo, mesmo tendo descontado ou cobrado da pessoa física ou pessoa jurídica.
10: Uma pessoa pode ser presa por conta de sonegação fiscal?
11: Sim, uma pessoa pode ser presa pela prática do crime de sonegação fiscal. Como nós temos no artigo 1º da Lei 8.137 uma pena prevista de reclusão de 2 a 5 anos e multa, a prisão, em determinadas hipóteses, conforme a gravidade da conduta praticada, é perfeitamente cabível.
10: Tem alguma pergunta para o Ministério Público? Mande para o e-mail mpnoradio@mppr.mp.br. ou ligue no 41-3250-4469.
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2: Vocês ouviram o nosso quadro MP Responde com Henrique Bolzani, que hoje tratou do tema crime de sonegação fiscal.
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1: Já estamos de volta e para você que está nos ouvindo aí pela rádio comunitária da sua cidade, e fazemos um convite especial. Participe conosco dos próximos programas Fala Paraná, com sugestões de notícias e informações. E como fazer isso? Muito fácil. Envie uma mensagem para o nosso WhatsApp, DDD 41 98437 1253. Vamos de informação? Vamos chamar então mais um giro de notícias pelo Paraná.
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1: No nosso programa de hoje já tivemos a participação de rádios de algumas regiões do nosso estado. E agora teremos mais notícias exclusivas para você, amigo ouvinte. Adriele, apresente aos nossos amigos qual repórter está pronto na linha para trazer mais um giro.
3: Darlan, vamos agora até a região oeste do estado. Estamos na linha com o repórter Nil Santos, da Rádio Terra FM de Tupanci. Olá, Nil. O que você traz de notícias dessa região para os nossos ouvintes do programa Fala Paraná?
14: A Secretaria de Saúde de Tupanci está convocando a população em geral para a prova, a continuidade de vacinação para os grupos prioritários e a abertura da vacinação para a população geral, que iniciou na data de ontem, dia 30, conforme ainda a disponibilidade de doses. O registro para este público, população em geral, necessita então a imunização somente para a influenza gripe, para grupos contemplados sem nenhuma comorbidade. Tupanci já realizou para os grupos prioritários, cerca de 1.500 doses já foram aplicadas nestes grupos. Já para toda a população, está disponível 900 doses. Portanto, é necessário que a população procure o centro de saúde para que seja imunizado contra a influenza gripe. Também para os distritos, tanto de Palmitolândia, também de Brasiliana e também para o distrito do JS. Serão disponibilizadas também algumas doses para aderir chegar a toda a população do nosso município. A população fica sempre atento às nossas informações também. E segundo a enfermeira Luciane, também a enfermeira Vanessa, com essas doses ainda não será atingido toda a população. Lembrando ainda de os grupos prioritários que ainda não foram imunizados, devem também procurar o centro de saúde para que seja imunizados. Diretamente dos estúdios da Terra FM, para o programa Fala Paraná, com a reportagem de Nilson Santos.
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1: Você ouviu mais informações exclusivas do sistema Farcom, o maior sistema de comunicação do rádio paranaense. E já vamos direto para outro ponto do estado, saber o que é destaque por lá. Magno, e agora, para onde vamos? E quem vai participar conosco, trazendo mais um giro de notícias?
2: Darlan, vamos agora até a região centro-oeste do estado. Estamos na linha com o repórter Mário César, da Rádio Liberdade FM, de Roncador. Olá, Mário. O que você traz de notícias desta região para nossos ouvintes do programa Fala Paraná?
15: Olá, ouvintes do programa Fala Paraná. TRE rejeita recurso e mantém Pedro Coelho prefeito de Goiuerê. O Tribunal Regional Eleitoral julgou, na quinta-feira da semana passada, o recurso do PSD que pedia a anulação da diplomação do prefeito eleito em 2024, Pedro Coelho. Resultado: em procedência, 7-0 a favor do prefeito Pedro Coelho. O PSD alegava abuso de poder e uso indevido de redes sociais. Para o tribunal, no entanto, faltaram provas. Pedro Coelho foi eleito com 210 votos a mais que o então prefeito Betinho Lima. Com informação para o programa Fala Paraná, da Central de Jornalismo da Rádio Liberdade FM de Roncador, repórter Mário César.
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1: Voltamos com o nosso Fala Paraná e sem perder tempo, vamos conversar com outra região do estado, saber as notícias de lá. Adriele, quem está na linha para trazer o nosso último giro do programa de hoje?
3: Darlan, no último giro de hoje, vamos até a região noroeste do estado. Estamos na linha com o repórter Beto Neves, da Rádio Scala FM de Paranavaí. Olá, Beto. O que você traz de notícias dessa região para os nossos ouvintes do programa Fala Paraná?
21: Olá, amigos do Fala Paraná. O governo paranaense anunciou a liberação de mais de 202 milhões de reais para reforçar o atendimento em saúde nos 399 municípios do estado. Os recursos serão destinados a consultas, exames e serviços de média complexidade dentro do Sistema Único de Saúde. A verba foi transferida em parcela única pelo Fundo Estadual de Saúde, diretamente aos fundos municipais de saúde, com base no critério populacional definido pelo IBGE. A cidade de Paranavaí está entre os municípios que devem ser beneficiados com o repasse, que poderá ser utilizado para ampliar a oferta de consultas especializadas e exames diagnósticos, além de reduzir filas de espera na rede pública de saúde. O valor repassado aos municípios é proporcional ao número de habitantes, com média de R$17 por pessoa. Em cidades maiores como Curitiba e Londrina, os repasses são mais altos, enquanto municípios menores também recebem valores proporcionais. Segundo o governo do estado, os recursos devem ser aplicados prioritariamente em pacientes que aguardam exames e procedimentos diagnósticos, além de encaminhamentos para cirurgias eletivas. A medida busca fortalecer a rede pública de saúde e dar mais agilidade ao atendimento especializado em todas as regiões do Paraná, inclusive a cidade de Paranavaí. Da Central de Informações da Rádio Scala FM em Paranavaí, repórter Beto Neves.
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1: Muito bem, vocês ouviram o nosso último giro de notícias regionais do programa de hoje, pelas rádios parceiras da Farcom. Agora vamos entrar em contato com a nossa correspondente em Curitiba, a jornalista Vanessa Ricardo, que traz notícias de hoje da capital do Paraná.
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1: Olá, Vanessa, seja muito bem-vinda. O que você tem aí da capital para os nossos ouvintes do programa Fala Paraná?
22: Olá, Darlan. Olá a todos os nossos ouvintes. A vacinação contra a gripe foi ampliada em Curitiba. Desde segunda-feira, dia 29, todas as pessoas com mais de 6 meses de idade vão poder receber o imunizante nas 109 unidades básicas de saúde da capital. A decisão foi anunciada pela Secretaria de Estado da Saúde do Paraná, levando em conta o período de maior circulação do vírus influenza e também pela cobertura vacinal entre os grupos prioritários. A expectativa é aumentar o número de pessoas protegidas contra a doença. E para receber a vacina, Darlan, é necessário morar em Curitiba, apresentar um documento oficial com foto. E quem estiver com febre deve aguardar a melhora dos sintomas antes de se vacinar. Quem for até uma unidade

0: Guzmán, do PSD, é alvo de uma operação do Grupo de Atuação Especial de Combate ao Crime Organizado, o GAECO, do Ministério Público do Paraná, que está investigando um suposto esquema de venda de cargos públicos e a prática de rachadinha. Na manhã da última segunda-feira, dia 29, foram cumpridos 13 mandatos de busca e apreensão em endereços ligados ao vereador, assessores e servidores, incluindo os gabinetes da presidência e do parlamentar na Câmara Municipal de Curitiba. Segundo o Ministério Público, a investigação teve início há mais de um ano após uma denúncia. De acordo com a promotora responsável pelo caso, há indícios de que valores de até R$3.000 eram cobrados para ocupação de cargos públicos.
1: O vereador possuía cargos à sua disposição na estrutura do Poder Executivo Municipal e para nomear as pessoas que ele indicava este cargo, ele fazia a cobrança até o valor que nós temos estimado é de em torno de R$3.000 por cargo. Também daí neste cargo, após nomeado, haveria a contraprestação ao vereador mensal, que aí entraria nos moldes tradicionais da rachadinha.
0: Os investigadores também apuraram a suspeita de que assessores eram obrigados a devolver parte dos salários ao parlamentar, prática conhecida como rachadinha. Durante a operação, os agentes apreenderam computadores, celulares, documentos e mais de R$37.000 em dinheiro vivo no endereço de um dos servidores investigados. Todo o material será periciado e poderá reforçar as investigações. Após a operação, Darlan, o vereador Tico Guzmán participou normalmente da sessão plenária na Câmara Municipal e afirmou que ainda não teve acesso aos motivos das buscas.
2: Nesta manhã, em meu gabinete, na Câmara Municipal de Curitiba, quero afirmar com toda serenidade que neste momento ainda não tenho conhecimento formal sobre os fatos que motivaram a medida. Estou buscando imediatamente as informações necessárias, junto às autoridades competentes, para compreender com clareza o teor da investigação.
0: Em nota, a Câmara Municipal informou que autorizou o acesso do GAECO às dependências do Legislativo, colaborou com o cumprimento dos mandatos e permanece à disposição das autoridades para prestar os esclarecimentos necessários. Agora aquela pausa, Darlan, para falar sobre Copa do Mundo com o nosso correspondente Júlio César Lazarim, que traz as últimas informações direto dos Estados Unidos.
3: Olá, ouvintes de todo o Paraná. Falamos de WP do Brasil, cartuchos novos, remanufaturados e linha de alta definição. E o Brasil, depois da classificação e de avançar para as oitavas de final da Copa do Mundo, treinou na manhã de hoje em Morristown, que é onde a seleção está concentrada. O Brasil voltou logo após o jogo para sua sede e lá treinou. Logo depois, o técnico Ancelotti deu folga para os jogadores e eles estão com as suas famílias. Eles só se reapresentam na final da tarde desta quarta-feira, no fim do dia, quando voltam para a concentração. Os jogadores foram liberados para passar a noite com as suas famílias e para descansar. A seleção volta a treinar amanhã, quinta-feira. O Brasil terá 3 sessões de treinamento, quinta, sexta e sábado, na preparação para o confronto de oitavas de final da Copa do Mundo, previsto para o próximo domingo, 5 horas da tarde, em Nova York. Nova York, Nova Jersey, que é onde está a sede da seleção brasileira. O Brasil, se chegar à decisão, já fez 4 jogos, metade, e ainda terá 4 partidas pela frente até o tão sonhado hexacampeonato mundial. Portanto, jogadores de folga hoje, eles voltam aos treinos amanhã. Eu estou já em Nova York, voltei para onde está sediada a seleção brasileira e amanhã volto ao Fala Paraná com mais informações de Copa do Mundo. 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
0: Por hoje é só, Darlan, eu fico por aqui e voltamos amanhã com mais notícias.
4: Obrigado, Vanessa, que falou direto de Curitiba, trazendo as notícias do dia da capital do Paraná.

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1: É isso aí, encerramos mais uma edição do programa Fala Paraná, agradecendo de forma especial a você, ouvinte, pela sintonia nesse horário aí na sua rádio comunitária, que para nós é um sinal de prestígio pela sua audiência.
2: Obrigada aos ouvintes do nosso Fala Paraná, um programa feito com muito carinho para vocês, através da união e parceria de mais de 150 rádios comunitárias espalhadas pelo estado.
3: Agradeço a você, Adriele, ao Magno e ao nosso editor Márcio pelos trabalhos de hoje e a todos aqueles que colaboraram para a realização deste programa, transmitido para todo o estado através das nossas rádios parceiras filiadas à Farcom, Federação das Rádios Comunitárias do Paraná. Lembrando que amanhã, quinta-feira, estaremos de volta no mesmo horário aqui na sua rádio comunitária. Obrigado a todos pelo carinho da sua audiência e fiquem com Deus.
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8: Claro que sim, está no ar mais uma super edição do Bom Dia, meu povo. Por aqui, Gil Godoy. Sim, chegando pra te deixar todo arrepiado com música boa. Sim, te acordando pra cuspir, viu? Nessa maravilhosa quarta-feira, 1º de julho de 2026. Bora! Bora pegar aí esse lápis, apontar muito bem, viu? Escrever um mês maravilhoso, lindo, com uma letra bem redonda, tá? Não vem com garrancho, não, porque tá ruim depois. Mês de julho, mês das festas julinas. Ô, oh, delícia, mês da friaca, que tá encrunhada no seu ser e não sai nem por reza. Bom, mas por aqui a gente agita, né? Com um cafezão, com um toddy quentinho, com um Nesquik. Com um chazinho de erva doce, capim, cidreira, hortelã, bora aquecer? Manda ver aí, pedidomusical.com.br ou pelo Instagram de Gil Godoy. Já tem sempre uma galera classe A por lá me fazendo companhia. Ô, delícia, coisa boa, viu? Eu não fico sozinha não, meu camarada. Tá pensando o quê? Eu tenho os melhores ouvintes, parceiros, amigos, friends desse planeta pela internet, viu? Porque assim que eles são, além de ouvintes, também acabam se tornando amigos de Gil Godoy, porque a gente troca aquela ideia federal na internet, né não? Então, meus amigos da internet, bora lá começar o nosso bom dia daquele jeitão, Zé Neto e Cristiano, pátio do posto. Não pode não estar cedo, minha produção. Bom dia!
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0: Aqui o Bom Dia já tá rolando, hein? Volume máximo, independente se você tá no modo zumbi ou não, viu? Bruno Marrone com Chitãozinho e Chororó, você me trocou, não me troca não, fica comigo até o final desse programa, você faz favor. Olha só o que eu trouxe pra você, que legal. Spoiler de Nobreza do Amor. Tadinho do Tonho, né? Primeiro de julho, mês começando por aqui, cenas de A Nobreza do Amor, porém não teremos exibição do capítulo de hoje, mas olha, vou te contar o seguinte, essa novela tá tão incrível que até a Xinua vai ajudar a Kênia em suas atitudes contra a tirania de Jendal, pensa aí a confusão que é mexer. Casimiro vai confrontar Mirinho sobre a sabotagem do remédio de Tonho. Olha, cada cena incrível, cada confusão que esse povo apronta, que não é pouco não, né? Um beijo, eu fico por aqui daqui a pouquinho. Tem mais em Coração Acelerado. 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

0: ouvinte, pra você que tá aqui ligadinho com o Gil Godó, o dia amanheceu, o galo cantou, o Gil Godó chegou. Já sabe que cedinho a gente tem um encontro marcado, né? Pra você que já tá aqui coladinho com o Gil Godó desde o início do programa, encerrando o primeiro bloco. Bon Jovi, Thank You For Loving Me. Aquela chonada doída. Meu caro, na voz do charmoso John Bon Jovi, que está de volta cantando com a sua voz potente. Encerrando assim o primeiro bloco com categoria Bom Dia.
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1: 8:24.
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3: Quando eu falo que o brasileiro precisa ser estudado, tá aí uma prova. Atestado de banho. Cidade de Santa Catarina libera moradores do chuveiro por causa do frio intenso. Meu Deus do céu! Brasileiro inventa cada uma. Vou te explicar essa parada, calma. Na semana em que Santa Catarina registrou a menor temperatura do ano no país, a Prefeitura de Lages, maior cidade da região serrana, resolveu brincar com o assunto nas redes sociais. Em uma publicação, emitiu um atestado de banho por tempo indeterminado aos moradores que não querem encarar a água gelada. Por meio desse documento, declara-se dispensado o banho devido às temperaturas muito baixas. Validade até o frio ir embora. E você, já emitiu o seu atestado ou encarou o chuveiro hoje? Brincou a publicação. A brincadeira feita pela prefeitura foi uma forma de chamar atenção aos cuidados necessários durante o inverno. No mesmo texto publicado na última quinta-feira, o município informou que tem monitorado as temperaturas extremas com atenção e trabalho redobrado. Segundo a cidade, equipes da Defesa Civil estão sendo mobilizadas durante as noites frias para monitorar os pontos mais críticos, aplicar sal nas vias e reforçar a sinalização para prevenir formação de gelo nas pistas. A cidade registrou uma sequência de temperaturas baixíssimas na última sexta, na última quinta, na última quarta e na última terça. Termômetros marcaram menos 9 graus, exatamente 9 graus negativos. Já pensou? É de congelar até o pinguim, meu filho, do Ártico. Brincadeiras à parte, eu vou te dizer uma coisa. E você, já encarou o banho hoje? Tomou o seu banho? Fugiu do chuveiro? Saiu correndo e falou, não tomo banho de jeito nenhum. Passou um lenço umedecido no sovaco e foi trabalhar? Meu Deus do céu, quem te encontrar que coloca um pregador de roupas no nariz? É o frio, gente, é o frio que tá te impedindo até de tomar o banho feijoado. Thales Lessa e Bruno, cadê seu namorado, moço? Fugiu com a sua catinga, né, não?

0: Anjo Godoy, locutora mais maluquete do seu rádio, sem papas na língua. Essa sou eu, viu? Zezé de Camargo, TV, baby! O Bom Dia continua por aqui com o horóscopo do dia. Hoje eu tô terrível, eu tô terrível!
1: Pessoal, tudo bem? Hoje é quarta-feira, dia 1º de julho de 2026. Eu sou a Suzy Luiz e tô chegando com as previsões astrais. Vamos conferir o que os astros revelam para esse dia 1º de julho. Seja bem-vindo, tá? Mês de julho, trazendo coisas boas pra gente. Quem nasce no dia 1º de julho é do signo de Câncer, com a personalidade do signo de Leão. São pessoas mais ambiciosas, livres, gostam de agir, de ser ouvidas com atenção, têm muito carisma e profissionalismo. Tudo de bom para você que faz aniversário hoje, 1º de julho. Áries, Touro e Gêmeos, as previsões astrais para hoje. Áries, nascidos de 21 de março a 20 de abril. Áries, hoje a lua realça o seu lado mais carinhoso. Use seu poder de sedução para apimentar o romance e a paquera. Lance pode virar namoro. Cor para você, lilás, números da sorte 34, 16 e 79. Touro, nascidos de 21 de abril a 20 de maio. Touro, una-se aos colegas ao invés de medir força. Pense em coisas lucrativas que você pode fazer em casa. No amor, vai querer segurança. 2, evite ciúmes. Cor para você, lilás, números da sorte 08, 35 e 80. Gêmeos, nascidos de 21 de maio a 20 de junho, Gêmeos, use a sua energia no trabalho. Você pode ter gastos inesperados. No amor, só vá em frente. Se sentir ciúme, lance tem futuro. Controle a possessividade. Cor para hoje, caramelo, números da sorte 27, 54 e 72. Eu já volto e falo com Câncer, Leão e Virgem, mais um bloco de previsões.

0: Encerrando assim mais um bloquinho nessa manhã friaca de quarta-feira, Periclão, sempre sou eu. Excelente manhã pra você que já acordou com raiva, com ódio, brigando com o despertador, querendo dormir mais um pouco, querendo ficar na cama. Pra você que passou a noite acordado, com febre, com a garganta arranhando, parecendo que 5 gatos desceram brigando em sua goela. Ai, vira a chave do rabujo, viu? Prega aqui com o Gil Godoy, que eu tenho certeza que você vai ficar pelo menos um pouquinho animado, tá? Aproveito pra começar a mandar os meus alôs por aqui, para os meus queridos amigos, para os meus parceiros da internet, galera que manda mensagem aí no Instagram de Gil Godoy. Bom dia aos meus fiéis escudeiros, né? Os queridos aí, os brutão da obra de Jequiri, região. Elton César, aquele abraço pra você, viu, Elton? É, meu Deus do céu, já é quarta-feira, né, Elton? Graças a Deus, bora lá trabalhar e desfazer a cara de limão chupado pra dentro. Aquele abraço especial também para Jesus Rosa, sua bênção, Jesus, e o querido Antônio, José Antônio. Excelente manhã de quarta-feira pra geral. Vamos vencer essa semana, meu povo, romper. É, seguindo o exemplo desses três aí que acordam cedo, trabalham muito, vou te dizer uma coisa, são exemplos, são os brutão da obra. Excelente manhã de quarta-feira, daqui a pouquinho tem mais alô, tem mais bom dia, fica aí.
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3: 8h46.
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2: Dando sequência nas nossas notícias, excelente manhã pra você que tá aqui ligadinho com Gil Godoy. Deu ruim, hein, Gustavo Lima? Gustavo Lima surpreende com resposta ao ser chamado de ladrão por prefeito. Ih, gente, tá rolando uma treta aí, a gente não vai muito aprofundar no assunto, né? Porque não temos todas as informações, mas

havia cancelado uma apresentação em Surubim no último dia 18 e no último sábado a situação voltou a ocorrer. O que frustrou, claro, grande parte da população local que estava à espera do embaixador do amor. A prefeitura da cidade diz que Gustavo cobrou mais de um milhão e meio de cachê e que o montante havia sido pago de forma antecipada. Kleber chamou o músico de ladrão pelo fato de ele não ter devolvido o dinheiro, mesmo diante dos cancelamentos por parte dele. Que situação, hein, gente? Segundo o prefeito, ele é um ladrão de dinheiro do povo. Gustavo, para você ser um homem, pega logo e devolve o dinheiro da prefeitura de Surubim. Cobrou o político, direto do palco do São João da cidade. A gente não precisava disso, né? Eu acho, né, que é cobrar, o cara cobre, né? Mas pelas formas, pelos meios legais, né? De forma respeitosa. Esse burburinho tá aí rolando na internet pra quem quiser ver. Gustavo Lima reagiu. O cantor não citou diretamente as acusações feitas pelo político, mas explicou o motivo do cancelamento e até adicionou humor à história ao dar resposta direta. Galera de Surubim, mil desculpas por não comparecer no show de hoje. Intoxicação alimentar. Traduzindo, é piriri. Mesmo, disparou o sertanejo em um texto publicado via Instagram. Tô numa diarreia absurda, fraco, suando frio, detalhou o cantor a respeito de seu quadro de saúde. O cara tava doente, hein? Mas Gustavo não mencionou nada a respeito do pedido de devolução do dinheiro recebido pelo cachê. Prometeu voltar à cidade e cumprir o combinado com a prefeitura e a população. Vamos continuar acompanhando, né? E tendo novidades sobre esse assunto, a gente te conta aqui. Que como assim? Cadê esse dinheiro, seu Gustavo Lima? Vamos devolver pra prefeitura, meu filho. Bora fazer o certo, bora fazer o justo. Por aqui o Bom Dia continua em volume máximo pra você que pegou dinheiro emprestado e não devolveu até hoje. Fique esperto, viu? A consciência uma hora pesa. Michel Teló, meu vício com Mari Fernandes.

0: Felipe Araújo estranho de novo. Bom dia, continua com o coração acelerado esse negócio do Gustavo Lima, hein? Que era rapidinho, já estou de volta. Meio de semana, quarta-feira, 1º de julho, em Coração Acelerado, onde Valmir confunde Irene com Amélie. Rosinha comenta com João Raul que Agrado ainda gosta dele. Ronei descobre que Zilar conheceu Soraya, a mãe de Leandro. Todos comentam a história entre Agrado, Eduarda e Leandro. Nayane comemora a discórdia entre as amigas. Um beijo, amores, eu fico por aqui. Lembrando que daqui a pouquinho tem Quem Ama, Cuida.
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0: Fechando assim mais um super bloco do Bom Dia com Exalta Samba, Jorge Aragão, eu e você sempre, claro, é nós, Queiroz, até o fim desse programa.
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3: Acerta os ponteiros aí, 9:05 agora.
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5: Bela Campos exibe abdômen trincado de biquíni na praia e curtida de Zé Felipe chama a atenção. Ainda não tem um abdômen trincado, não, um abdômen normal, magrinho, viu? Afinal de contas é jovem, é magra, né? Tem um corpo lindo, mas trincado, não achei nenhuma trinca ali, não, você achou? Bela, olha, jogou o que eu colocando não é defeito, né, gente? Mas no abdômen trincado é outra coisa. Bela Campos, de 28 anos de idade, encantou os seguidores no último sábado ao compartilhar um carrossel de fotos curtindo a praia. Nas imagens, a atriz exibiu o abdômen trincado de biquíni e aproveitou o descanso sob o sol. Cadê o abdômen trincado? Mas não foi só o visual dela que chamou a atenção, não, viu? As interações com a publicação também viraram assunto. Os fãs notaram que Zé Felipe, que está solteiro desde o fim do relacionamento com Ana Castela em dezembro, deixou sua curtida no post. Nos comentários, a movimentação não passou despercebida. Felipe está de olho, escreveu um seguidor. Zé Felipe curtiu, hein? Comentou outro. Meu Deus do céu. Essa não é a primeira vez que os nomes dos dois aparecem juntos. Em julho do ano passado, internautas já tinham ficado de olho quando perceberam que Bela e Zé Felipe passaram a se seguir mutuamente no Instagram. Época em que o cantor estava recém-separado de Virgínia Fonseca. Será, gente, que tá rolando? Será que vai rolar? Vamos acompanhar, né? Ambos estão aí solteiríssimos. Deviam aproveitar a vida, né, meu povo? Aproveitem enquanto é possível, né? Ainda mais que eles são jovens, são lindos, não é mesmo? Então aproveitem a vida, viu? Hashtag você shippa esse casal, Zé Felipe e Bela Campos? Hã? Vamos acompanhar, né? Qualquer novidade, Ju Godoy, Maria Fifi do Rádio te conta por aqui. Enquanto isso, a gente segue de Gustavo Lima, o cara que tá sendo assunto na internet. Mala dos porta-malas com Matheus e Cauã.

0: dia segue rolando em volume máximo. Enquanto você toma esse cafezinho com leite, bem quentinho, esquentando o pescoço por dentro, a gente segue por aqui mandando o play. Tá aí o som de Léo Magalhães, Vou Mudar de Cidade. Às vezes é bom, viu? É, novos ares, novo ciclo, quem sabe, né? Enquanto isso, você vai pensando, eu trago o horóscopo do dia.
1: Mais um bloco de previsões astrais para hoje. Câncer, Leão e Virgem. Boa quarta-feira. Câncer, nascidos de 21 de junho a 21 de julho. Câncer, você pode fazer parcerias vantajosas hoje. A união faz a força. O dia é promissor para as finanças. A sedução e o romantismo estão acentuados. A cor para você é o azul. Números da sorte: 10, 19 e 28. Leão, nascidos de 22 de julho a 22 de agosto. Leão, estudos estão favorecidos. Troque de ideia para cumprir as metas. Você pode descobrir outras afinidades com alguém da turma. Na união, entrosa vai ser incrível. Cor para hoje branco, números da sorte 74, 83 e 92. Virgem, nascidos de 23 de agosto a 22 de setembro, Virgem, você vai ter facilidade para sintonizar as suas ideias com as ideias dos outros. Abra sua mente e os seus horizontes no trabalho. Viagens e passeios estão favorecidos. A cor para hoje é o roxo, números da sorte 03, 66 e 21. Eu já volto e falo com Libra, Escorpião e Sagitário em mais um bloco de previsões nessa quarta.
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0: aqui o Bom Dia encerrando mais um bloco, viu? Não adianta chorar, não adianta rasgar assim a roupa. Não, não, calma. O Bom Dia é o programa mais animado das suas manhãs, né? Colocando você pra cima, te dando aquele up. Encerrando mais um bloco por aqui com Legião Urbana. Ainda é cedo. É cedo nada. Sei que não dá seu jeito de chegar no trabalho logo antes que você leve aquele balão, viu? Tá no modo zumbi, tá no modo não perturbe. Oh, meu Deus do céu, vamos virar essa chave, meu camarada. Pra você que tá aí ligadinho com o Jogodói, seja pelo site, pelo web, mandou mensagem também no meu Insta. Deixa eu mandar um abraço aqui para o José Manuel Inocêncio Nascimento. É impossível começar o dia sem ouvir o Bom Dia. Estou longe, mas estou aqui só na torcida por você. Um abraço carinhoso, José Manuel, Rio Verde, Goiás. Aquele abraço pra você, José Manuel. Muito obrigada sempre pelas suas mensagens, viu? Tá ligadinho sempre com o Gil Godoy. Aquele abraço pra você. Excelente manhã de quarta pra você e pra toda a sua família. Deixou o coração da sua locutora mais quentinho. Ah.
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4: Cidadão FM, a hora certa, 9:24.

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2: Dando sequência por aqui, falando de Sabrina Sato, que exalta apoio de Nicolas Prates durante tratamento para engravidar. Nunca faltou a uma consulta. Ai, que bonitinho, né? Sabrina Sato, oi gente. Tem contado com a parceria do marido, Nicolas Prates, desde que começou o tratamento para engravidar. Olha, ela fez tratamento e tudo mais, essa eu não sabia. A apresentadora de 45 anos contou em conversa com a Ken que mesmo na correria de gravações no Rio de Janeiro com o Mirinho da novela das seis, que a gente já é esse Mirinho, a nobreza do amor, né? O ator de 29 anos não perde uma consulta ou ultrassom realizados em São Paulo. O Nicolas é o melhor companheiro do mundo. Ele nunca faltou a uma consulta médica ou ultrassom. Muito pelo contrário. É ele quem marca. É ele que está no Rio de Janeiro. E ele está no Rio de Janeiro trabalhando como um doido. Mas vem a São Paulo para todas as consultas nesses dois últimos anos de tratamento. Que bonitinho, né? Isso é que é marido, né? O resto é balela. Os dois estão juntos desde o início de 2024 e se casaram em janeiro de 2025. Parabéns para o casal. Que bonitinho, né? Marido nessas horas tem que estar mesmo do lado, tem que estar mesmo junto, porque é um momento de muita dúvida, receios, medos, né? E etc e tal, que a mulher sente durante a gestação, durante a gravidez. Parabéns para o casal, parabéns para o Nicolas Prates, que não tem nada a ver com o menino, graças a Deus, né? Vamos torcer pela Sabrina. Por aqui seguimos de música, bora jogar pra cima aí, meu filho. Joga pra cima esse gato, joga pra cima esse cachorro, essas galinhas, essas penosas. É, bora tirar o suco da mimosa, bora colocar um sorriso no rosto, ser grato por mais um dia que você tá começando com saúde, viu? Independente se tá frio ou não, mas seja sempre grato, tá? Pelo seu trabalho, de onde você tira o seu sustento. Por aqui tem a boiadeira na castela, minha herança, ou música linda, viu?

0: dia por aqui, em especial pra você que tá aí, né? Com muita garra, muita disposição na sua loja, no seu comércio. Pense positivo que esse mês de julho vai ser o seu mês, tá? De prosperidade e muita abundância pra você, é o que eu desejo. Renê e Ronaldo, é amor demais, é? Então bora lá, pra quem ama, cuida, né?
1: Quem ama, cuida por aqui, 1º de julho, quarta-feira. Vou te contar que Zene foge sem que ninguém a veja. Adriana é levada ao ambulatório. Otoniel fica assustado diante do túmulo de Francesca. Bruna garante a Gilda que reconquistará Pedro. E André avisa Pedro que Adriana sofreu um ataque na prisão. Gente do céu, eu fico por aqui, amanhã eu volto com mais resumos e novelas.
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0: Fechando assim mais um bloquinho do Bom Dia com Alexandre Pires, Delírios de Amor. É o mineirinho tão querido, né? Da música. E quem também é querido por aqui são a galera que manda mensagem pra Gil Godói, são os meus ouvintes. Paulo Moura, bom dia pra você, viu, Paulo? Mandou mensagem no Instagram de Gil Godói. É TT maravilhosa. Bom dia, Gil. Esses dias a gripe fez morada no meu corpo, sem pagar o aluguel. Aí fiquei daquele jeito, mas não deixei de ouvir a locutora mais maluquete do planeta. Beijos, tenhamos um bom dia e vamos que vamos pra cima. Ô, TT, que Deus espante aí, viu? Essa abusada dessa gripe que decidiu ficar encrunhada no seu ser. Tá aquela casca fora, que ela vai embora lá pro Vale do Esquecimento e você volte 100% a ter a sua saúde plena, tá? Que essa enfermidade vai embora. É, e você fique 100% aí pra poder curtir o seu dia, pra poder curtir aqui a nossa programação e seguir adiante com o restinho da sua semana, tá? Melhoras pra você, viu, maravilhosa? Sinta-se abraçada por Gil Godói. Good vibe.
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3: Cidadão FM 9:44. 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
2: Sequência por aqui, hora de falar, jogador está falante, né? Vamos falar de Luísa Sonza, que apostou em look ousado na torcida pelo Brasil e acertou o placar. Que bonitinha, né? A Luísa Sonza, a artista, compartilhou os cliques em suas redes sociais na última segunda-feira. Ela foi uma das celebridades que vestiu seu look verde e amarelo para torcer para o Brasil na última segunda-feira. E mais, a cantora acertou o placar de 2-1 na disputa contra o Japão. Raia, hoje eu vou te dizer uma coisa. Eu vou te dizer um negócio, viu? Ah, o coração fica apertado. Eu vou te dizer uma coisa. Eu acho que o Ancelotti tem que fazer algo. Anda rápido, meu filho. Enquanto é tempo. Eu não sei porque ele espera o caldo entornar pra ele pensar em fazer alguma coisa, né? Ele fica ali deixando o Hendrick na manga. Fica ali deixando o Danilo na manga. Por que ele já não faz isso logo no primeiro tempo já pra resolver o placar? Não, ele prefere passar o aperto, deixar os brasileiros enlouquecidos, né? Pra resolver a parada depois. Ah, não, Ancelotti. Pelo amor de Deus. Domingo não faz isso com a gente não, meu filho. Hashtag fica a dica aí, viu? Bora fazer a parada logo no primeiro tempo, viu? Luísa Sonza, né? Nas redes sociais, a artista compartilhou alguns cliques e aparece junto da família, vibrando pela classificação da seleção brasileira para as oitavas de final. E o look escolhido para ficar na torcida foi bem bonitinho, né? Ela combinou um short de crochê com um biquíni amarelo e cropped com estampa da bandeira do Brasil. Pra você que tá curioso em ver como é que Luísa Sonza estava, lindíssima, é claro, né? Dá uma conferida aí na internet. Ela postou com algumas fotos de frente a uma bananeira. Ai, que bonitinha. Totalmente brazuca, 100% Brasil! E deu certo, né? Graças a Deus. Bom, vamos continuar acompanhando, né? Mais sofrimento para o próximo domingo. E vamos de música, né? Pra você que tá aí pensando em qual roupinha usar, quem sabe você se inspira na Luísa Sonza. Tem que ter cor pra isso. Bom, eu digo eu, viu? Você que quiser usar, minha filha, fique super à vontade. O importante é que você seja feliz com o que você está vendo no espelho. Eu não tô muito, não, mas tudo bem. Vamos de música, vamos, Gilgaldo. Ô, meu Deus do céu, ela que se casou essa semana, Laona Prado, tatua meu nome.

0: sim, o programa mais abilolado do seu rádio, das suas manhãs, comigo, Gil Godoy, locutora sem limite, viu? Tá aí a sonzeira, né, de Marco e Mário com Janaína Tagino em suas mãos. E seguimos por aqui com mais horóscopo pra você dar uma conferida aí.
1: Tô de volta, Libra, Escorpião e Sagitário. Falo agora com você, Libra, nascidos de 23 de setembro a 22.

de outubro, esclareça as coisas com parentes e deixe as mágoas no passado. Livre-se de coisas que só ocupam espaço. Você pode ter alguma recaída com o ex. Cor para hoje nude. Números da sorte 31, 67 e 40. Escorpião, nascidos de 23 de outubro a 21 de novembro. Escorpião, ótimo período para fazer viagens, programas diferentes e reparos em casa. Parentes podem se opor a um romance. Ouça o conselho. A cor para hoje é o preto. Números da sorte 14, 05 e 41. Sagitário, nascidos de 22 de novembro a 21 de dezembro. Sagitário, você vai contagiar todo mundo com seu alto astral. Pode aprender com colegas experientes na conquista e no romance. A cor para hoje é o verde. Números da sorte 69, 87 e 24. Eu já volto com o último bloco e falo com Capricórnio, Aquário e Peixes.

0: mais um bloquinho pra você que tá no busão, pra você que tá no metrô e curtiu em volume máximo essa sonzeira, né? De seis samba, coração não deixa. É o pagodinho, o sambinha do bom pra você ficar com a sola do pé pretinho logo cedo pela manhã. Em especial pra você que tá sempre ligadinho com o Gil Godoy, mandando mensagem no meu Insta, Cirlei Martins, bom dia pra você, viu, Cirlei? Ô, Cirlei, esse problema seu aí é complicado, viu, mulher? Gil Godoy não consegue te ajudar, mas eu fico aqui na torcida pra que tudo se resolva em breve, tá? Isabel Soares, aquele beijo pra você e pra toda a sua família, sempre ligadinho em São Miguel do Anta. Sim, uma galera sempre de peso, super bacana, classe A, ligadinha aqui com o Gil Godoy. Rosine Terezinha, aquele abraço pra você, viu, maravilhosa? Boa quarta, Juvecina Pinha, Alexandre Luiz, Carlos Daniel, beijo pra você, viu, Carlos? Vânia Aparecida Lopes, boa quarta-feira. Adilson Moretson, aquele abraço bem apertadinho, viu, Adilson? Muito obrigada sempre pelo carinho com o Gil Godoy, tá? Camila de Souza Silva, beijo, Camilinha, em Itaituba, quase que não sai, hein? A Mauri Paulo também, aquele abraço pra você, meu ouvinte número um, meu fã, né? Obrigada sempre pelo carinho, viu, Amauri? Edmar Rodrigues, aquele beijo pra você e pra toda a sua família. Bora jogar pra cima nessa quarta. Vamos comigo, Edmar. Aquele abraço pra você e toda a sua família, tá? Miranilda Lima Venâncio, a Ravena, Magna Cleveland, maravilhosa. Adri também tá sempre na escuta. Cleide Jesus, Heloísa Borges, Luciene Miranda, nossa call girl. Elimar Vieira e todo mundo de Matipó, bairro Quelé. Ronaldo Braga, aquela manhã maravilhosa pra você de quarta-feira, viu? Eliane Kozlovski. Bom, chega de alô antes que eu leve uma sapatada aqui da produção.
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3: 10:05. 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
0: Ex-Pussycat Dolls, Nicole Scherzinger, pose de biquíni no dia do aniversário de 48 anos. Eu acho ela maravilhosa, uma diva, né, gente? Nicole Scherzinger. Não, gente, eu acho que ela não é ex de Pussycat Dolls, não, viu? Só que da Pussycat Dolls virou um trio e não mais um quinteto, né? Cantora aniversariante da última segunda-feira ainda ganhou uma homenagem caprichada do namorado, ex-jogador de rugby escocês, Tom Evans. É, tem até vídeo na internet e tudo mais, viu? Lindíssima Nicole Scherzinger, completou aí seus 48 anos, 47, indo pros 48. Ela postou uma foto e um vídeo de biquíni, né? Com essa linda mensagem. Um último dia com essa idade, ela estava se sentindo linda ao pôr do sol. De volta pra casa, em sua praia favorita, disse a ex-integrante da girl band, Pussycat Dolls. Nos registros, Nicole estava com um biquíni verde, água e chapéu e exibindo o shape com barriga chapada. E esse aqui é uma barriga totalmente negativa, vou te dizer. Ela sempre teve, né? Ah, oh, meu Deus do céu, que mulher que dorme mergulhada no formol. Qual mais que é o segredo, né? Ah, como assim? Não tem filho também, não ter filho também ajuda. E claro, né, todo o dinheiro que ela tem contribui para que ela faça vários tipos de tratamentos para ficar com a barriga, né? Aliás, para não ter barriga. Tava lindíssima, maravilhosa, nos seus 48 anos. Parabéns para ela e para todos os aniversariantes, né? Ela que tá em turnê e tá bombando, viu? O triozinho tá de arrebentar. Parabéns para Nicole Scherzinger. Let's get those. Bora de música por aqui, bora jogar pra cima enquanto você pode, né? Se joga aqui no Bom Dia, Diego e Vitor Hugo. Infarto, Deus me livre.

0: você que tá ouvindo aqui o Bom Dia em Pé, sem cair, deitado, sem dormir. Bora jogar pra cima, limpa essa remela no canto do olho, essa baba no canto da boca, ainda dá tempo, viu? Como é que você vai limpar, sendo que a água está tão gelada? Não sei, mas dê seu jeito. Pega aí espiga de milho pra você que tá na lavoura, limpa isso daí. Dá seu jeito, meu filho, dá seu jeito. Esse negócio de ficar com essa remela aí não dá não, tá? Penteia esse cabelão, se joga, porque sim, a vida merece mais de você, tá? Não só preguiça, fechado? Depois dessa sonzeira de sol pra contrariar, eu sei que eu te contrariei depois de falar isso. Eu vou ali pegar uma cuia de café, bora lá.
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2: Temos que falar a respeito. Vini Júnior comenta em foto de Virgínia Fonseca. Pois é, gente. Virgínia Fonseca, né? Apesar de não ter marcado no jogo, né, entre Brasil e Japão, eu também achei a desejar, não entendi o que aconteceu com o Vini, não é mesmo? Mas tá tudo certo. Vini Júnior resolveu fazer um golaço nos comentários da publicação de Virgínia Fonseca. É, meu bem, na última segunda-feira, a influenciadora compartilhou em suas redes sociais uma série de fotos do jogo do Brasil e o atacante da seleção fez questão de elogiá-la nos comentários. Que estilo! Vamos, Brasil! Escreveu o jogador que esteve em um relacionamento com Virgínia durante 7 meses, entre outubro de 2025 a maio de 2026. Mais cedo, a influenciadora compartilhou nas redes sociais o look escolhido para acompanhar o confronto entre Brasil e Japão pela Copa do Mundo. No clima da partida, Virgínia escolheu uma camisa branca da seleção customizada. A empresária recortou a peça, fazendo uma amarração e criando um decote profundo, que é a cara dela, né? Para complementar o look, ela postou no chapéu country, na vibe do Texas, e em uma calça ornamentada com adereços nas cores do Brasil. Na make, a influenciadora usou uma sombra colorida em tons de verde. Pra você que tá afim de se inspirar no próximo jogo do Brasil, quem sabe? Eu achei meio papagaiado, não é muito meu estilo. Mas pra você que gosta, ah, mulher, se joga, aproveita, viu? Quem sabe Vini Júnior também comenta na sua foto. Ai, confira aí o estilo das redes sociais. Virgínia sendo Virgínia, viu? Cada dia a boca dela tá mais diferente, pronto, falei. Ai, deixa eu parar de falar, inclusive, vou trazer música, né? Afinal de contas, é o último bloco do Bandido, do Bom Dia, e hoje Gil Godói tá que tá, vou te dizer. Gustavo Mioto, com ou sem mim?

0: Último bloco do Bom Dia por aqui. Você continua curtindo em volume máximo no 12, né? Pra ver se desfaz a cara de limão chupado pra dentro. Cleiton e Romário, aí eu chorei. Chora não, meu filho. Chorando com a lágrima vai congelar no frio. Bora pras últimas do horóscopo.
1: Último bloco de previsões astrais para essa quarta-feira. Capricórnio, Aquário e Peixes. Capricórnio, nascidos de 22 de dezembro a 20 de janeiro. Capricórnio, você vai mostrar criatividade no trabalho, facilidade para aprender. Pode se dar bem em jogos e sorteios, mas evite esbanjar dinheiro. Ótimo astral para o amor. Cor para hoje, lavanda. Números da sorte, 52, 34 e 61. Aquário, nascidos de 21 de janeiro a 19 de fevereiro. Aquário, você pode ter uma boa surpresa no amor. Disciplina renovada hoje. Vai ter habilidade para liderar um trabalho. Marte incendeia os desejos. A cor para hoje é o chocolate, números da sorte 35, 89 e 66. E para fechar as previsões, peixes nascidos de 20 de fevereiro a 20 de março. Peixes, aprender algo novo pode ser desafiador, mas persista. Você vai buscar estabilidade no emprego e vai ser dedicado. A cor para hoje é o pink, números da sorte 72, 81 e 00. Amanhã tem mais previsões. Boa quarta-feira, até lá!
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0: Assim a gente fecha a conta e passa a régua. Encerrando assim mais uma super edição do Bom Dia com Rich, com esses sonsaços que você conferiu aqui com o Gil Godoy, mandando mais abraços rapidinhos por aqui. Eu mando, eu sou dessas. A produção briga com o Gil Godoy, mas eu mando assim mesmo, viu? Aquele abraço especial para Simone de Bengo maravilhosa. Ótima quarta, viu? Sim, um beijo para Joelma Morim, seu filhotinho Miguelzinho. Estamos rompendo a semana, né, Jô? Graças a Deus. A Jô que tá aí sempre em Marataízes. Aquele beijo mais do que especial, aquele abraço também bem quentinho, super quentinho para Zena Souza, Led Bruno, Rudney Ribeiro, Ebert Silva, Neiva Zanardi maravilhosa, Otávio de Rochedo de Minas, Nailton Almeida, Elisa Monteiro e sua filhinha Lulu e toda a sua família, viu? Vânia Medeiros, aquele beijo especial pra você. Excelente quarta-feira. Antônio Marcos, o Marquinhos, que tá sempre na escuta com Gil Godoy. Meu povo, muito obrigada sempre pelo carinho da audiência, pela companhia. Tá, tô indo nessa ligeirinho, rapidinho. Mas amanhã tem mais Bom Dia. Tchau.
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1: 11 horas.

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2: 11:03.
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6: 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Bom dia, meu povo, minha pova, tudo certinho? 11 horas e 5 minutinhos, lhe faço companhia até uma hora da tarde. Quem tiver por aí já pode dar bom dia, que eu vou responder o bom dia pra vocês aí. O que você acha? Dizer bom dia pra mim aí, porque tem que, né? Elizabeth de Rio Azul, bom dia. Elizabeth com o radinho ligado 24 horas por dia lá. Conta, Elizabeth, qual é que se liga o rádio, qual é que se desliga? Porque eu comentei antes aí com a produção aí. Falei, Elizabeth, ó, diz bom dia aqui, Elizabeth responde de lá. Diz boa tarde aqui, Elizabeth responde de lá. É o dia inteiro ouvindo nós. Que bom, Elizabeth. É, bom dia, tudo bem? Toca a música, não quero falar com ela, com o Amado Batista, só pra curtir, é Elizabeth Rio Azul. Hora do Chima. Verdade, Elizabeth, hora do chimarrão agora. Até acho que vou fazer um chima também daqui a pouco. É, Elizabeth, não quer falar com ela, fale pra mim então. Que horas que se liga o rádio? Não, tô brincando, é o nome da música que ela pediu, tá bom, produção? Não é nada com você. É, quero ver quem mais aqui, Genésio Ivaninski. Fala, seu Genésio, bom dia.
9: Bom dia, Juliano. Bom, estamos ouvindo a Rádio Cidadão aí.
6: Beleza?
9: Se você puder tocar a música do João Luiz Correia, Cortando a Estrada, beleza? Para todos os ouvintes da Cidadão.
6: E, gente do céu, fiquei sabendo que deu temporal de madrugada, é verdade isso? Meu Deus, eu não vi nada, né, Janina?
2: Bom dia, Loriane, bom dia, Gael, bom dia, Juliano. Mandou um abraço, uma música pra Josefa Chepo. Mandou um abraço pra todas as minhas amigas e mandou um abraço pra todos os meus amigos.
6: Tá mandando abraço pra todo mundo aí, então. Obrigado pela audiência, seja bem-vindo por aqui. Deixa eu ver quem mais tá por aí. Anderson Surma, bom dia, e família Surma marcando audiência. Ótimo dia pra todos, que Deus abençoe. Amém, Jesus. Célia, bom dia, Célia Klenk, do Eldorado, aquele abraço, obrigado pela audiência. Seja bem-vinda por aqui também. A Luciane disse bom dia Luciane, Daiane Aparecida dos Santos, bom dia Daiane Aparecida dos Santos da Vila Maria, valeu, aquele abraço, das 6 até a hora que tiverem por aí, oh, que beleza, escutou isso, produção? Ela liga às 6 horas o rádio e quando ela estiver falando aqui, ela tá ouvindo lá. Que beleza, continue assim. E tem, e a Jolina acho que é assim também, tem vários ouvintes que é direto com nós, né? Aí tem uns, né? Tem uns que a gente põe às vezes pra dar uma ouvida em outros, aí eles estão lá também. 11:07 agora, bom dia.

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0: Três Tiros, churrasco de vaca louca. 11 horas e 16 minutinhos. Bom dia para você ligado conosco por aqui na manhã de quarta-feira, hoje 1º de julho. O ano é de 2026. Aniversário da minha mãe hoje. Parabéns para ela, felicidades, muitos anos de vida, muita paz, muita saúde. E ela sabe o quanto eu a amo. Parabéns, mamãe. Quer dizer, não sei se ela tá ouvindo, né? Tomara que esteja ouvindo para ela ouvir meu recado aqui. Deixa eu ver aqui. Ô, Rosângela, bom dia, Rosângela, tudo bem?
1: Bom dia, Juliano, uma excelente e abençoada quarta-feira.

0: nervoso e ele entrou lá dentro e pegou um peixe na mão, gente.
1: Enquanto eu não consegui pescar, não pesque pague. Os peixes são domesticados pra vir lá e morder a isca. E eu não consegui. Na verdade, eu peguei na unha, então é melhor ainda, né?
0: Ai, gente. Vamos lá, vamos seguir.
1: E daí levei pro homem lá, mandei fritar ainda. Tô mentindo?
0: Tá, porque eu fiz você devolver.
1: Fez?
0: Sim.
1: Porque não valia?
0: Ah, Ju, não sei. Eu não sei. Eu sou meio preconceituosa com pessoas que pescam e fritam o peixe. Vamos lá.
1: Bom dia, aqui é o Josias, eu e o Salatiel e o Cauevo estamos na 3. Então é 3 votos. Estamos aí na lida concreta. Do concreto, o rádio no último volume, manda um alô pra nós. E a mãe Isaura vota na 3 também. Então, bom dia pra vocês, alô pra vocês aí, pessoal, lidando no concreto. Mas bens de bom lidar no concreto, que esse solão que tá fazendo hoje.
0: Verdade, eu acho que você foi aumentar teu volume e aumentou o meu, Ju.
1: Tá bom.
0: Assim tá
1: ótimo. Sim, tá bom?
0: Tá bom assim. Abraço, pessoal.
1: Aumentei de propósito, eu queria que você me ouvisse melhor.
0: Sério?
1: Claro.
0: Oxe.
1: Inclusive, deixa eu mandar bom dia pro pessoal ali que tá fazendo a obra do Sicoob também. Eu passo lá, geralmente, tá em volume máximo lá também. Será que não é lá? Acho que não, né?
0: Não,
1: não porque
0: sei.
1: A mãe tá junto, eles não iam levar a mãe pra trabalhar, né?
0: Ué, pode ser que leve, o que tem?
1: É, tem isso.
0: O que tem?
1: É, bom dia, eu e minha esposa votamos na 3, é o Damiano e a... Então tá, Alice votou na número 2.
0: Alice.
1: Fala, Stefano, bom dia.
2: Bom dia, Juliano, tudo bom? Se escondrou,
1: não demais.
2: E eu voto na número 3, no Tutu Risenha.
1: Muito risenha pra você também. Josemara Pedroso disse bom dia, 3 votos na 1, da Josemara, do Yuri e do Cauã. Leandro Kozuf na número 3. Clemente, bom dia.
3: Bom dia, Liane. Bom dia, seu Juliano. Tudo em paz, tudo bom? Oh,
1: graças a Deus.
3: Daí eu vou votar hoje no 3, viu? Daí me coloque no sorteio, que hoje tem cabeça assim, viu,
1: Juliano? Olha,
3: hoje tem cabeça do Cotinho, aquele bicho brabo, viu, carro, seu Juliano? Beleza? Fique com Deus, Deus que abençoe, Adelante.
1: Tendo muito de Coati, pode ter certeza. Coati comigo mesmo. Teus antepassados, vovó, não falavam que você tava com coati?
0: É sono, é preguiça.
1: Preguiça, sim?
0: Preguiça é coati.
1: Então,
0: sim.
1: Aqui, ó, a Loriane, ela entende muito de ditados antigos.
0: Mas esse eu já sei, né, Ju?
1: Tanto que ela não tem tanque de lavar roupa, o que que você tem?
0: Ju, gente, eu demorei a entender quando alguém falou pela primeira vez, ai, tô com coati. Aí eu fiquei assim, ué, cadê o coati que eu não tô vendo? Mas hoje em dia eu entendo, Ju, que é quando alguém fala, eu estou com coati, eu estou cansado.
1: Preguiça. Pensando em pescar.
0: É.
1: O Reginaldo, bom dia. Reginaldo mandou o chimarrão dele, ele tá votando na 3. Olga e Alice Cristina, bom dia, Juliana e Loriane. Hoje eu voto na 2.
0: Abraço.
1: Dois votinhos na 2 aí. Rinati, bom dia.
4: Bom dia, Juliano. Bom dia, Loriane. Tudo bem?
0: Hello.
4: Hoje eu e meu marido vamos votar na 3. Tudo bom pra vocês. Tchau, tchau.
0: Tudo bom.
1: Tchau, tchau e tudo bom. Voto na 3. É a Célia. Bom dia, Célia. Pedro, bom dia, Pedro.
5: Bom dia, aqui é o Pedro do Jardim Mira. Eu e meu filho João Samuel iam ficar na opção número 3, beleza?
1: Beleza, com certeza. Alô, Menatia Pirugue, votou na número 3. Bom dia, Menatia.
0: Bom dia, seja bem-vinda. Hoje o DJ Adilson Rodrigues ligadinho por aqui.
6: Bom dia, Juliano. Bom dia a toda a equipe aí da Rádio Cidadão. Só um comentário rápido.
1: Vai lá.
6: A Copel está deixando de desejar. Em Rio Azul também não é diferente. É uma piscadeira intensa. A chuva está lá em União e já começa a piscar a luz. Mas vamos levando, né? Eu voto na 2, beleza?
1: Aí, ó.
6: O meu piazinho aqui, o Anthony, fez sinal com o dedo ali, eu acho que é 2
1: claro.
6: Também.
1: Claro.
6: Valeu, garotinho. Um abraço.
1: Claro,
6: até
1: claro.
6: Mais. Tchau, tchau.
1: Não é porque ele tem 2 meses, né? Ele 2, é o número que combina.
0: Anthony, é o melhor. Já votou na 2, vamos lá.
1: Viu, mas... Boa, ô DJ, tá com quanto tempo teu neném? O DJ é pai agora?
0: Sim.
1: É,
0: para.

0: Parabéns, parabéns. Muita saúde e felicidade pro seu filho.
1: Deixa eu ver quem mais aqui. Sofia Miranda, bom dia. Eu voto na 3, é a Sofia Miranda. Lauretisca, bom dia. Oi, amiga. Aí não, vai, lê você.
0: Oi, amiga, tô aqui ligadinho. Laura, se eu colocar teu áudio e você não votar na 2, eu vou até ir onde você está. Vai, coloca lá o áudio.
1: E vai fazer o quê?
0: E vou te dar um abraço bem forte.
2: Oi, amiga, tamo aí ligado. É Laura Tisca. Eu vou ficar com a opção 3 hoje.
0: Ah, não!
2: Rafael Tisca na 3, Marisa Vieira na 3, Andoni Matheus Vieira Lima na 3 e Luizano Tisca na 3, Fabiano Tisca na Lima na 3.
0: 50
2: até o votos. Fim, que a Nora lembrou da sogra que tava no aniversário, né, Luriana? Que esqueceu. É tipo, eu mandar esses dias parabéns, nem era meu aniversário. Eu faço aniversário 2 aí no ano.
0: Ah, tem que lembrar, né? Tem que lembrar, porque eu também sou filha.
1: Esses dias eu tava assistindo uns vídeos no TikTok, a Luriana chegou atrás, deu uma olhada assim, falou, tá querendo que eu mude teu aniversário pra 2 de novembro? Falei, não, deixa pra lá.
0: É, ele tá bem espertinho, seu Juliano.
1: Estou no meu vídeo no TikTok?
0: Adorei, eu dei um coração, Ju.
1: E comentou lá?
0: Não comentei.
1: Eu comento os seus.
0: Eu não gosto muito. Não, você não comenta.
1: Ah, você
0: só no story você comenta.
1: É?
0: Nos vídeos eu não deixo comentarem. Não gosto, porque eles ficam indo lá e ficam meio.
1: Você deixa desativado?
0: Ficam meio constrangendo.
1: Ah, é?
0: Eles ficam falando. Eu só fico falando, ai, nossa,
1: linda,
0: se você não fosse casado, eu já casaria com você, vou comprar nossa aliança, que vestido você quer usar? Eles ficam falando assim. Aí eu falo, ah, vou desativar,
1: né? O cara
0: né?
1: Vai vir lá da Coreia do Sul? Não, né? Então...
0: Pessoal, eu fui proibida de assistir uma live da Coreia. O assessor do coreano entrou em contato falando que eu estava proibida porque ele não conseguia se concentrar quando eu entrava.
1: E ela é muito humilde também.
0: Aí eu falei, nossa, gente, que é isso, jovem? Aí eu falei, tá bloqueado, muito emocionado.
1: É uma humildade, gente.
0: Calma aí, eu vou pegar minha humildade que tá caindo no bolso aqui. Vamos lá. Não, Ju, mas é verdade, eu te mostrei sobre a live lá, né? Fazer o quê, né, gente? Fazer o quê?
1: Não, pior que é verdade, gente. Pior
0: fazer
1: que é verdade.
0: O quê se me proibiram? Eu entrava lá, a pessoa ficava, não conseguia mais falar, só sabia falar, caso... Louri, como você está, Louri?
1: Nesse caso ali, é verdade, né? Que eu ter proibido ela de assistir a live, daí era da cabeça, né?
0: É.
1: Vai, seguindo aí, quem mais? Márcia votou na 3. Franciele da LL Móveis votou na 1. Sueli, bom dia, o nosso voto vai na 3. Sofia e o meu, 2 votinhos então na 3. Vai lá, lê aí.
0: A Luciane disse na 3, na 2 o Carlos e a Amanda. Ela vai na 3 e na 2 o Carlos e a Amanda.
1: Carlos e Amanda resolveram te ajudar. A Luciane não. A Luciane deixa pra lá, não vou ajudar. Eu vou ajudar, que ela é muito gavola.
0: Verdade, eu sou, gente, graças a Deus.
1: Bom dia, Juliano, eu voto na 3, é a Sueli Moreira. Antônio Jorge Bastucci, olá, meu amigo, como é que está? Tudo bem?
3: Tindobre.
1: Tindobre, que desdobre você também.
3: Juliano, Tindobre, Loriane, Fiskesrove, a faixa número 3, sabe? Beleza, positivo, Tonho aqui de Malé.
1: Quê?
0: Janina, acorda!
1: A Janina vai votar na 2.
0: Só hoje. Que falta que a Janina vai votar em outra hoje.
1: Pela primeira vez na história.
0: Ela quer saber, hoje eu vou votar.
4: Bom dia, Luriano. Bom dia, Gael. Bom dia, Juliano. Manda um abraço e uma música pra Josefa Chepco. Manda um abraço pra todas as minhas amigas e manda um abraço pra todos os meus amigos. Luriano, escolha uma aí que você gosta.
1: Deu bom.
4: Oi, Luriano, manda os parabéns pra tua sogra, que Deus abençoe ela com muita saúde. Um grande abraço.
0: Obrigada pelo carinho, dona Janina. Vou mandar eu vou falar pra ela que você mandou os parabéns.
1: Acho eu que ela deve estar ouvindo. Só não se manifestou aí. Bom, vamos ver, né? Numa dessa se manifesta. Edmar Nazar, bom dia, Juliano. Eu e minha esposa Rosângela e minha mãe Natália votamos na 3.
0: Hélio Ferreira votou na 2. Oi, Hélio. Luiz César, bom dia, Juliano e Luriane. Hoje eu voto na 2. Abraço, seu Luiz. Zumira, bom dia, Juliano. Bom dia, Luriane. Hoje eu voto na 2. Zumira. Jane Oliveira, na 2. Abraço, Jane. Maria Majelski disse, bom dia, Juliana e Loriane, hoje eu voto na 3. Quem mais? Célia Silveira, bom dia, Juliana e Loriane, hoje eu voto na 2. Aí, gente, é a 2, não vai perder tanto assim, não. Sueli Poronu, que votou na 2 também, um abraço pra você. Azete na 2. José Olixechen votou na 2. Quem mais? Geraldo Melnick votou na 2. Ai, gente, meu coração. Aí, meu coração, eu não aguento com isso. Inês Kaminski votou na número 2. Marisa Orne. Calma aí, fique aí. Bom dia, Juliana e Anne. Tudo bem? Meu voto é na 2. Aquele abraço.
1: É muita puxa-saquismo de vocês,
0: ai,
1: né?
0: Gente, vocês vou fazer de conta que eu não pedi pra vocês.
1: Vocês que estão votando na 2. Vocês já ouviram que música que é? Essa aqui, ó.
0: Ah, Ju.

0: É coreano isso aí?
1: Não, eu não quero falar sobre esse assunto, Ju.
0: Mas é coreano? É ou não é?
1: Eles escutam na Coreia, mas ela é inglês, né, Ju?
0: Ah, sim, mas não é uma banda coreana que canta?
1: Não.
0: Que o BTS.
1: Mas ela é famosa no... Não, o BTS agora canta inglês, porque eles não são mais uma dupla só da Coreia. Eles viraram internacional.
0: Beleza. Não, oi. Não. Mas a... Mas a Anitta, que é uma cantora brasileira, toca nos Estados Unidos, mas ela canta
1: sim.
0: em português?
1: Não, ela tá cantando em inglês agora. Ju, que mundo você vive? A Anitta mudou até o nome agora pra Anira. E ela
0: sério?
1: Canta em inglês, ela canta só em inglês. Ju, as pessoas evoluem?
0: Agora.
1: Ou você acha que ela ia ficar aqui, sempre aqui cantando prepara que agora é hora
0: do show das poderosas.
1: Ah, não, agora ela já tá lá, ela já é quase uma...
0: Madonna.
1: É.
0: Wilson, Vila Caroline, bom dia.
2: Oi, eu sou a Luana, eu voto no número 1.
0: Valeu, Luana. Maria Esmil votou na 3. Bom dia, Maria Esmil. Andréa Tocax na 3.
1: Luiz Mistal, bom dia, eu voto na 2. Abraço, Luiz. Neuza.
0: Neuza foi de número 3.
1: Polaco. Oi. Vou esperar carregar o áudiozinho dele.
0: Fala, Polaco, bom dia.
1: Deixa eu ligar o microfone dele aqui.
0: Ih, o Polaco não quer falar. Porque ele tá decidindo na qual que ele vai votar.
1: Damiano.
0: Ai,
1: ah, é o Damiano e a...
0: Fala, Polaco, bom dia.
3: Bom dia, Juliano. Bom dia, alô.
1: Hello.
0: Alô.
3: Hoje é número 3, beleza?
1: Ah, não, Polaco. Vou lembrar disso. Você só gosta de puxar saco com o seu Luiz, né, Polaco?
0: Bom dia, eu e minha esposa votamos na 3, é o Damiano.
1: Ele mandou o nome da esposa dele, viu?
0: A Lúcia.
1: Lúcia, abraço.
0: Hilda e João na 3. Bom dia, Hilda e João. Itanael já votou e tá fazendo café agora. Isso é hora.
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1: Ai, gente do céu. Joana Chagas votou na número 3. Lauro Romanichem. Bom dia, eu voto na 3. É o Lauro. Quem mais? Joelson. Bom dia, Juliano. Loriane, eu voto na 3. É o Joelson da Vila São Pedro. E hora do Shima. Bom Shima pra você,
0: Teodósia, dona... Teodósia votou na número 3, Roseli Leal. Bom dia, Roseli.
1: Votou na 2, Roseli, abraçou.
0: Eulália Kujitloski na 3, Sueli Ostroski na 3, Edson Dá da Loja Valentina votou na número 1, César Chimique.
1: César Chimique, bom dia, meus amigos, voto na 2. Obrigado, César. Josiane.
5: Na número 2, Gabriel Kaibinski.
1: Gabriel!
0: Gabriel, bom dia, Gabriel.
1: Gabriel. Matilde, votou na 2, abraço, Matilde. E o seu Vitor?
6: Bom dia, Juliano. Bom dia, Lorena. Eu vou votar na 3 hoje, tá bom? Tudo de bom pra vocês, né?
0: Tudo de bom, obrigado.
1: Tudo de bom, tudo de bom.
0: Encerrado aqui, minha gente,
1: encerrado.
0: Porque tá na hora.
1: Tá na hora. Pessoal, pelo menos a 2 fez mais votos que a 1, né? Cheiro de Culpado fez seus 10 votinhos. By My Side, 35 votos.
0: Oh.
1: 35. Deixão Batido fez 72.
0: Total de?
1: 117 votos.
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8: Oh, Maria Santíssima, que em vossa imagem milagrosa de Aparecida espalhais inúmeros benefícios sobre o Brasil. Eu, embora indigno de pertencer ao número dos vossos servos, mas desejando participar dos benefícios da vossa misericórdia, prostrado a vossos pés, consagro-vos o entendimento, para que sempre pense no amor que mereceis. Consagro-vos a língua, para que sempre vos louve e propague a vossa devoção. Consagro-vos o coração, para que depois de Deus vos ame sobre todas as coisas. Recebei-nos, ó Rainha incomparável, no ditoso número dos vossos servos. Acolhei-nos debaixo da vossa proteção. Socorrei-nos em nossas necessidades espirituais e temporais, e sobretudo na hora da nossa morte. Abençoai-nos, ó Mãe Celestial, e com vossa poderosa intercessão, fortalecei-nos em nossa fraqueza, a fim de que, servindo-vos fielmente nesta vida, possamos louvar-vos, amar-vos e render-vos graças no céu, por toda a eternidade.

0: pela intercessão de Nossa Senhora Aparecida, Rainha e Padroeira do Brasil, a bênção de Deus Onipotente, Pai, Filho e Espírito Santo, desça sobre vós e permaneça sempre. Amém.
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1: 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Falar com Carlos CIMIC. 12 horas e 16 minutos, está no ar o meio-dia cidadão da sua quarta-feira, hoje, 1º de julho de 2026. 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
1: Previsão do tempo para hoje, quarta-feira, é a seguinte: hoje, quarta-feira, dia 1º de julho. A previsão é a seguinte: temperatura neste momento na casa dos 22 graus. Hoje, sol com algumas nuvens e chuva passageira à noite. Muitas nuvens, mas tempo firme. Então, sol com algumas nuvens e chuva passageira. À noite, muitas nuvens, mas com tempo firme. Mas é uma previsão de 2 milímetros de chuva, então é pouquinha chuva a previsão para hoje. Amanhã, quinta-feira, sol com muitas nuvens e períodos de céu nublado. Noite com pancadas de chuva, mas é 0.1, então é praticamente garoa, né? E na sexta-feira, sol com muitas nuvens durante o dia e períodos de céu nublado. Noite com poucas nuvens, porém na sexta já não há previsão de chuva. 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
1: Vamos aos avisos do Hospital de Caridade São Pedro, que é sempre um gentil oferecimento de cerealista Pianassol, hiperfertilizantes e Malegás, Disque, Gás, Água e Carvão. Vamos agora então para os avisos do Hospital de Caridade São Pedro. Celso Olibosque, do Centro, está melhor. Cecília de Lima, do bairro dos Lima, passa bem. João Miguel Doronco, de Dorizon, passa bem. Esses são os avisos de hoje do Hospital de Caridade São Pedro. Corpo de Bombeiros Comunitário atendeu ontem, às 11 horas da manhã, atendimento à queda de pessoa em via pública. E ao meio-dia e 25 de ontem, atendimento à vítima em crise convulsiva. Ambos homens encaminhados pela ambulância do plantão ao Hospital São Pedro.
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1: Feijão preto, saca de 60 quilos, R$190. Milho amarelo comum, também saca de 60 quilos, R$54. Soja industrial tipo 1, saca de 60 quilos, R$118. Boimpel, arroba, R$335. Erva mate folha, aposta na indústria, o arroba, R$18. E suíno em pé tipo carne, ou seja, o porco vivo, quilo, R$3,45. 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
1: Olha, o governo estuda a nova modalidade do programa Desenrola Rural.
3: Agricultores familiares com as contas em dia também poderão contar com um programa para ajudar no pagamento de dívidas. A proposta de um Desenrola Rural para quem está adimplente está em estudo no governo, de acordo com a ministra do Desenvolvimento Agrário e Agricultura Familiar, Fernanda Machiavelli. A princípio, a proposta estaria aberta para todos que tiverem as contas em dia e quiserem acessá-la.
4: Essa possibilidade vai estar aberta para todos, tá? Mas é isso, tem uma escolha entre você prorrogar a dívida, você pagar em dia, porque isso também libera o seu limite de crédito para cada safra. Então, cada agricultor vai poder avaliar se é o caso, se ele precisa ou não precisa de um apoio nesse momento.
3: Fernanda Machiavelli participou nesta quarta-feira do programa Bom Dia, Ministro, da EBC. A ministra afirmou que o assunto está sendo tratado com o Ministério da Fazenda e o Congresso Nacional para que os números respeitem o equilíbrio fiscal e as contas públicas. A proposta de ajudar produtores adimplentes vem após o Desenrola Rural atender mais de 500 mil agricultores que estavam com as dívidas em atraso.
4: A inadimplência na agricultura familiar é muito baixa, tá? Sempre inferior a 2%. E aqueles que tinham uma situação de inadimplência tinham dívidas de menos de R$10 mil. 70% dos inadimplentes eram dívidas muito pequenas. Conseguimos já reincluir, regularizar as dívidas de 530 mil agricultores familiares, renegociamos 24 bilhões, essas famílias voltaram a poder acessar o crédito e agora é hora também de reconhecer aqueles que estão se esforçando para pagar em dia.
3: O Desenrola Rural segue até o dia 20 de dezembro deste ano. Ele beneficia agricultores familiares, assentados da reforma agrária, quilombolas e povos tradicionais. Da Rádio Nacional em Brasília, Gabriel Brum.
1: 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Pesquisa, 86% dos mortos por intervenção policial são pessoas negras.
5: Pesquisa aponta que 86% dos mortos por intervenção policial no país são pessoas negras. A maioria são homens jovens de até 29 anos que vivem em periferias e favelas. O relatório divulgado pela Rede de Observatórios da Segurança reúne dados das Secretarias Estaduais de Segurança Pública de 9 estados brasileiros. As informações revelam que a polícia matou 4.430 pessoas no ano passado. 312 delas eram crianças e adolescentes de até 17 anos. A sétima edição do relatório Pele Alvo, Entre Racismo e Letalidade, o Amanhã, aponta um aumento de 6,4% da letalidade em 9 estados monitorados: Amazonas, Bahia, Ceará, Maranhão, Pará, Pernambuco, Piauí, Rio de Janeiro e São Paulo. No Amazonas, 96% das vítimas da polícia eram pessoas negras. Na Bahia, em apenas 19 dias de 2025, não houve registros de mortes por agentes públicos de segurança. No total, foram 1.570 mortes. Cerca de 1.200 eram pessoas negras. No Pará, o ano em que Belém sediou a COP30 foi também quando o estado alcançou o maior número da série histórica de letalidade policial, com 632 mortes. Além do Pará, Ceará, Maranhão e São Paulo também registraram o maior número de mortes desde 2019, quando o levantamento começou a ser realizado. O coordenador da pesquisa da Rede Observatórios da Segurança, Jonas Pacheco, explica que, além de o racismo seguir presente nas políticas de policiamento, existe um discurso da eficiência da segurança por meio do uso de tecnologias para o emprego de ações violentas, como o prisômetro, mecanismo que contabiliza prisões e capturas em tempo real em São Paulo.
6: Como que a gente vai enquadrar dentro desse cenário de produtividade policial essas mais de 800 mortes provocadas em São Paulo? O discurso que se tem é que você tendo uma ação mais violenta, um enfrentamento mais embasado, você consegue reduzir o crime. E o que os números mostram que não é bem por aí. A gente sabe que não existe uma correlação estatística ou técnica entre a polícia matar mais e o crime diminuir.
5: Em Pernambuco, a letalidade policial aumentou 30% e pessoas negras têm 11 vezes mais chances de serem mortas pela polícia. No Rio de Janeiro, uma única operação policial nos complexos do Alemão e da Penha deixou 121 mortos em outubro do ano passado, a maior chacina registrada na capital carioca. No total, o estado do Rio de Janeiro registrou 800 mortes no ano e em São Paulo foram 834. O único estado monitorado com redução nos índices foi o Piauí, onde foi criada a Superintendência de Promoção da Igualdade Racial e adotados protocolos antirracistas na Polícia Militar do Estado. Esses fatores contribuíram para a queda dos índices no ano passado, segundo o relatório. Jonas Pacheco ressalta que o exemplo do Piauí ainda é um caso isolado.
6: Nossas polícias militares, polícias civis são estaduais, o governo estadual acaba tendo maior incidência sobre a segurança. Uma coisa que falta um pouco, justamente por ter esse caráter estadualizado da segurança, essa troca de boas práticas entre as polícias, entre os secretários de segurança. E uma possibilidade que isso pode abrir agora é que com a aprovação, né, do SUSP, você tenha algumas medidas mais integradas com base no governo federal que todos os estados venham a cumprir. Então talvez essas experiências possam ser mais compartilhadas.
5: De acordo com o relatório, os dados fornecidos por secretarias de segurança pública de estados como Maranhão e Ceará ocultam o perfil racial de mais da metade das vítimas. A falta de informações detalhadas mantém invisibilizado o recorte racial da letalidade das polícias. Ainda assim, a taxa de mortes por 100 mil habitantes, calculada de forma separada para a população negra e branca, aponta que pessoas negras correm 4 vezes mais risco de serem mortas pela polícia do que as pessoas brancas. Da Rádio Nacional em São Paulo, Sara Kines.
1: 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Meio-dia, 29 minutos.
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0: Muito boa tarde, Juliano. Boa tarde para você, meu amigo, minha amiga ouvinte do nosso repórter Cidadão desta quarta-feira. Infelizmente, né? Nós, desde que a empresa Copel ela foi vendida, nós sabemos que, principalmente no Paraná, se tornou um caos a questão de investimentos, a questão de falta de luz, de oscilação na energia elétrica em nossa região. Nos últimos dias, novamente, está acontecendo vários picos. Sabemos que existem condições atmosféricas que também contribuem para isso. Mas hoje pela manhã, mesmo estando em Curitiba, eu recebi aí várias pessoas nos questionando sobre o que estaria acontecendo com a falta de energia em algumas comunidades. Para vocês terem uma ideia, no Vicinal 8, segundo informações que eu recebi hoje pela manhã, o pessoal já está sem energia há mais de 40 horas. É exatamente isso. E claro, tem pessoas que têm vaca leiteira, tem pessoas que têm granja, tem pessoas que dependem, né, de energia elétrica, né, e estão sofrendo e inclusive tendo prejuízos com essa questão. Nós conversamos pela manhã com o Rodrigo, superintendente ali da Regional de União da Vitória, responsável pela região de Malé, também com a Sueli. Nós já tínhamos uma conversa lá atrás sobre esses mesmos questionamentos, inclusive encaminhamos um documento alguns meses atrás, assinado por todos os colegas vereadores e por mim, presidente da Câmara Municipal de Malé, como falei, juntamente com todos os colegas, questionando essas faltas constantes de energia, principalmente no interior. Hoje nós voltamos a conversar por telefone e nós já estamos acertando aí uma agenda. Toda a equipe técnica da Copel virá até o município de Malé para nós fazermos uma audiência pública com todos os vereadores para sanar todas as dúvidas possíveis e, na sequência, nós também iremos solicitar que se faça uma audiência pública, aonde a população também possa participar, possa tirar suas dúvidas, mas é algo que nos preocupa muito. No fim de semana, na área central, ali em casa principalmente, teve aí 6, 7 picos de energia. Então, equipamentos que queimam, que dão problemas, além de todo o transtorno que ocorre. Então, algo precisa ser feito. Eu sempre falo e repito, o pessoal que trabalha aqui no município de Malé, na nossa região, nós sabemos que não dá para culpar eles, o problema é muito maior do que todos imaginam. Eu vi uma reportagem esses tempos em Rio Azul, onde foi feita uma solicitação de emergência e a empresa que ia dar suporte à noite, ela estava lá em Irati. Então o pessoal tinha que vir de lá para fazer essa ocorrência. Então é algo muito complicado. A informação que nós temos é que poucos profissionais para áreas aí enormes de manutenção, então alguma coisa precisa ser feita. Nós sempre falamos, cobramos, criticamos, quando é para elogiar, nós elogiamos, mas é algo que todas as pessoas estão falando a mesma coisa. Desde que a Copel foi privatizada, desde que a Copel foi vendida, a situação piorou e muito, mas muito mesmo, em todo o estado e na nossa região, que é uma região agrícola, que é uma região que depende muito de energia elétrica, principalmente na questão de fumicultura. É algo lamentável, é algo vergonhoso que está acontecendo. E eu sempre falo, está sendo pago. Quando você paga por algum serviço, você tem que cobrar, sim. Então nós vamos continuar cobrando. Eu, como presidente da Câmara Municipal de Malé, juntamente com todos os colegas vereadores. Sei que o prefeito Pedro também recebe muitas cobranças dessa questão, deputados também. Temos que nos unir e a Copel tem que tomar providências aí para que essas situações aí sejam sanadas. Repito, 40 horas, mais de 40 horas, o pessoal do Vicinal 8, lá da região, está sem energia elétrica. Então, não tem como você admitir algo assim. Sabemos, repito, e entendemos que as condições de clima influenciam muito para isso. O problema é que está acontecendo com muita frequência. Inclusive, já aconteceu em dias que tinha sol, que não tinha nenhuma mudança climática, e algumas comunidades também estavam sem energia. Então, vamos continuar cobrando, vamos continuar informando aqui, através da rádio, quando será essa audiência pública e aberta à população, para que as pessoas participem. E se você tiver algum registro aí que faltou energia no tal dia, na tal comunidade, e puder me repassar, eu agradeço, porque nós temos que montar, inclusive, aí um cronograma para fazer essas cobranças. Você pode mandar aí para o meu WhatsApp, 429-9997-4257. Repito, 429-9997-4257. Por hoje é só, um grande abraço, fique com Deus e eu volto amanhã, nesse mesmo horário, com mais um Repórter Cidadão.
1: Meio-dia e 36 agora. Olha, a situação do Flávio Bolsonaro, pré-candidato a presidente da República, já estava complicada depois da situação lá que ele recebeu dinheiro para fazer o filme do Jair Bolsonaro, e esse dinheiro é do dono do banco que está preso por desviar dinheiro dos aposentados. Complicou mais ainda porque a Michelle Bolsonaro, esposa de Jair Bolsonaro, veio, rasgou o verbo, se manifestou totalmente contra o Flávio, e para piorar a situação, ela que era a presidente do PL Mulher, partido esse que é do Flávio, candidato a presidente, ela abandonou a presidência do partido. Vamos acompanhar.
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3: Direto de Brasília, sempre com o principal fato do dia. E se agrava a relação de Michele Bolsonaro com seu enteado, o candidato do PL à presidência da República, o senador Flávio Bolsonaro. Flávio Bolsonaro marcou para esta quarta-feira um encontro com mulheres conservadoras, mas esse encontro pode ser prejudicado pela briga dele com Michele Bolsonaro. Na véspera, Michele teve uma reunião com o presidente do PL, Valdemar Costa Neto, e o Valdemar não foi capaz de apagar o incêndio provocado pelos vídeos em que Michele atacou Flávio Bolsonaro. Ao final dessa reunião, Michele resolveu deixar o comando do PL Mulher, o braço do partido dedicado à organização da presença feminina, e avisou que ela não tem a menor intenção de participar de atos da campanha de Flávio Bolsonaro. Isso tudo aconteceu porque um aliado de Flávio Bolsonaro, o jornalista Paulo Figueiredo, que vive nos Estados Unidos, é neto do ex-presidente, último presidente da ditadura militar, o general João Batista Figueiredo, ele gravou um vídeo no qual dizia que as mulheres votam muito mal e que só votam bem as mulheres casadas porque elas fazem o que os maridos delas mandam. Isso daí indignou Michele e indignou outras figuras aí do conservadorismo feminino, que sentiram esse ataque de Paulo Figueiredo. Para Michele Bolsonaro, Paulo Figueiredo, ao fazer esse ataque, fez isso combinado com Flávio Bolsonaro e com Eduardo Bolsonaro, porque ele é aliado de ambos. No encontro que Flávio Bolsonaro teve na Casa Branca com o presidente dos Estados Unidos, Donald Trump, Paulo Figueiredo estava presente, foi a esse encontro com ele. Os dois são aliados e então Michele considerou que esse ataque feito por Paulo Figueiredo teria ali o dedo de Flávio e também de Eduardo. Ou seja, isso daí ainda fez com que a situação se agravasse mais. Em vez de apagar o incêndio, Valdemar acabou tendo que tirar Michele Bolsonaro do comando do PL Mulher, o que é um problema grande para Flávio Bolsonaro, porque ela vinha, de fato, organizando essa presença feminina. Como ela mesma disse no vídeo que gravou, ela aumentou em 44% a presença feminina dentro do PL. O Flávio precisa desses votos, vai em busca deles, mas nesse momento está brigado com uma das principais lideranças femininas conservadoras e ainda viu um aliado dele dizer que as mulheres não sabem votar. Um problema grande para a campanha do candidato do PL neste momento. E a gente vai estar sempre acompanhando tudo para trazer para você a melhor análise e a melhor informação. Muito obrigado e até a próxima.
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1: Meio-dia 44, olha, estamos recolhendo lixo eletrônico. 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Estamos aguardando, tá bom? 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Convite para Grandioso Bazar, a PMF do CMEI Pingo de Gente convida a todos para um Grandioso Bazar de roupas, calçados e utensílios domésticos. Será realizado na Vicente Machado, em frente ao Banco do Brasil, no... hoje, amanhã e dia 3. Então, primeiro, 2 e 3 de julho, sempre com início às 8 da manhã e vai até às 5 da tarde. Informamos que, em razão do período eleitoral, em cumprimento às normas e orientações vigentes para os órgãos públicos, a Agência do Trabalhador não realizará mais a divulgação de vagas de emprego por meio das redes sociais durante esse período. Essa medida tem caráter temporário e visa garantir o cumprimento da legislação eleitoral. Vem aí a Feira Cultural e Rota do Turismo, tema Ivana Kupala. Secretaria Municipal de Cultura e Turismo de Malé, em parceria com o grupo ucraniano Spomen, convida toda a comunidade para viver uma experiência incrível, repleta de tradição, cultura e encantamento. Dia 11 de julho, no Centro de Eventos de Malé, das 2 às 5 da tarde, baile da melhor idade com harmonia fandangueira. 5 da tarde, bingão e sorteio da rifa. 7:30 da noite, cerimônia oficial e acendimento da tradicional fogueira da Ivana Kupala. 8:30 da noite, baile com harmonia fandangueira e lançamento do videoclipe da música Nova Mentirosa. Durante o evento, visitantes poderão conhecer e vivenciar as tradições de celebração da Ivana Kupala, uma das festas mais marcantes da cultura ucraniana, que simboliza a união entre a natureza, a fé, a cultura e a comunidade. Inscrições para a Rota do Turismo, vagas limitadas, saída do Centro de Eventos, Secretaria Municipal de Cultura e Turismo, pelo 98861-1356. Paróquia Sagrado Coração de Jesus, hoje, 1º de julho, quarta-feira, na Matriz, Capela do Seminário, 6 da tarde, Divina Liturgia. E amanhã, quinta-feira, dia 2 de julho, visita aos idosos. Aviso da Paróquia São Pedro, 1º de julho, hoje, 1 da tarde, missa na colônia Lajeado de Cima, 7 da noite, na Matriz, novena e missa. Amanhã, dia 2 de julho, 8 da manhã, missa na colônia 2, capela Nossa Senhora de Fátima, 9:30 da manhã, missa na colônia Marcela, 11 da manhã, missa na capela Santa Margarida em Dorizon, 7 da noite, na Matriz, Santa Missa e primeiro dia do Triunfo de São Pedro. Grandiosa festa da Nossa Senhora Rainha da Paz, Lajeado de Baixo, herdeiros da tradição, dia 2 de agosto, domingo. Haverá cavalgada, programação, 6 horas alvorada festiva, 10 horas divina liturgia, meio-dia almoço com churrasco, saladas, rolopiti, pirogue, comida típica ucraniana e bebidas. 1 da tarde, festa popular com bingo, leilão e outros divertimentos. 4 da tarde, início da tarde dançante. 5 da tarde, sorteio da rifa. Não serão aceitos vendedores ambulantes nem som de terceiros. Haverá segurança no local. 12 faltando para uma.
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1: Boa tarde, hoje é 1º de julho de 2026, quarta-feira. Eu sou Juliano Luz, trago para você a partir deste momento o plantão policial. As últimas informações no setor de segurança pública. O que aconteceu nas últimas horas na nossa região, você fica sabendo agora aqui no programa Plantão. Olha, sujeito ativa modo Homem-Aranha, faz uma escalada universitária e acaba se dando mal. A noite de segunda-feira, dia 29, não terminou com diploma, mas sim com prisão para um homem flagrado furtando fios de cobre de uma instituição de ensino superior em Canoinhas. Segundo a Polícia Militar, a ocorrência começou após uma denúncia informando que um indivíduo estaria escalando o prédio da faculdade para retirar fios elétricos. Ao chegar ao local, os policiais encontraram o suspeito já deixando as dependências da instituição e realizaram a abordagem. Na mochila do conhecimento, os policiais encontraram aproximadamente 20 metros de fio de cobre, além de um alicate de corte e uma faca, ferramentas que teriam sido utilizadas para a prática do furto. O homem apresentava lesões leves e sinais de embriaguez. A tentativa de conquistar um diploma em engenharia elétrica improvisada, porém, durou pouco e, diante da situação, ele recebeu voz de prisão em flagrante. Ele foi encaminhado à delegacia de Polícia Civil, juntamente com os fios e demais objetos apreendidos, onde foram adotadas as medidas cabíveis. E uma forte chuva atingiu as Gêmeas do Iguaçu, também toda a região, por volta das 4 horas da tarde de ontem, terça-feira, dia 30. Em alguns pontos houve queda de granizo, então foi isso aí. E também fiquei sabendo agora há pouco que na madrugada choveu bastante, mas eu dormi tanto hoje que eu acabei que não vi nada. Justiça Federal concede salário maternidade à mulher que deixou emprego para fugir da violência doméstica no Paraná. A mulher de 34 anos teve o salário maternidade garantido pela Justiça Federal após comprovar violência doméstica. Mãe descobre furtos praticados pelo filho, recupera objetos e o leva à delegacia do adolescente em Ponta Grossa. A atitude da mãe foi destacada pela Polícia Civil como exemplo de responsabilidade familiar. Olha, bebê nasce na aduana brasileira da Ponte Internacional da Amizade durante atendimento de emergência. O parto ocorreu ainda na Ponte Internacional da Amizade, em Foz do Iguaçu. Mãe e recém-nascidos foram estabilizados e encaminhados ao Hospital Costa Cavalcante e passam bem. Moradores de General Carneiro enfrentaram um temporal na noite de terça-feira, dia 30, nesta madrugada, né? Que trouxe, além de chuva forte, também veio granizo, atingindo diversos bairros em interior. Algumas imagens que circulam em grupos de WhatsApp mostram a quantidade de gelo e até o tamanho das pedras que atingiram a cidade, deixando casas destelhadas. De imediato, não foi possível levantar o número exato de casas que sofreram danos nos telhados. Um possível tornado foi registrado na tarde de ontem, terça-feira, dia 30, no município de Inácio Martins, comunidade do Pitinga, próximo à divisa com Cruz Machado. O fenômeno foi flagrado por moradores e chamou a atenção pela intensidade e pelo tamanho do funil que se formou durante o temporal. Imagens e vídeos compartilhados nas redes sociais mostram o tamanho avançado.

0: e severas. Equipes municipais e órgãos de defesa civil realizaram levantamentos para identificar os danos causados e prestar apoio às famílias afetadas. Apesar dos prejuízos materiais registrados, não houve informações iniciais sobre vítimas graves. As autoridades seguem monitorando a situação e avaliando a extensão dos estragos causados pelo tornado. Gaeco cumpre mandado em União da Vitória e mulher é presa por tráfico de drogas. Uma operação do Grupo de Atuação Especial de Combate ao Crime Organizado Gaeco foi realizada ontem, quarta-feira, dia 30, em União da Vitória, para o cumprimento de mandado de prisão e mandado de busca e apreensão contra um homem. Durante a ação, uma nova ocorrência foi registrada, resultando na prisão de uma mulher pelo crime de tráfico de drogas no bairro São Joaquim. A situação gerou a abertura de um novo procedimento investigativo. Até o momento, as autoridades ainda não divulgaram detalhes sobre o processo que motivou a atuação inicial do GAECO, nem sobre os fatos investigados que levaram à expedição dos mandados judiciais. A reportagem acompanha o caso e busca acesso às informações oficiais para esclarecer as circunstâncias da operação e os desdobramentos da investigação. Mais informações serão divulgadas assim que houver atualização oficial do caso. Mas o BO é graúdo, para o GAECO estar envolvido ali, é coisa grande. Olha, colisão frontal na PR-151 deixa 3 feridos, entre eles uma gestante, entre São Mateus do Sul e São João do Triunfo. Um acidente envolvendo um Ford Ka e uma Montana foi registrado na manhã de hoje, quinta-feira, dia 1º de julho, hoje é quarta-feira, né? Dia 1º de julho, na PR-151, entre São Mateus do Sul e São João do Triunfo. A colisão frontal mobilizou equipes de resgate e deixou 3 pessoas feridas. Entre as vítimas está uma passageira grávida. Apesar de os ferimentos serem considerados a princípio leves, todos os envolvidos foram encaminhados para atendimento médico e passarão por exames mais detalhados, principalmente a gestante, por precaução. As equipes da Polícia Rodoviária Federal, que atendeu a ocorrência, informou que o trecho ficou com trânsito lento durante o atendimento. Segundo eles, a pista está com liberação total, sendo o fluxo normalizado. E as informações de hoje eram estas. O plantão volta amanhã, quinta-feira, neste mesmo horário. Um abraço para você, fica com Deus e até amanhã. Tchau, tchau.
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2: Eita, beleza, estamos no ar. Programa é Bandas do Sul com Jonathan Marques agora neste 1º de julho de 2026. Quarta-feira, bom início de mês pra você. Vamos que vamos curtir esse mês inteirinho, né? Muita alegria por aí. 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

Toca mais alto no seu coração, toca mais alto no seu rádio. Bandas do Sul e o Flávio Dalcin, larga eu pra você ver. Grupo Momentos, Imo e Metal, Banda 10, Corpo e Alma e o Grande Dia do EP.

0: aí se preparando também pra pegar aqueles 10, 15 dias de folga aí pra aproveitar a filharada, dar uma passeada, uma viajada, né? E a gente vai te acompanhando onde você for, pelo site, pelo aplicativo e pelo som da nossa rádio. Daqui a pouco eu volto com os Cometas e Isis Lima também na quarta-feira.
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Muito obrigado pela audiência, essa foi a última. Doce Pecado, Chantagem Emocional, Arpejo, Aquarela e Musical KM. Amanhã eu tô de volta, no mesmo horário, com mais uma programação excelente aqui na rádio, que é o Bandas do Sul, tá bom?

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Muito boa tarde, ouvintes. Aqui da Rádio Cidadão FM está entrando no ar o programa Tarde é Sua, hoje, quarta-feira, já, gente, dia 1º de julho do ano de 2026. Sejam todos muito bem-vindos aqui na programação. Um ótimo mês a todos. Que julho seja abençoado para todo mundo. Pessoal, fique à vontade para mandar sua mensagem, para participar aqui na programação. O nosso WhatsApp já está liberado para você mandar sua mensagem aqui. Já dei uma conferida no WhatsApp aqui, o que tem para, que tinha para me abrir antes e o que não. Então, você já pode ir participando e mandando sua mensagem aqui na programação. O WhatsApp é o 3542-1832 para você participar e pedir a sua música aqui no programa Tarde é Sua. Lembrando que o programa Tarde é Sua vai até as 5 horas da tarde. 2 horas e 4 minutos, abrimos o programa de hoje com o Brasil de Bombacha.

0: Paulinho Mocelin, conjunto de Freitas, homem feio sem coragem não possui mulher bonita, aqui na programação da Tarde é Sua.
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0: E a primeiraça de hoje é a Janina.
2: Boa tarde, Liane. Manda um abraço, uma música para Josefa Chepco. Manda um abraço para todas as minhas amigas e manda um abraço para todos os meus amigos.
0: Tá mandado, Janina. Um abraço para você também. A Isaura também já está por aqui. Alô, Isaura.
3: Boa tarde, Liane. Tudo bem?
0: Bom.
3: Dia bonito, hoje ensolarado, né?
0: Ah, hoje
3: você
0: tá
3: quer
0: bom.
3: Parar de chover, né?
0: Graças a Deus.
3: E o toque a música, a joinha do coração. Não sei quem é quem canta aquela música. Pedido da Isaura do Bardozinho.
0: Isaura do céu, hoje o dia tá bom, né? Hoje eu tava vindo trabalhar, né? O povo tudo de camiseta curta, de chinelo, de bermuda. Coisa mais linda de se ver o povo desse jeito, né? Agora esse trem que tava que nem ontem, gente, céu, esse negócio desanima. Isaura, um abração pra você. Muito obrigada pela audiência, uma ótima quarta-feira. Vamos ouvir então os Filhos do Rio Grande com a joinha do coração.

0: Joinha do coração aqui na programação da Tarde é Sua, são 2:16. Quem tá por aqui também é Iracema Castilho. Boa tarde, Iracema.
1: Bom dia, Lorena. Toca uma música aí pra nós. Pra Teixeirinha aí, uma gauchesca. Tamo aí na fabricação de bolacha aí, escutando teu programa aí.
0: Mas que maravilha, Iracema. Um abração pra vocês aí. Obrigado pelo carinho da audiência. É, vamos ouvir o Teixeirinha, então, aqui na programação com a música Tropeiro Velho. Vamos ouvir essa aí. Vai lá pra Iracema, é uma boa produção aí pra vocês, Iracema.

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0: 2:37, vamos lá para as participações aqui na programação, quem está por aqui? Franciele lá da LL Móveis, boa tarde Eliane, viu? Toque a música com Vic Souza, o Amor é Tudo, essa música quero dedicar para meu pai e minha mãe que estão ouvindo, um abração lá para o teu pai e para tua mãe que também estão ouvindo aqui a programação. Franciele, um abraço para você também, uma excelente quarta-feira. E já vou achar a música aqui que você pediu e já vamos atender a sua participação também. Vic Souza, O Amor é Tudo. Deixa eu procurar ela aqui. Eu coloquei ele no Spotify e não me apareceu. Bom, deixa eu procurar no YouTube essa, porque apareceu outras dela, mas essa que você pediu não apareceu ali. Deixa eu... Programa ao vivo é desse jeito, meu povo, é desse jeito. Pera lá que vai começar a tocar propaganda e coisa errada.
1: Aproveite o set do set.
0: Falei. O Amor é Tudo no YouTube, achei aqui. Vai tocar já já, tá bom, Franciele? Um abraço pra você. Boa tarde, tudo bem? Toque Morena Misteriosa, da banda Céu e Cantos. A Paula, a Júlia e a Camila, que estão ouvindo aqui a programação. Abraços e obrigada. Eu que agradeço pela participação e também pela audiência aqui no programa A Tarde é Sua. Vamos ouvir, assim. Ontem alguém também já pediu a Morena Misteriosa, né? E hoje as meninas apareceram por aqui também pedindo a Morena Misteriosa. Vamos ouvir também a Morena Misteriosa por aqui. Pedido da Franciele, vamos ouvir então O Amor é Tudo aqui no programa.

0: Os federais aqui na programação, nada mudou. São 2h51. 51 minutinhos. Sejam todos bem-vindos aqui na programação da Tarde é Sua. Deixa eu ver quem está por aqui. Lina Cláudia está por aqui, Ismael Kulish, Elizabeth também está por aqui, o Aguinaldo dos Santos também, a Isaura mandou mais mensagem por aqui. Uma boa tarde para vocês, boa tarde também para a Janina Cloda, ouvindo a programação, a Paula, a Júlia, a Camila, a Franciele lá da LL Móveis, os pais da Franciele também, Aracima Castilho também está por aqui ouvindo a nossa programação. Uma ótima tarde de quarta-feira para vocês. Intervalinho bem rápido e eu já volto.
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Pontualmente 3 horas da tarde aqui na programação da Tarde é Sua. Quem mais? Vamos lá para as participações, atender o povo. Boa tarde para o Agnaldo dos Santos, está ouvindo aqui a nossa programação. Alô, Agnaldo. Elizabeth, boa tarde, tudo bem? Toque a música Amores São Coisas da Vida com Leonardo. Só para curtir, é Elizabeth de Rio Azul que mandou a mensagem por aqui. Boa tarde, Elizabeth, abraço, obrigada pelo carinho da audiência e também pela sua participação. E vamos ouvir então Amores São Coisas da Vida, música do Leonardo, aqui na programação da Tarde é Sua.

Leonardo, aqui na programação Amores São Coisas da Vida, a pedido da Elizabeth. Quem tá por aqui também é o Ismael Kulish, lá dos Dulce. Oi, Eliane, tudo bem? Que tal se tocasse a música do Milionário José Rico, a Lua é Testemunha? Deixa eu achar isso daqui. Ismael, um abraço para você também, para toda a família, pessoal da Colônia Dulce, ligadinho aqui na nossa programação. Deixa eu procurar essa música aqui e já atender o seu pedido também. Milionário com José Rico, a Lua é Testemunha. Deixa eu procurar só o nome da música, ver se nós achamos. A Lua é Testemunha. Vixe, achei a Lua Testemunha, mas quantos cantores agora? Vou ver se eu achei essa no YouTube. Enquanto isso, vou tocar outra aqui do Milionário José Rico.

0: Alô, é testemunha aqui na programação da Tarde Sua. Na verdade, é o nome da música. Vixe, Maria, agora perdi o nome da música. Deixa eu ver se eu tenho salvo aqui. O nome da música é Seresteiro da Lua. Esse é o nome da música aqui que o Ismael pediu. Um abraço, Ismael. Obrigada pelo carinho da audiência aqui na programação. Quem mais está por aqui? A Lina Cláudia. Boa tarde, Lina.
1: Boa tarde. Peço a música Amor de Primavera. Um abraço para você e tudo de bom.
0: Amor de Primavera. Vamos ouvir por aqui, sim, Lina Cláudia. Um abração para você também e tudo de bom.

0: Espaço aberto aqui na programação com a Thaíde e Alexandre. São 15 horas e 17 minutinhos.
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0: E vamos para um intervalinho bem rápido e voltamos já.
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Estamos por aqui na programação da Tarde é Sua, são 3:28. Quem está por aqui ouvindo a programação, Roseli Leal. Boa tarde, Eliane, tudo bem? Aqui é a Roseli Leal, toque a música Secretária pra mim. Cheguei agora do serviço, então tá bom, Roseli, um abração pra você, um bom descanso. Obrigada pelo carinho da audiência, também pela participação. E vamos ouvir então a Secretária do Amado Batista aqui no programa Tarde é Sua.

0: Christian e Ralf aqui na programação, sou eu, são 3 horas e 36 minutinhos, vocês estão vindo por aqui o programa A Tarde é Sua?
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0: Diga, dona Isaura.
2: Vim olhando, podia achar uma música lá do Zé Moraes, lá, uma bem bonita do Zé Moraes, lá, tem Isaura, do Bairro dos Lima.
0: Então, tá bom, dona Isaura, vamos achar uma bem bonita aqui do Zé Moraes, pra atender a sua participação também, tá bom? Eu vou achar uma bem boa aqui dele. Deixa eu ver qual aqui, ó. Vou tocar, só Urucubaca. Nem eu, acho que nunca ouvi essa música aqui do Zé Moraes. Ó, vamos ouvir essa daí, só Urucubaca aqui na programação.

0: felicidades, compañero. 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
1: Urucubaca aqui na programação da Tarde é Sua com o Zé Moraes, a pedido da Isaura. Lúcia Fovarni Sabor aqui, boa tarde, tudo bem? Toque Roubei a Fazendeira. Lúcia, um abraço pra você, obrigada pela participação também, pela audiência. Deixa eu procurar aqui a música Roubei a Fazendeira para atender o pedido da Lúcia.

0: Debate da Esperança com Délcio Tavares aqui na programação da Tarde é Sua. São 3h48. Vamos para um intervalinho bem rapidinho e eu já volto.
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5 minutinhos para as 4 horas da tarde aqui na programação da Tarde Sua. Boa tarde para Helena Gonçalves Mateus, confirmou audiência por aqui. Opa, para a Janina, mandou um op. Também quem está por aqui, o Luiz. Boa tarde, Nani. Bom toque para nós a música Não Sou Convencido, beleza? Então, tá bom, né? Vamos achar essa música aqui. E atender o pedido do Luiz aqui na nossa programação. Não Sou Convencido, com Gildo de Freitas. Elizabeth, só na suquita, né, Elizabeth? Toca a música Duvido, do Eduardo Costa, só para curtir. Estou tomando uma gelada. Então tá bom, Elizabeth, um abraço pra você, obrigada pela participação. Hoje tá bom tomar uma gelada, hoje tá mais quente, né? Graças a Deus. Vamos lá então com o pedido do Luiz aqui na programação.

Eu duvido do Eduardo Costa aqui na programação da tarde é sua. São 4 horas e 3 minutinhos, mas já vai virar para 4 e 4 daqui a pouquinho. Para você participar é muito fácil, é o 3542-1832 para você mandar sua mensagem e participar aqui na nossa programação. Vamos seguindo por aqui com o velho Milongueiro.

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0: Obrigado, patrão velho, aqui na programação da Tarde é Sua. São 16 horas e 16 minutinhos. O intervalo é bem rápido e já voltamos.
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0: Voltamos por aqui, são 16h23 e quem está por aqui ouvindo a programação é a Tereza Orne. Boa tarde, Tereza.
1: Boa tarde, Eliane, tudo bom?
0: Tudo bom.
1: Queremos ouvir a música Rosa Branca. Mande um abraço ali para o sinal 8. Agora que voltou a luz, vamos escutar a música. Mas estava sem luz esse dia, por isso eu não mandava áudio para a rádio, tá bom? Uma boa semana para você.
0: Obrigada, dona Tereza. Uma boa semana para vocês também. Obrigada pelo carinho da audiência e pela participação. Vamos ouvir então a Rosa Branca do grupo Cordiona.

A Dança dos Compadres com o grupo Marcação aqui na programação da Tarde é Sua, são 16h31. Toca Saideira, Coração Bandido com Marília Mendonça e até amanhã. Então até amanhã, um abração pra você, um ótimo final de tarde. Obrigada pela participação e pela audiência de sempre aqui na nossa programação. Janina mandou um ops, também um ops pra Janina. E vamos ouvir então a Coração Bandido da Marília Mendonça com Maiara e Maraíza.

0: Então, Paulo e Daniel, estou apaixonado aqui na programação da tarde. É sua. Diga, Janina.
1: Oba, Eliane, eu vou falar um tchau já, senão depois não dá tempo de você ver. Tchau, Eliane. Que você tenha o resto do dia abençoado, que Deus te abençoe, fique com Deus, tudo de bom para você. Que você tenha uma noite abençoada, que Deus abençoe a noite, os anjinhos que protejam, mas estou escutando.
0: Então tá bom, Janina, amém, um abração para você também, que Deus sempre te abençoe. E olha só quem apareceu, o senhor Edmilson Estefanha, que estava sumido, né, Edmilson?
2: Boa tarde, nossa grande amiga Eliane, tudo beleza?
0: Ah, que maravilha, mandando áudio, né? Mas aí é só que chique.
2: Graças a Deus, agora que voltou a internet, desde de anteontem, sem internet, sem luz.
0: Me?
2: Daí ontem voltou a luz e não tinha internet. Hoje os caras veio, vieram dar uma olhada, tinha queimado uma peça aí, né? É, podia tocar uma música dos Quatro Caldeiras. Essa música eu ia oferecer pro nosso amigo Luiz, Dona Neiva, pro seu Alois Laforte, pro Dionísio do Pinhalzinho, e pra você e pra toda a sua família, e também pra Loriana e para a família dela, beleza? Quem oferece é a Marli e o Edmilson Stefania aqui da Veracruz. Um forte abraço e tudo de bom.
0: Tudo é bom pra vocês também, Edmilson. Mas que maravilha, manda áudio sempre. A gente gosta quando manda áudio, né? Ainda mais de Edmilson, que toda a vida mandava mensagem por escrito, né? Mandar áudio fica legal, fica diferente. Agora vamos esperar um áudio da Marli qualquer dia desse, né? Vamos ver se a Marli vai mandar áudio aqui pra nós. Os Quatro Galdério, deixa eu achar uma aqui. A Doma do Amor Perfeito. Vamos ouvir essa daqui hoje.

A doma do amor perfeito aqui na programação da tarde a sua, são 16h44. Deixa eu ver aqui que o Reginaldo também mandou mensagem por aqui. Boa tarde, tirar o pó da garganta, toca a música Menina Veneno. Beleza, beleza, Reginaldo. Mas desse jeito, pra tirar o pó da garganta, é bom, né? Bom demais. Menina Veneno, Zezé de Camargo e Luciano, gente, com essa que eu encerro a programação de hoje. Fiquem todos com Deus, um grande abraço. Eu volto amanhã a partir das 2 da tarde com mais um programa Tarde Sua pra vocês. Um grande abraço, fiquem com Deus e até amanhã, se Deus quiser.

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1: Você
0: e 4.
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0: 5:21. 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

0: Diego e Vitor Hugo.
1: Obrigado, meninos. Mas eu quero agradecer vocês por aceitar o convite e participar do quinto DVD do Diego e Vitor Hugo. Dona Neto Frederico, a gente também tem história,
2: rapaz,
1: né?
2: A gente é fã demais.
1: Igual a gente falou pra Guilherme Santiago, é a vida inteira, desde quando a gente começou a cantar, a gente canta João Neto Frederico.

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0: Nós batemos palma pra vocês.
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0: Tô bom?
1: Demais, gente.
0: Rapaz do céu. Coisa linda. Obrigado, Estorrinho Chororó, por essa oportunidade de estar cantando com vocês, né? Que maravilha, rapaz.
2: Obrigado a vocês, é um sonho Fernando Sorocaba.
0: Era um sonho.
2: Arrebentaram aqui, ó, né, gente?
1: Parabéns a toda a família aí. Chitãozinho e Chororó. Que Deus abençoe. Obrigado, galera. Tchau, tchau.
2: Mais palmas.
0: Valeu. Tchau, gente.
2: Obrigado, gente.

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0: mais ou menos desse jeito, nesse embalo bem campeiro que nós vamos fazendo a abertura do programa Momentos com Deus mais uma vez nesse dia abençoado do dia 1º/7/2026. Programa Momentos com Deus vindo ao ar pedindo licença aonde quer que você esteja sintonizado aqui na Rádio Cidadão FM 88.1. A partir de agora, a partir das 20 horas até as 22 horas. Muito louvor à palavra do Senhor, a tua participação, viu? Bênção do céu, bênção aqui da terra, de tudo que é lado. O programa Momentos com Deus vem chegando. E olha só, ó, pra onde é que você quer ir, eu te pergunto. Ó, vamos começar nesse embalo lá do Rio Grande do Sul. Eu quero ir pro céu. E você quer ir pra onde? Hã? Eu quero ir pro céu. Escuta só aqui, ó. Esse louvor aqui, ó.
1: Arrujete! Vamos se aproximando nesse trancão missioneiro, trazendo pra Jesus Cristo essa marca bem campeira. E é mais ou menos desse jeito.

mais ou menos assim que nós vamos chegando, abrindo esse programa maravilhoso. Programa de quarta-feira passada, era bem no dia do Jogo do Brasil. A gente achou por melhor a gente cancelar o programa, porque todo mundo ia assistir o Jogo do Brasil. Eu ia ficar falando sozinho aqui, né? Mas hoje nós estamos de novo aqui. Eu quero já mandar um alô aqui para minha amiga Luciana do Jardim Emília, que está aqui dizendo para nós: oi, paz do Senhor Jesus Cristo. Toque o louvor, minha casa com Juliana. Estaremos tocando sim. Também conosco aqui o Hélio. Acho que o Hélio é o esposo, né, Luciane? Né? O Hélio Tesca. Isso mesmo, ó. Boa noite, toque o louvor, minha casa. Estaremos tocando sim, Hélio. Família abençoada por Deus, Reginaldo. O Reginaldo vem chegando pra cá num boa noite, mostrando, né, aquele positivo, dizendo que tá tudo legal. Como é que tá o balanço aí, né? Como é que tá o balanço?

balanço. Hoje o balanço é mais ou menos assim, o balanço gospel. Comecemos esse louvor, esse programa hoje aqui, estilo galponeiro, né? Aqui tem o estilo fandangueiro, né? Aqui o programa nós começamos com o estilo galponeiro. Ó, e vamos colocar mais uma aqui, que eu deixei selecionada, né? Vamos colocar aqui, ó, Maranata, esse aqui, acho que nós vamos lá pro lado do Ceará. Ceará, Maranata, fogo e glória. Eu acho que acredito que esse aqui já é Agora me fugiu até o nome do ritmo aqui. Mas vamos ver, escuta aí, canta aí pra nós aí.

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passando por aqui, Maranata, Fogo e Glória, programa Momentos com Deus a todo vapor, aqui onde a tristeza pula de alegria. Que bom saber que você está aí do outro lado me ouvindo, acompanhando esse programa que é feito, dedicado com carinho pra você. Quero mandar um alô aqui lá pro meu amigo Sérgio de Bosque da Vila Carolina. Fala boa tarde, boa noite, paz do Senhor, paz do Senhor, seja muito bem-vindo, o meu amigo Reginaldo ali, ó, boa noite, tamo junto, meu irmão, é show, tamo junto, que Deus te abençoe. A minha querida amiga Rosa Tesca, boa noite, paz do Senhor, pastor, como é que nós estamos? Tamo tudo bem, e como é que tá por aí? Meu amigo Marcelo Silva também lá da Vila Carolina, chegando pra cá, a Mirela do Jardim Emília, boa noite, toque, me ama. É isso aí, pessoal, manda pra cá a mensagem de onde quer que você está nos acompanhando, manda aqui, eu quero falar do teu nome, mandar um abraço pra você. E lembrando, quem tá participando aqui no final do programa, há aquele mimo especial que só o programa Momentos com Deus sabe fazer pra você, amigo, ouvinte, amigo, cliente, né? Cliente não, né? Já estamos confundindo aqui, né? Não, né? Cliente não. Eita Deus! Vamos lá, mais um louvor bem animado aqui, ó. Vamos lá agora, mais uma vez pro Nordeste aqui, ó. Seja diferente. Adriana Guiar canta pra nós, Adriana. Nordeste não, sertanejo!

Que maravilha, que louvor mais lindo! Eu e minha casa aqui com Juliane Silva passando por aqui, mas agora vamos falar aqui em nome dos nossos patrocinadores. Os nossos patrocinadores, o pessoal que tem acreditado nesse projeto, né, da gente estar aqui falando do amor de Cristo. 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E olha, a dona Rosinha recebeu uma foto aqui agora, né? A dona Rosinha tá lá do ladinho do rádio ouvindo toda quarta-feira o programa. Dona Rosinha, eu tô devendo esse chimarrão pra senhora, né? Vamos ver essa semana com o seu Luiz, se o seu Luiz vai viajar ou não, né? Seu Luiz, no finalzinho da tarde, a partir da manhã, se o senhor falar, Roberto, vamos lá, eu vou lá. Eu quero dar um abraço na dona Rosinha, né? Quero fazer um vídeo com ela, né? Porque ela é ouvinte do nosso programa e sempre está ali, né? Com todo carinho, com toda atenção, né? Então, dona Rosinha, a senhora é minha ouvinte número um. E se não fosse a senhora, como eu já disse aqui, né? Essa história de erva mate Sokolowski não existiria. Né? Tá aí o seu filho, o seu Luiz, né? Do tá do lado e com certeza, né? Dando aquele carinho que a senhora merece. Jesus Cristo ama a senhora. Jesus Cristo te ama. Pode ter certeza disso, viu? Jesus Cristo ama a senhora e eu amo também. A senhora fique sabendo que a senhora mora no meu coração e não paga aluguel. Beleza? Que Deus abençoe a tua vida, que Deus abençoe a família Sokolowski, que sempre tem nos abençoado aqui. 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
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Alô, Dona Maria! Alô, seu Albino! Alô, aquele abraço aí na Vila Lopachinski. Meu, onde é que eu tô hoje com a cabeça? Olha, tô errando o nome, chamando os ouvintes de cliente. Estamos mais ou menos assim, pastor Edmar, hoje, né? Aqui conosco já podemos contar com a presença do nosso abençoadíssimo pastor Edmar da Igreja Batista da nossa cidade de Malé, né? Hoje que aqui o homem que Deus mandou a nós aqui que vem ministrar a palavra, dar um recado que veio diretamente do céu para tu e para minha vida, e eu tenho certeza, fica aí, Deus tem uma palavra para você. Deus tem uma palavra, tem um recadinho para você que vai edificar a tua vida, a tua família. 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
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E vamos agora, então, ao ouvido do meu amigo, a pedido do meu amigo Luiz Rogério, né? Já que nós falamos aqui de erva mate Sokolowski, né? Vamos colocar esse louvor aqui, ó. E olha, vem bem a calhar, chimarreando com Jesus. Um abraço, então, essa aqui vai lá pra família Sokolowski e pro meu amigo Rogério, Luiz Rogério, que pediu o seu louvor aqui, ó. Vamos lá, chimarreando com Jesus.

0: Que maravilha! Nós estamos chegando nesse ritmo contagiante, nesse ritmo feliz, né? Fogo e glória que nós já tocamos aqui, já passou aqui na playlist do programa Momentos com Deus, né? Hoje estamos aqui nos estúdios, já como eu citei de início, tá o nosso querido pastor Edmar, o pastor que é o pastor da Igreja Batista de Malé, e tá felizão comigo aqui, contente, né? Nós chegamos aqui, eu falei pra ele assim, ó, aqui é um programa descontraído, ele é assim mesmo que tem que ser, né? Triste é o nosso inimigo, né? Amém. Nós já fomos resgatados e salvos, a nossa tristeza foi vencida lá na cruz do Calvário, de lá pra cá é só alegria, né, pastor? Boa
1: Amém.
0: Noite,
1: paz
0: do Senhor,
1: noite.
0: Seja bem-vindo.
1: Graça e paz a todos, alegria do Senhor é a nossa força, né? E a gente é alegre porque a gente tem a Cristo no nosso coração. A gente sempre faz as amizades aqui, que nem na cidade, a gente vai conhecendo, né, as pessoas.
0: Sim.
1: Independente dos credos, religiões ou as posições, a gente tem que amar o próximo, né? E o amar é ter alegria, né? O amar é você saber com quem você tá falando, independente... agora ficou melhor, coloquei o fone. A gente ama as pessoas porque a gente sabe que é aquele que nos amou, né? Nunca deixou a gente sem desamparado, né? Então eu tô muito feliz de estar aqui. Não é toda quarta-feira que eu posso estar aqui, mas quando eu tiver, com certeza eu vou aqui te incomodar.
0: Então, eu já digo ao vivo aqui, ó. Eu falei aqui nos bastidores aqui, né? Mas eu já deixo as portas do programa Momentos com Deus, a porta da rádio aberta pro senhor. O senhor não precisa nem me dizer nada que tá vindo, que tá aqui por aqui. Quarta-feira, se tiver no estado, pode vir aqui que tá contratado.
1: Amém.
0: Só passa no RH depois e deixa a tua carteira de trabalho.
1: Ó, beleza? Já vou deixar um abraço. O pessoal aqui na nossa região ali do sudoeste, que eu faço parte, né? O nosso irmão Ever, o meu coordenador, tá ouvindo a gente nesse momento.
0: Sim.
1: Deus abençoe, pastor. A todos ali, os pastores, missionários, irmãos dali da região sudoeste. E também a todos ali da região da Grande Curitiba também, que tá ouvindo a gente, a minha família. Daqui a pouco vai pipocar aí o WhatsApp, todo mundo mandando mensagem. Tenho certeza que Deus vai usar muito a gente nessa noite.
0: Aleluia.
1: E a gente vai transmitindo essa alegria pro povo de Malé.
0: Exatamente. Daí a partir das 9 horas, não. Já vamos passar daqui a pouco, já vou deixar tocar o próximo louvor. Vamos passar os nossos patrocinadores, que temos que honrá-los, né?
1: Sim.
0: Para as pessoas que acreditam no nosso trabalho aqui, né? Eles estão semeando.
1: Amém.
0: Semeando.
1: Amém.
0: E eu sempre tenho orado que Deus abençoe os meus patrocinadores. Que eles prosperem.
1: Amém.
0: Que eles prosperem e que Deus abra as portas para eles. Porque é poucas pessoas que acreditam num trabalho assim, pastor.
1: Olha, eu vou falar pra você, os teus patrocinadores que eu conheço bem, a maioria é top de linha, hein? É bênção.
0: Não, Deus...
1: Glória a Deus.
0: Deus é muito bom. Muitas portas se fecharam, pastor.
1: É.
0: Mas muitas se abriram.
1: Amém.
0: Né? Então, muita gente passou por aqui, eu agradeço. De todo meu coração, a todos que estavam comigo, todos que desde o começo, de uma forma ou outra, me ajudaram aqui, né? Não estão fazendo pro pastor Roberto, não. Não, não. É pro Senhor Jesus Cristo.
1: Amém. Glória a Deus.
0: Então vamos deixar tocar o próximo louvor aqui. E já estarei entrando aqui com o resto dos nossos patrocinadores, fazendo aqui aquela propaganda bonita. E já estaremos entrando com a live Roberto Carvalho Rodrigues, Facebook. Você entra lá, estaremos ali. Você vai olhar lá, vai conhecer o pastor Edmar, né? Ao vivo. Quem não conhece o pastor Edmar, diga, é uma benção. Não é porque ele está na minha frente aqui, não, viu? O pastor Edmar é uma benção. Quando eu vejo o pastor, esse é um homem de Deus, né? Vamos lá de louvor, então? Vamos lá. Deus cuida de mim, presença que transforma. Me pediram esse louvor aqui, eu quero mandar vamos conversar com o povo que tá ao vivo conosco aqui, né? Eu quero mandar um alô aqui, ó, o Adriano Amirello, já falei, o Adriano Chagas, ele pediu pra mim que o louvor, boa noite, tudo tranquilo, viu? Gostaria que tocasse a música da Lívia e Lorena, Cuida da Minha Casa, Deus, essa música só tem no YouTube, mas toque, ó, eu não vou colocar no YouTube, porque senão vai cair propaganda aqui, né? E eu já coloquei aqui no Spotify, eu puxei, apareceu o mesmo louvor, não sei se é as mesmas cantoras, mas estaremos tocando. Quero mandar um alô também aqui pra minha amiga Elizabeth, que é a nossa vizinha da cidade de Rio Azul. Boa noite, pastora, paz do senhor, toca o hino Milagre da Caixa 7, do Caixa 7, pra nós é Elizabeth do Rio Azul. Deus abençoe, obrigado pela tua companhia. Também conosco do loteamento Eldorado, a Janete, boa noite, toque o hino Fidelidade. Estamos ouvindo lá da Vila São Pedro, meu amigo Albino Vojtovic, boa noite, meu amigo. Olha, 40 anos de prefeitura, pastor, esse homem.
1: Amém.
0: 40 anos de prefeitura.
1: Olha, não é fácil não, hein?
0: Não, se aposentou esses dias e queria trabalhar mais ainda. Né?
1: Não.
0: Daí, só que eu falei pra ele assim, sabe aquelas pessoas que não podem ficar parado?
1: Sim.
0: Então
1: sim.
0: Eu falei sempre assim, use uma, faça uma ocupação, vá pescar, né? Ele tem as galinhas dele lá, vá cuidar das galinhas. Seu Albino, né? É uma benção. É uma benção. Eu tenho ele e a Dona Maria. Dona Maria, como que se fossem pais para mim. Porque são pessoas que eu ouço, pastor. Sabe? Legal. São pessoas que eu ouço, que eu vejo que tem um amor, o tratamento sincero. E eu sinto isso. Sabe? Sincero. E eles, não é porque eles me ajudam aqui, não. Eles sabem disso. Quando eu vim para Malé, quando eu comecei a fazer cultos na minha casa, eles foram os primeiros. E até hoje estão comigo.
1: Oh, glória a Deus.
0: Sabe? Então, criou-se esse vínculo e eu louvo a Deus pela vida deles. Do seu Albino agora, né? Agora é só administrar, seu Albino, né?
1: Então, eu sou curtinho.
0: Que Deus abençoe o seu Albino. Dona Maria, também conosco. O Jusemar Fernandes, a paz do Senhor. Pastor Roberto, toque o louvor. Dê o valor de uma alma só para ouvir o Jusemar Fernandes. Quero participar do sorteio, já estará com o nome aqui. A Érica do Jardim Mira. Boa noite, toca o louvor aí, minha casa. Já toquei esse louvor aqui, né? E ofereci para toda a família. Mas vamos colocar outro que nós já estaremos também oferecendo para você. Érica, Deus abençoe você. O Wesley do Jardim Mira. Toque o louvor, Deus proverá do Jairo Bonfim. Então a família em peso aí acompanhando. Deixa eu ver aqui no meu celular se não tem ninguém aqui. Que o pessoal manda no privado, no particular, né? Mas hoje tá muito paradão, tô achando muito parado hoje, pastor.
1: Tá achando?
0: Nós vamos colocar essa live de novo, que programa passado eu não fiz o programa, foi bem na hora do jogo.
1: É verdade.
0: Eu vou ficar falando que, né, todo mundo já assistiu o jogo lá e, né, eu aqui, né? Não, beleza, então. Vamos nessa? Vamos de louvor e já já entramos com a live. Vamos lá, canta pra nós aí.

0: Agora, com muito carinho, quero chamar para cantar comigo essa linda canção o meu irmão Moisés Cleiton.
1: É um prazer para mim

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0: Muito bem, passando por aqui, Gisele e Cristina, a pedido do meu amigo Ederson Keveluque, lá da... agora me esqueci, da Vila Rural. Deu uma enrolada no amigo, mas voltou, né, a fita cassete aqui. Beleza? Eu quero mandar um abraço pra família Keveluque, a todos os nossos amigos da Vila Rural que estão nos acompanhando aí, conosco, estão, né? Ó, estamos ao vivo na live, ó, são 8h56, entre na live, hoje eu posso anotar todos os nomes aqui, o pastor me ajudou já, né? Estamos sem uma tesoura aqui, mas nós damos um jeito, né, pastor? Né? Eu quero que você aí do outro lado entre na live, compartilhe e nos ajuda a falar do amor de Cristo para aquelas pessoas que necessitam. Ah, quem sabe você vai falar assim, ah, mas eu tô louco de bem, né? Quem sabe você vai falar assim, eu tô sossegado, né? Mas então, beleza? Glória a Deus por isso. Se você tá sossegado, né? Mas tem gente que nesse momento que precisa. Eu, por muitas vezes, pastor, nesse decorrer da minha vida, eu tenho certeza que o senhor também precisava de uma palavra. Precisava que... Igual esses dias, eu fui num culto, pastor. Fui num culto no interior de São Mateus do Sul. Fui levar a palavra. Mas eu saí renovado dentro daquela igreja. Glória a Deus. Tá, desculpa, pastor. Me perdoe.
1: Isso aí, não,
0: pastor.
1: Eu tava ouvindo o retorno aqui. Isso acontece muito, né?
0: Tá, olha, fui levar a palavra e entrei naquela igreja. Pastor amado, como eu precisava. Desde o começo do ensaio dos jovens, eu senti a unção, senti, tinha algo diferente. 7 horas começou o culto, 7 horas oração, de joelho, até as 7h30. Uma irmãzinha assim passou a mão naquele microfone e começou. Terminou aquela oração, nós podíamos ir embora.
1: Sim, sim.
0: Deus falou muito.
1: Teve uma vez que em São Paulo eu tava andando, tava com meus problemas que eu já tive, né? Que, como eu já falei, quando me afastei dos caminhos do Senhor.
0: Sim, sim, sim.
1: E isso eu não me esqueço, que em uma das igrejas que eu tava passando, uma igreja simplesinha, assim, sabe aquelas igrejas, sabe aqueles cultos de circo de oração da tarde?
0: Sim, sim.
1: Não sei se aqui na Assembleia ainda tem.
0: Tem,
1: mas era um culto, antigamente era um culto que lotava das irmãs ali.
0: Uhum.
1: E eu tava ali andando perdido, drogado. E eu lembro que eu entrei lá naquela igreja e quis ficar quietinho. Eu queria só estar, sabe como se você tivesse um parado, né?
0: Sim, sim.
1: E eu lembro do versículo que estava em Salmos 46:1. Deus é o nosso refúgio e fortaleza, socorro bem presente na hora da angústia,
0: oh, glória,
1: das tribulações. Aquilo ali me deu ânimo. Lógico que depois daquele tempo eu ainda continuei no mundo fora dos caminhos do Senhor. Era um processo que eu estava vivendo. Mas a gente precisa desse ânimo, desse empurrão, né? Dessa, desse afago, de um abraço. Quem que não precisa de um abraço, né? Eu sou muito carente, eu sou xarope, eu falo. Eu sempre gosto de abraçar, sabe? De conversar, eu gosto muito. Então, quando eu fico sem isso, eu fico tediado. Então, imagina o carinho de Deus. Pensa se Deus também não fica chateado se você não fala com Ele. Se não fala que não ama Ele, né? Agradecer a Ele pela sua família que você tem, pelas coisas que Ele te deu, né? Então é isso mesmo, pastor. Tem hora que a gente precisa do afago, do abraço.
0: É isso que eu digo, né? Essas pessoas que, quem sabe, assim, você que tá aí na live, você vai falar assim, ó, eu não preciso, eu tô de boa aqui, tô sossegado, tá tudo bem, tô com saúde, tô com dinheiro no bolso, tá tudo zen, maravilha, glória a Deus por isso.
1: Amém.
0: Né? Eu quero que esteja bem mesmo. Mas tem pessoas que, quem sabe, hoje, nesse momento, se encontram aflitas. E o intuito desse programa é nós entrar dentro desses lares e levar.